0: possível neste momento, é uma ajuda relevantíssima, porque se trata de vidas humanas e é importante que nós tenhamos boas notícias, em particular as famílias.
1: As palavras de António José Seguro em Miami, onde vai assistir ao jogo entre Portugal e a Colômbia, um jogo do Mundial. Foi precisamente nos Estados Unidos que o chefe de Estado manifestou as condolências às famílias dos 6 membros da comunidade portuguesa na Venezuela, que morreram. São 2 portugueses e 4 luso-descendentes. Estão entre as 188 vítimas mortais já confirmadas pelo governo venezuelano ao início da noite. Há ainda 1.500 feridos e milhares de pessoas desaparecidas na sequência dos 2 sismos de 7.2 e 7.5 que abalaram na quinta-feira a Venezuela. É uma oportunidade para fazer mais, é assim que encaram os presidentes dos governos dos Açores e da Madeira os 50 anos das autonomias. José Manuel Bolieiro e Miguel Albuquerque discursam esta sexta-feira na Assembleia da República, na sessão solene que assinala meio século das regiões autónomas. Em declarações à Rádio Pública, pedem um olhar ambicioso para o futuro e uma autonomia em constante construção. Teresa Borges.
2: 50 anos passados, Miguel Albuquerque não tem dúvidas.
3: Acho, e é quase unânime, que uma das maiores conquistas da democracia portuguesa foi, sem dúvida, a conquista das autonomias políticas por parte dos arquipélagos.
2: Mas, o passar dos anos, existe também uma reflexão séria, diz o presidente do Governo Regional da Madeira. Há caminho a percorrer e desafios bem identificados.
3: Quais as soluções para uma região que, apesar de continuar a se desenvolver, tem sempre problemas estruturais de outra periferia e distanciamento e de insularidade.
2: E repetem-se apelos antigos.
3: Uma região constitucional consonante com aquilo que são os desejos e as necessidades prospectivas de desenvolvimento da Madeira, uma região da lei das ciências regionais que está completamente desatualizada e os investimentos fundamentais no quadro da defesa nacional e da defesa europeia.
2: Miguel Albuquerque promete celebrar autonomia de olhos no futuro, também a pensar no futuro. José Manuel Bolieiro vê nesta celebração uma oportunidade.
4: A minha perspectiva é transformar o conceito da autonomia, que já foi progressiva, que já foi tranquila, que é de responsabilidade, de uma autonomia de conhecimento, de valorização dos territórios.
2: E assume o presidente do Governo Regional a afirmação das potencialidades dos Açores é um dos maiores desafios.
4: Não é difícil transportar palavras de afirmação geopolítica, geoestratégica e geoeconómica. O que é preciso e é mais difícil é concretizar em investimento público estratégico, em infraestruturas.
2: E há áreas cruciais.
4: A transição climática, a transição digital, a transição energética. Tudo passará pelo mar, tudo passará pela relação transatlântica, tudo passará por investimentos em infraestruturas críticas para estes domínios.
2: 50 anos depois, ainda há mar a navegar numa autonomia sempre em construção.
1: A cerimónia dos 50 anos das autonomias na Assembleia da República tem início às 10 da manhã em Lisboa, 9 em Ponta Delgada. Vai ter transmissão em direto na Antena 1 Madeira e Antena 1 Açores. No futsal, a final da Liga só vai ser decidida ao quinto e último jogo. O Sporting venceu esta noite o Benfica por 3-2 e igualou assim os encarnados na luta pelo título de campeão de futsal. O Carlos Santos assistiu ao jogo.
5: Jogou-se no pavilhão João Rocha o jogo 4 da final do futsal e o Sporting empatou esta final a 2. Venceu esta noite o rival Benfica por 3-2. Começou melhor o Benfica, como já tinha feito nos primeiros 3 jogos, colocando-se na frente por 1-0 com gol de Cucci, resultado com que chegou ao intervalo. Nuno Dias deve ter dito das boas aos seus jogadores e o Sporting veio diferente para o segundo tempo, empatando o jogo logo aos 30 segundos por Pauleta. Depois, 2 golos quase consecutivos de Diogo Santos e Tomás Passó a darem a vitória aos verdes e brancos. O Benfica ainda reduziu por Diogo Nunes, mas já não foi a tempo. Vamos ter então assim jogo 5 para decidir quem vai ser o campeão nacional no próximo domingo no Pavilhão da Luz às 20 horas. Resultado final do jogo 4, Sporting 3, Benfica 2.
1: As duas equipas medem forças no domingo no Estádio de Luz, em Lisboa, para decidir quem será o campeão de futsal. No Mundial de Futebol, joga-se a esta hora a segunda parte do Japão-Suécia, um jogo que permanece empatado a 0. Já o Tunísia-Países Baixos, que também começou à meia-noite, os neerlandeses levam neste momento uma vantagem de 2-0. Esta noite, Alemanha, Costa do Marfim e Equador.

0: carimbaram a presença na próxima fase da competição. Às 3 da manhã, ainda o jogo entre a Turquia, os Estados Unidos e o Paraguai e a Austrália.
1: Está fechada esta edição com Luís Peixoto. 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Informação em permanência em noticias.rtp.pt. Até às 2, Herberto Quaresma.
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1: Boa noite e bem-vindos.

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1: Muito obrigado. Querem mais? E então, o último especial. Obrigado. É muito, muito, muito especialmente para todos vós. Podem crer. E não é passar graça em ninguém. Muito obrigado por tudo o bom que me têm dado. Muito obrigado.

0: nos Açores. Edição do jornalista Pedro Guilherme.
1: Há pelo menos 6 mortos entre a comunidade portuguesa na Venezuela. Informação avançada nas últimas horas pelo Ministério dos Negócios Estrangeiros. Deve partir para a Venezuela nas próximas horas uma força operacional conjunta para ajudar as autoridades na resposta aos terremotos que atingiram o país na quarta-feira. Entrevistado esta noite na RTP, o Ministro dos Negócios Estrangeiros, Paulo Rangel, adianta que são 60 elementos de várias áreas.
2: Vindos da GNR, dos bombeiros, da Proteção Civil, do Ministério da Saúde. Médicos, tripulantes de ambulâncias, equipas com cães, 6 equipas pelo menos. Estamos a falar também de 23 toneladas de ajuda, que também serão imediatamente disponibilizadas, quer o Ministério da Defesa através da Força Aérea, quer o Ministério da Administração Interna, quer o Ministério da Saúde, com a coordenação do Ministério dos Estrangeiros. Estamos a tudo fazer para que esse voo saia o mais depressa possível. Com a disponibilidade de voos, não vai naturalmente para este aeroporto, ou irá, se houver algumas condições para receber voos, que no fundo não estamos a falar de operação normal, mas tudo isso está a ser visto pelo nosso Ministério da Defesa. Felizmente há muitos países a quererem apoiar, tudo isto tem que ser escalado, depois tem que ser repartido no território, não é? Essencial neste momento é mandar ajuda humanitária e ajuda de emergência. Quando digo humanitária, porque evidentemente também temos milhares, para não dizer centenas de milhares, de desalojados.
1: O Ministro dos Negócios Estrangeiros, Paulo Rangel, esta noite na RTP. O Presidente

0: Do Presidente da República, António José Seguro, a partir de Miami, nos Estados Unidos. Há, assim, dois portugueses mortos e quatro lusodescendentes, entre as quase 190 mortes anunciadas pelas autoridades venezuelanas. Por agora, na Venezuela, não há mãos a medir. Os dois terremotos que atingiram o país na quarta-feira deixaram um rastro de destruição em várias cidades. No terreno, as operações de busca e salvamento, Camila Vidal, são uma verdadeira luta contra o tempo.
1: Bairros irreconhecíveis, edifícios de muitos andares reduzidos a pó. O maior rastro de destruição em La Guaira e na zona metropolitana de Caracas, onde decorrem operações de resgate. São pelo menos 250 os edifícios que ruíram ou foram fortemente afetados. Há 3 mil famílias sem teto. Não se sabe quantas pessoas estão sem luz e comunicações. O pior já passou, mas a terra continua a tremer. No último ponto de situação, feito às 5 da tarde, hora portuguesa, havia registro de 138 réplicas. As equipas de ajuda humanitária, médica e de resgate não têm mãos a medir. E mais de 24 horas depois dos sismos, é uma luta contra o tempo para resgatar pessoas com vida. A Venezuela ativou uma ponte aérea de emergência para mobilizar equipas de resgate de outros pontos do país, para La Guaira e Caracas. A América Latina está na dianteira da ajuda externa. Os Estados Unidos anunciaram 150 milhões de dólares de apoio. A China e a Índia também oferecem ajuda e a União Europeia está a caminho, incluindo Portugal. Há uma plataforma online criada pela oposição venezuelana para que famílias e amigos partilhem dados de possíveis vítimas que estejam incontactáveis. É uma lista quase interminável de rostos de pessoas de todas as idades e que continua a crescer, ultrapassando em muitos milhares o número oficial de desaparecidos.
0: Balanço das autoridades venezuelanas, mais recente, dá conta de 188 mortos e mais de 1.500 feridos na sequência dos dois terremotos de 7.2 e 7.5 na escala de Richter que atingiram o país na quarta-feira. Campeonato do Mundo de Futebol, Países Baixos, Japão e Suécia acabam de garantir a qualificação para os 16avos de final do torneio. Os Países Baixos bateram a Tunísia por 3-1. No outro jogo do Grupo F, empatam um golo entre o Japão e a Suécia. Já a Alemanha, Costa do Marfim e Equador, do Grupo carimbaram esta noite a presença na próxima fase da competição. A seleção germânica ganhou 2-1 ao Equador, mas as duas equipas estão nos 16avos de final, tal como a Costa do Marfim, que venceu o Curaçao por 2-0. Nas contas do grupo E, Alemanha e Equador ficaram na frente com 6 pontos, a Costa do Marfim com 4 e o estreante Curaçao conseguiu 1 ponto. Daqui a pouco começa a última jornada do grupo D, Turquia, Estados Unidos e Paraguai, Austrália. O apito inicial é às 3 da manhã, hora de Lisboa. O escritor espanhol David Uclés passou esta quinta-feira pelo Festival Literário Babel, no Porto. O escritor conversou com Pilar del Rio, cantou fado e leu em português um parágrafo do livro A Península das Casas Vazias, Miguel Bastos.
2: É um dos escritores mais populares em Espanha na atualidade.
3: David Uclés.
2: O livro A Península das Casas Vazias já vendeu cerca de 500 mil de exemplares no país vizinho. Em Portugal, vai para a terceira edição, anunciou a presidente da Fundação, José Saramago.
3: Que vai sair a terceira edição de seu livro.
2: Pilar del Rio veio ao Porto para conversar com o jovem autor.
4: Hoje é a primeira vez que eu vou cantar fado em Portugal. Eu tenho medo.
5: Foi por vontade de...
2: David Uclés começou a cantar na rua porque gostava, mas também porque lhe dava para pagar as contas que a escrita não pagava. O autor explicou que o livro A Península das Casas Vazias precisou de mais de 10 anos para ser publicado.
4: Porque o realismo mágico não vende.
2: As editoras não estavam interessadas.
4: Porque a guerra civil era um tema sobre o que todos em Espanha haviam escrito e porque era muito jovem.
2: Mas o tempo acabou por dar razão ao autor. E o livro não para de conquistar novos leitores.
4: Se está traduzindo a 20 idiomas.
2: Entre eles, o português que David Uclés leu para a plateia que encheu a praça da estação de metro da Trindade, no Porto.
4: Deteve-se sobre o corpo de um miliciano andaluz que já de barriga para cima no manto de neve que cobre o vale. Que jazz, que jazz. Obrigadíssimo, gracias. Muito obrigado.
0: E a Península das Casas Vazias, que soma 17 edições em Espanha, já em Portugal, acaba de chegar à terceira edição.
6: edição do jornalista Pedro.

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4: 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Já a seguir, Alice Vilaça conversa com portugueses no mundo.

0: quem diga que emigrar é apenas mudar de país. Mas emigrar é, acima de tudo, mudar de vida. É aprender a viver longe daquilo que amamos, enfrentar o desconhecido e, ao mesmo tempo, descobrir novas versões de nós próprios. Hoje vamos ouvir três portugueses que escolheram novos horizontes. Da Finlândia à Eslovénia, passando pela Alemanha. O Bruno, a Daniela e a Joana vão partilhar connosco como é viver, trabalhar e sonhar fora de Portugal. Bruno, Daniela e Joana, bem-vindos a esta casa, uma casa que é também a vossa casa, a casa dos portugueses no mundo, na rádio. Quando vos apresento como portugueses no mundo, sentem que esta expressão ainda vos define? Bruno.
1: Olá. Bem, começamos com uma pergunta complexa. Eu acho que sim, que define, mas há um senso comum que define portugueses pelo mundo, mas ao fim e ao cabo também temos que reconhecer que há tanta diversidade nos portugueses pelo mundo que é difícil às vezes comparar experiências e não há umas, todas as experiências são únicas nesse sentido. Mas há algo, sim, algo que nos liga a Portugal e algo que nos define como portugueses pelo mundo, sim.
0: Daniela?
2: Sim, eu acho que sim. Sou mais uma portuguesa pela Europa do que pelo mundo, mas sim, considero-me portuguesa, claro, e considero-me imigrante, portanto, sou mesmo uma portuguesa pelo mundo.
0: Joana?
3: Olá. Sim, gostaria também de adicionar que, se calhar, gosto sempre de trazer esta portugalidade, esse ser portuguesa, a tudo o que faço, às relações que tenho, aos jantares que faço em casa com amigos. Portanto, trago sempre qualquer coisa portuguesa só para mostrar um bocadinho como é que é Portugal, como é que é a minha terra.
0: Vamos então às apresentações e desta vez, em vez de ser eu a apresentar-vos, vou pedir-vos para que façam vocês essa apresentação. Bruno Amaro Almeida, na Finlândia.
1: Bem, então, já começamos com o meu nome, Bruno Amaro Almeida, estou na Finlândia desde 2012, então já vão alguns anos. Estou a trabalhar na área de informática, se bem que a área de informática é bastante vasta. Neste momento trabalho numa empresa de energia do norte da Europa, com bastantes ligações ao fundo de como é que a Europa está na parte de energia, e estou a liderar a parte de informática, nos termos de infraestrutura, nos termos de cibersegurança, portanto, todas as partes de IT, OT da empresa, o que é uma área bastante vasta e que me permite, no fundo, um bocadinho o que a Daniela estava a dizer, de me sentir bastante europeu, por causa também do que eu faço no dia-a-dia e de trabalhar com tantas pessoas por esta Europa fora.
0: Daniela Ribeiro.
2: Então, o meu nome é Daniela, eu sou engenheira ambiental, sou de Vila Real, tirei o curso na UTAD e neste momento sou investigadora no Instituto de Geografia do Instituto de Investigação de Ciências, da Academia de Ciências e Artes da Eslovénia. Tenho 42 anos, esqueci-me da idade.
0: E está na Eslovénia há tanto tempo que se esqueceu de dizer quando é que aí chegou.
2: Ah, pois foi. Pois, então, eu já estou na Eslovénia desde que acabei o curso. Em 2007 acabei o curso e vim fazer um estágio para a Eslovénia. Portanto, já vai fazer 19 anos. Ou seja, já estou há 18 e qualquer coisa.
0: É muito tempo. Joana Bento.
3: Então, sou Joana. Este ano vou fazer 40 anos. Esta é uma data memorável, né? E vou passá-lo aqui em Berlim. Eu e o Tiago vimos para Berlim em 2019. Já tinha tido uma experiência anterior como imigrante, portanto tinha estado nos Estados Unidos durante 3 anos para fazer o meu doutoramento.
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0: passada pelo Ministério dos Negócios Estrangeiros, numa altura em que as autoridades venezuelanas atualizam o número de vítimas mortais na sequência do duplo terremoto de quarta-feira. Pelo menos 235 pessoas morreram, cerca de 1.500 ficaram feridas. Deve partir para a Venezuela nas próximas horas uma força operacional conjunta para ajudar as autoridades na resposta aos sismos que atingiram a Venezuela. Entrevistado esta noite na RTP, o Ministro dos Negócios Estrangeiros português, Paulo Rangel, adianta que são 60 elementos de várias áreas.
1: Vindos da GNR, dos bombeiros, da Proteção Civil, do Ministério da Saúde, médicos, tripulantes de ambulâncias, equipas com cães, 6 equipas pelo menos. Estamos a falar também de 23 toneladas de ajuda, que também serão imediatamente disponibilizadas. Quer o Ministério da Defesa através da Força Aérea, quer o Ministério da Administração Interna, quer o Ministério da Saúde, com a coordenação do Ministério dos Negócios Estrangeiros, estamos a tudo fazer para que esse voo saia o mais depressa possível. Com a disponibilidade de voos, não vai naturalmente para este aeroporto, ou irá, se houver algumas condições para receber voos, que no fundo não estamos a falar de operação normal, mas tudo isso está a ser visto pelo nosso Ministério da Defesa. Felizmente há muitos países a quererem apoiar, tudo isto tem que ser escalado, depois tem que ser repartido no território, não é? Essencial, neste momento, é mandar ajuda humanitária e ajuda de emergência. Quando digo humanitária, porque evidentemente também temos milhares, para não dizer centenas de milhares, de desalojados.
0: Declarações do Ministro dos Negócios Estrangeiros, Paulo Rangel, esta noite na RTP. O Vice-Presidente da Associação Portuguesa de Técnicos de Proteção Civil, Jorge Silva, ouvido esta noite pela Antena 1, explica os desafios que esta equipa pode ter pela frente na Venezuela.
2: Chega e diz assim, esta quadrícula precisa ser vista. A equipa pega na quadrícula e começa a verificar. E são autónomos. Depois pedem meios, maquinaria pesada, porque ainda há vida aqui debaixo de uns contos. Pedem os meios para conseguir chegar à vida e resgatar. Detecta-se que só há corpos, cadáveres. Fazem a marcação, a identificação e diz que tem que se tratar para

0: Metropolitana de Caracas, onde decorrem operações de resgate. São pelo menos 250 os edifícios que ruíram ou foram fortemente afetados. Há 3 mil famílias sem teto. Não se sabe quantas pessoas estão sem luz e comunicações. O pior já passou, mas a terra continua a tremer. No último ponto de situação, feito às 5 da tarde, hora portuguesa, havia registro de 138 réplicas. As equipas de ajuda humanitária, médica e de resgate não têm mãos a medir e mais de 24 horas depois dos sismos, é uma luta contra o tempo para resgatar pessoas com vida. A Venezuela ativou uma ponte aérea de emergência para mobilizar equipas de resgate de outros pontos do país para La Guaira e Caracas. A América Latina está na dianteira da ajuda externa. Os Estados Unidos anunciaram 150 milhões de dólares de apoio. A China e a Índia também oferecem ajuda e a União Europeia está a caminho, incluindo Portugal. Há uma plataforma online criada pela oposição venezuelana para que famílias e amigos partilhem dados de possíveis vítimas que estejam incontactáveis. É uma lista quase interminável de rostos de pessoas de todas as idades e que continua a crescer, ultrapassando em muitos milhares o número oficial de desaparecidos.
1: As autoridades venezuelanas atualizaram esta madrugada o número de vítimas mortais na sequência do duplo terremoto da quarta-feira. Pelo menos 235 pessoas morreram, cerca de 1.500 sofreram ferimentos. O Hezbollah acusa Israel de violar mais uma vez o cessar-fogo em vigor. O exército israelita reivindicou nas últimas horas a morte de 6 combatentes do movimento islâmico no sul do Líbano. O Hezbollah diz que foram mortos 3 civis. Apesar do cessar-fogo, as tropas israelitas têm prosseguido com vários ataques ao Líbano. A Organização Marítima Internacional das Nações Unidas decidiu suspender o programa de escolta de navios e marinheiros através do Estreito de Hormuz, depois do relato de um possível ataque a um navio cargueiro. A embarcação, que terá a bandeira de Singapura, informou ter sido atingida por um projétil perto de Oman. Este episódio reacende os receios sobre a viabilidade de um acordo para pôr fim à guerra entre Estados Unidos e Irão. Fonte da administração norte-americana adianta, entretanto, à agência Reuters, que o ataque é da autoria do Irão. Campeonato do Mundo de Futebol. Países Baixos, Japão e Suécia garantiram esta madrugada a qualificação para os 16avos de final do torneio. Os Países Baixos bateram a Tunísia por 3-1 e no outro jogo do Grupo F empata um golo entre o Japão e a Suécia. Os Países Baixos ficaram em primeiro com 7 pontos, o Japão 5, a Suécia em terceiro lugar com 4 pontos. A Tunísia terminou a fase de grupos com 0 pontos. Já no Grupo E, Alemanha, Costa do Marfim e Equador também estão na próxima fase do Mundial de Futebol. A seleção germânica ganhou 2-1 ao Equador, mas as duas equipas estão nos 16avos de final, tal como a Costa do Marfim, que venceu o Curaçao por 2-0. Nas contas do Grupo E, Alemanha e Equador ficaram na frente com 6 pontos, a Costa do Marfim com 4 e o estreante Curaçao conseguiu neste torneio 1 ponto. E agora já se jogam os encontros do Grupo D, Turquia, Estados Unidos. Os Estados Unidos acabam de marcar aos 3 minutos da partida. O marcador está, por isso, 1 para os Estados Unidos, 0 para a Turquia. Já no Paraguai, Austrália, o marcador mostra neste momento 0-0. A final da Liga Portuguesa de Futsal só vai ser decidida ao 5º e último jogo. O Sporting venceu esta noite o Benfica por 3-2 e igualou assim os encarnados na luta pelo título de campeão de futsal. Apesar da vitória, o treinador dos Leões, Nuno Dias, esperava mais.
2: E hoje, não tendo sido um grande jogo da nossa parte, não foi? Mas foi um grande jogo ao nível da entrega, da superação e da união de um grupo que na dificuldade se uniu e conseguiu superar as dificuldades que o adversário nos colocou.
1: Do lado do Benfica, o técnico Cassiano Klein reconhece a necessidade de manter intensidade no jogo.
3: Na segunda etapa tivemos energia, mas um milímetro que você diminui nesse jogo faz um estrondo. E te confesso que olhando o jogo agora, eu percebo isso. Nós não conseguimos ser tão contundentes na segunda parte.
1: Sporting a vencer o Benfica por 3-2. Os clubes voltam a medir forças no derradeiro jogo da final da Liga de Futsal no domingo, no Pavilhão da Luz, em Lisboa.
4: Edição do jornalista Pedro Guilherme. 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
5: Olá, Júlio.
6: Olá, Inês Maria.
5: Como está?
6: Eu estou razoável para a minha provecta idade. E a minha jovem partner, como está?
5: Eu também estou razoável para a minha juventude, não é?
6: Claro.
5: Bom, por falar em juventude, não é? Porque também é dos jovens que vamos falar, crianças, jovens. É. E vamos meter-nos a nós neste saco, obviamente, também.
6: Ai, vamos.
5: Eu pensei em começar por lhe perguntar se a internet e a tecnologia, de uma forma geral, estará a roubar a infância às crianças. Claro que este roubar é muito forte, mas nós vemos crianças, lá está, adolescentes e muitos adultos, distraídos com a tecnologia, quando antes ocupavam certamente o seu tempo de outras maneiras, não é? E provavelmente mais saudáveis, podemos dizê-lo.
6: Ou seja, está a roubar uma infância. Eu não quero ser arrogante e decretar, ai não, a infância no meu tempo era melhor. Eu acho que era melhor, evidentemente, de acordo com as classes socioeconómicas, não é? Isso está fora de causa. E, portanto, eu acho que esta infância, não é? Porque é uma nova infância, esta infância, por exemplo, em termos daquilo que é o desenvolvimento de competências sociais, é mais complicada, que aparentemente é paradoxal, quando nunca tivemos uma facilidade de comunicação como a que temos hoje.
5: E eu ia dizer até, se olharmos para os avanços da ciência e da medicina, tudo, temos muito mais informação, também excessiva, como sabemos, mas sobre a alimentação, sobre o crescimento. Por outro lado, no lado negro da história, temos muitos fatores de dispersão e temos muito tempo roubado, não só às crianças, como a todos nós. Quando antigamente, não vamos dizer que antigamente é que era bom, mas antigamente estaríamos muitas vezes a ler um livro, a ir ao cinema com mais facilidade, a estar na rua sem estar a olhar para o telemóvel. Como já lhe disse aqui várias vezes, lembro-me perfeitamente de, nos transportes públicos, ver muita gente a ler um livro, e hoje em dia vemos muito mais, até porque é mais fácil, não é? Nós estamos na época do fácil. É mais fácil ir de manhã agarrado ao telemóvel do que estar a pegar num livro e lê-lo.
6: Bom, e é mais rápido, não é? Nós temos estudos que nos dizem que a atenção, por exemplo, com vídeos do TikTok, eu confesso a minha total ignorância, não tenho TikTok.
5: Nem eu. Nem planeio, não é? Nem planeio.
6: Também não planeio, não é um julgamento de valor, pronto, cada um sabe de si. Eu parei no Instagram. Mas há estudos que dizem que o tempo de foco é 3 segundos. Uma pessoa pode pensar assim, é um pensamento cínico, mas que eu admito. Quer dizer assim também, mas aquilo, na minha opinião, é um lixo, portanto, tanto faz. O problema não é dizer assim, pois realmente não há grande coisa que se aproveite, portanto, não há problema nenhum em o tempo de atenção ser só 3 segundos. Há problema, porque isso formata o modo de pensar e de observar o mundo dessas crianças, que têm depois muita dificuldade em verdadeiramente focar-se. É tão simples como isto.
5: E a perda de sentido crítico, de tudo, de todas as consequências que advêm desse tempo tão curto de atenção, não é? Atenção, assimilação.
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0: autoridades locais na resposta aos sismos que atingiram o país. São 60 elementos, entre militares da GNR, bombeiros, proteção civil e médicos. O Presidente da República, António José Seguro, diz que o objetivo é fazer chegar ajuda o mais rápido possível.
1: A informação que eu recebi do Governo, que é o Governo que tem essa responsabilidade, é que está tudo a ser preparado e no mais curto espaço de tempo para que, de facto, o apoio possa chegar à Venezuela rapidamente. Todos os apoios são necessários. O que é preciso rapidamente é acudir e, sobretudo, ver debaixo dos escombros se realmente nós continuamos a encontrar pessoas com vida. E, por isso, toda a ajuda que for possível neste momento é uma ajuda relevantíssima, porque se trata de vidas humanas e é importante que nós tenhamos boas notícias, em particular as famílias.
0: As palavras de António José Seguro, a partir de Miami, nos Estados Unidos. O chefe de Estado manifestou também condolências às famílias dos 6 membros da comunidade portuguesa na Venezuela que morreram. 2 portugueses e 4 lusodescendentes estão entre as 235 vítimas mortais, confirmadas, entretanto, pelo governo da Venezuela. Há também 1.500 feridos e milhares de pessoas desaparecidas devido aos 2 terremotos que abalaram na quarta-feira a Venezuela. No terreno, as operações de resgate, Camila Vidal, são uma verdadeira luta contra o tempo.
2: Bairros irreconhecíveis, edifícios de muitos andares reduzidos a pó. O maior rastro de destruição em La Guaira e na zona metropolitana de Caracas, onde decorrem operações de resgate. São pelo menos 250 os edifícios que ruíram ou foram fortemente afetados. Há 3 mil famílias sem teto. Não se sabe quantas pessoas estão sem luz e comunicações. O pior já passou, mas a terra continua a tremer. No último ponto de situação, feito às 5 da tarde, hora portuguesa, havia registro de 138 réplicas. As equipas de ajuda humanitária, médica e de resgate não têm mãos a medir. E mais de 24 horas depois dos sismos, é uma luta contra o tempo para resgatar pessoas com vida. A Venezuela ativou uma ponte aérea de emergência para mobilizar equipas de resgate de outros pontos do país, para La Guaira e Caracas. A América Latina está na dianteira da ajuda externa. Os Estados Unidos anunciaram 150 milhões de dólares de apoio. A China e a Índia também oferecem ajuda e a União Europeia está a caminho, incluindo Portugal. Há uma plataforma online criada pela oposição venezuelana para que famílias e amigos partilhem dados de possíveis vítimas que estejam incontactáveis. É uma lista quase interminável de

0: É assim que encaram os presidentes dos governos dos Açores e da Madeira os 50 anos das autonomias regionais. José Manuel Bolieiro e Miguel Albuquerque discursam mais logo na Assembleia da República, na sessão solene que assinala meio século das regiões autónomas. Ambos pedem um olhar ambicioso para o futuro, Teresa Borges, e para uma autonomia em constante construção.
1: 50 anos passados, Miguel Albuquerque não tem dúvidas.
2: Acho que é quase unânime que uma das maiores conquistas da democracia portuguesa foi sem dúvida a conquista das autonomias políticas por parte dos arquipélagos.
1: Mas o passar dos anos existe também uma reflexão séria, diz o presidente do Governo Regional da Madeira. Há caminho a percorrer e desafios bem identificados.
2: Quais as soluções para uma região que, apesar de continuar a se desenvolver, tem sempre problemas estruturais de outra periferia e de distanciamento e de insularidade.
1: E repetem-se apelos antigos.
2: Uma região constitucional consonante com aquilo que são os desejos e as necessidades prospectivas de desenvolvimento da Madeira. Uma região da Lei das Finanças Regionais que está completamente desatualizada e os instrumentos fundamentais no quadro da defesa nacional e da defesa europeia.
1: Miguel Albuquerque promete celebrar autonomia de olhos no futuro, também a pensar no futuro. José Manuel Bolieiro vê nesta celebração uma oportunidade.
3: A minha perspectiva é transformar o conceito da autonomia, que já foi progressiva, que já foi tranquila, que é de responsabilidade, de uma autonomia de conhecimento, de valorização dos territórios.
1: E assume o presidente do Governo Regional a afirmação das potencialidades dos Açores é um dos maiores desafios.
3: Não é difícil transportar palavras de afirmação geopolítica, geoestratégica e geoeconómica. O que é preciso e é mais difícil é concretizar em investimento público estratégico, em infraestruturas.
1: E há áreas cruciais.
3: A transição climática, a transição digital, a transição energética. Tudo passará pelo mar, tudo passará pela relação transatlântica, tudo passará por investimentos em infraestruturas críticas para estes domínios.
1: 50 anos depois, ainda há mar a navegar numa autonomia sempre em construção.
0: A sessão na Assembleia da República começa às 10 da manhã, 9 da manhã nos Açores. Pode ouvir em direto as comemorações na Antena 1 Madeira e também na Antena 1 Açores. Campeonato do Mundo de Futebol está no intervalo. Os encontros do Grupo D, a Turquia, já eliminada, vence os apurados Estados Unidos por 2-1. Já no Paraguai, Austrália continua 0-0. No Grupo F, Países Baixos, Japão e Suécia garantiram esta madrugada a qualificação para os 16avos de final. Os Países Baixos bateram a Tunísia por 3-1 e no outro jogo, empate a um golo entre Japão e Suécia. No Grupo E, Alemanha, Costa do Marfim e Equador carimbaram presença na próxima fase da competição, depois da seleção germânica vencer o Equador por 2-1. Embora as duas equipas já tenham garantido a qualificação aos 16avos de final do Mundial de Futebol, assim como a Costa do Marfim, que venceu o Curaçao por 2-0.
4: Edição do jornalista Pedro Guilherme. 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
5: Até às 5 da manhã, ainda comigo, Miguel Freitas, na RTP Antena 1. Boa madrugada, já a seguir, Nelson Freitas e Nuno Ribeiro. 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

Uma das novidades de Nelson Freitas para 2026 chama-se Não Deixa, tem a participação de Nuno Ribeiro e é uma das canções incluídas no álbum Legacy de Nelson Freitas, lançado em abril deste ano. Há muito mais tempo nascia um grande clássico, em 1987, no álbum Libertação dos Delfins, da Baía de Cascais, que agora recordamos na RTP Antena 1, às portas de mais um fim de semana de grandes emoções, com a nossa seleção a entrar novamente em campo no Mundial 2026, claro, para acompanhar de perto, aqui na sua rádio.

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0: na comunidade portuguesa contam-se 6 vítimas mortais, segundo o Ministério dos Negócios Estrangeiros. Força Conjunta Portuguesa deve partir nas próximas horas para território venezuelano. Nesta edição, o novo galardão de Eduardo Souto Moura, que recebe na próxima terça-feira o Prémio da União Internacional dos Arquitetos.
1: Esta hora com 19 graus em Coimbra, estão 20 graus no Porto, Lisboa e em Faro, nas Ilhas. Ponta Delgada com 18 graus, estão 20 no Funchal. Edição das 5, Pedro Guilherme.
0: Há pelo menos 6 mortos entre a comunidade portuguesa na Venezuela. Foi isso que adiantou nas últimas horas o Ministério dos Negócios Estrangeiros e deve partir para a Venezuela em breve uma força operacional conjunta para ajudar as autoridades na resposta aos sismos que atingiram o país na quarta-feira. Entrevistado esta noite na RTP, o ministro Paulo Rangel adianta que são 60 elementos de várias áreas.
2: Vindos da GNR, dos bombeiros, da Proteção Civil, do Ministério da Saúde, médicos, tripulantes de ambulâncias, equipas com cães, 6 equipas, pelo menos. Estamos a falar também de 23 toneladas de ajuda que também serão imediatamente disponibilizadas, quer o Ministério da Defesa através da Força Aérea, quer o Ministério da Administração Interna, quer o Ministério da Saúde, com a coordenação do Ministério dos Estrangeiros. Estamos a tudo fazer para que esse voo saia o mais depressa possível. Com a disponibilidade de voos, não vai naturalmente para este aeroporto, ou irá, se houver algumas condições para receber voos, que no fundo não estamos a falar de operação normal, mas tudo isso está a ser visto pelo nosso Ministério da Defesa. Felizmente há muitos países a quererem apoiar, tudo isto tem que ser escalado, depois tem que ser repartido no território, não é? Essencial neste momento é mandar ajuda humanitária e ajuda de emergência. Quando digo humanitária, porque evidentemente também temos milhares, para não dizer centenas de milhares, de desalojados.
0: Declarações do Ministro dos Negócios Estrangeiros, Paulo Rangel, esta noite na RTP. O Presidente da República, António José Seguro, já manifestou solidariedade para com as famílias das vítimas.
3: Lamentamos muito esta situação, estas mortes. Expresso as condolências às famílias que estão enlutadas e desejamos todos que os contactos que estão a ser estabelecidos com as pessoas que ainda não foi possível contactar nos tragam a todos boas notícias. O Governo já disponibilizou ajuda, mas aquilo que todos nós desejamos é que possamos rapidamente ter razões positivas para que, de facto, as famílias possam contactar com os portugueses e os lusodescendentes que ainda não estão contactáveis.
0: O Presidente da República, António José Seguro, a partir de Miami, nos Estados Unidos. Há, assim, 2 portugueses mortos e 4 lusodescendentes. Entre as 235 vítimas mortais, anunciadas, entretanto, pelas autoridades venezuelanas. Por agora, no território, não há mãos a medir. Os 2 terremotos que atingiram a Venezuela na quarta-feira deixaram um rastro de destruição. E no terreno, as operações de resgate, Camila Vidal, são uma verdadeira luta contra o tempo.
4: Bairros irreconhecíveis, edifícios de muitos andares reduzidos a pó. O maior rastro de destruição em La Guaira e na zona metropolitana de Caracas, onde decorrem operações de resgate. São pelo menos 250 os edifícios que ruíram ou foram fortemente afetados. Há 3 mil famílias sem teto. Não se sabe quantas pessoas estão sem luz e comunicações. O pior já passou.

0: venezuelana para que famílias e amigos partilhem dados de possíveis vítimas que estejam incontactáveis. É uma lista quase interminável de rostos de pessoas de todas as idades e que continua a crescer, ultrapassando em muitos milhares o número oficial de desaparecidos.
1: Ponto de situação na Venezuela na sequência do duplo terremoto que atingiu o país na quarta-feira. No Mundial de Futebol, a Austrália acaba de garantir a qualificação para os 16avos de final. Empatou a 0 com o Paraguai. No outro jogo do grupo D, a eliminada Turquia venceu os apurados Estados Unidos por 3-2. No grupo D, Estados Unidos e Austrália seguem para os 16avos de final, enquanto que o Paraguai aguarda pela confirmação se é um dos 8 melhores terceiros lugares na fase de grupos do Mundial de Futebol. Eduardo Souto Moura vai receber o prémio de maior da União Internacional dos Arquitetos. A cerimónia acontece na próxima terça-feira e vai contar com a presença do Presidente da República. Souto Moura, que reagiu para a Rádio Pública mais este galardão.
2: Eu fico honradíssimo pela ida do Presidente da República. Já estou gordo, mas sim, vou ficar bem. Fico muito honrado.
3: Ainda há surpresas nos prémios que
2: há sempre. Sabe porquê? Porque a coisa que eu mais gosto do prémios é evidente que quando são remunerados fico contente que aplica esse dinheiro num prémio a mim próprio. E quando não são remunerados, a honra de receber, há uma facção dos prémios que eu gosto imenso. Quando ando pela rua, as pessoas cumprimentam e me dão os parabéns.
1: Eduardo Souto Moura, que está em Paris para representar Alva Cisa Vieira no âmbito de uma exposição dedicada no átrio da Unesco. É o que nos conta a correspondente em França, Rosário Salgueiro.
4: Cada fotografia e cada traço expostos no átrio da Unesco mostram as obras de Cisa Vieira espalhadas por mais de 20 países de 4 continentes. Entre tantas construções, podemos, por exemplo, observar o exterior da Boa Nova, a casa de chá incrustada nas rochas de Lessa da Palmeira, ou olhar para o esboço do edifício Bonjour de Rissesse de Berlim e ver como se tornou realidade.
5: É uma grande honra para mim.
4: O arquiteto não veio a Paris, ficou no Porto por razões de saúde. Para quem estava na Unesco longe, ficou perto, através da mensagem de vídeo que o arquiteto enviou desde a Invicta.
5: A arquitetura nunca se resume apenas a edifícios. Trata-se de lugares, memórias, luz, proporção e, acima de tudo, de pessoas.
4: O amigo Souto Moura teve direito a um agradecimento especial. Veio à França representar o mestre e reafirmar a sua universalidade.
2: Existe muito esta ideia. Portugal é um país marginal, muito atrasado, quase uma imagem pitoresca sobre o nosso país. E a literatura portuguesa também é uma arquitetura de exceção em relação à Europa, de um povo curioso, Le Lusitan, como aparece no Asterix. E afinal, o César, quanto mais local, mais universal se é. O que mais me espanta é a lucidez dele quando propõe soluções para os problemas. Porque a arquitetura é uma maneira de resolver problemas. Uma pessoa tem um problema ou com um terreno, com um edifício ou com uma instituição, já é um arquiteto.
3: Com este aquecimento global, tem acrescido os problemas que têm que resolver.
2: Tenho. Não há nada como esta onda de calor, que até é um bocado cínico, para começar a pensar de outra maneira sobre o clima. Para além disto, a alternativa são as chuvas torrenciais, que acabam um meio termo. É um desafio porque tem que se pensar de maneira diferente as casas. E neste momento tem que haver uma dominante sobre o clima e sobre o ambiente.
4: Na arquitetura entre Cisa Vieira e Souto Moura não há uma rivalidade.
2: Existe uma coisa que começa por R, de respeito.
4: Cada um com a sua identidade arquitetónica, numa relação de colaboração criativa e ao mesmo tempo de mestre e discípulo. A exposição de fotografias organizada estará em Paris durante uma semana.
1: Exposição dedicada à obra e ao percurso internacional de Cisa Vieira.
6: Pedro Guilherme na edição das 5, no simultâneo RTP Antena 1, Continente Madeira e Açores, RTP Mundo e RTP África. 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Bom dia, 5 e 8, é amanhã, sexta-feira, 26 de junho. Sou José Candeias com Nuno Isidro e Carlos Mateus.
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6: Um ótimo dia.

0: connosco. Bonita canção esta com Sara Tavares. Bom dia, uma boa sexta-feira, pois, e o fim de semana, e é sempre o regresso de muita gente. A partir de agora, para vir até à rádio do...
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0: Para na comunidade portuguesa contam-se 6 vítimas mortais. É o balanço mais recente do Ministério dos Negócios Estrangeiros. Força Conjunta Portuguesa deve partir em breve para a Venezuela. Nos 50 anos da autonomia da Madeira e dos Açores, escutamos os anseios dos presidentes dos governos regionais. José Manuel Bolieiro e Miguel Albuquerque discursam esta manhã no Parlamento.
1: Esta hora com 19 graus em Braga, estão 20 no Porto, em Coimbra, em Lisboa e em Faro. Nas ilhas, 18 graus em Ponta Delgada, 16 em Angra do Heroísmo e 20 no Funchal. Edição das 6, Pedro Guilherme.
0: Há pelo menos 6 mortos entre a comunidade portuguesa na Venezuela. Foi o que avançou nas últimas horas o Ministério dos Negócios Estrangeiros. Deve partir, entretanto, uma força operacional conjunta para ajudar as autoridades locais na resposta aos 2 terremotos que atingiram a Venezuela na quarta-feira. Entrevistado ontem à noite na RTP, o ministro Paulo Rangel adiantou que são 60 elementos de várias áreas.
2: Vindos da GNR, dos bombeiros, da Proteção Civil, do Ministério da Saúde, médicos, tripulantes de ambulância, equipas com cães, 6 equipas pelo menos. Estamos a falar também de 23 toneladas de ajuda, que também serão imediatamente disponibilizadas, quer o Ministério da Defesa através da Força Aérea, quer o Ministério da Administração Interna, quer o Ministério da Saúde, com a coordenação do Ministério dos Estrangeiros. Estamos a tudo fazer para que esse voo saia o mais depressa possível. Com a disponibilidade de voos, não vai naturalmente para este aeroporto, ou irá, se houver algumas condições para receber voos, que no fundo não estamos a falar de operação normal, mas tudo isso está a ser visto pelo nosso Ministério da Defesa. Felizmente há muitos países a quererem apoiar. Tudo isto tem que ser escalado, depois tem que ser repartido no território. Não é? Essencial, neste momento, é mandar a ajuda humanitária e a ajuda de emergência. Quando digo humanitária, porque evidentemente também temos milhares, para não dizer centenas de milhares, de desalojados.
0: Ministro dos Negócios Estrangeiros, Paulo Rangel, ontem à noite, na RTP, o vice-presidente da Associação Portuguesa de Técnicos de Proteção Civil, Jorge Silva, ouvido pela Antena 1, explica os desafios que esta equipa pode ter pela frente em território venezuelano.
3: Chega e diz assim, esta quadrícula precisa ser vista. A equipa pega na quadrícula e começa a verificar. E são autónomos. Depois pedem meios, maquinaria pesada, porque ainda há vida aqui debaixo de um esconde. Pedem os meios para conseguir chegar à vida e resgatar. Detecta-se que só há corpos, cadáveres. Fazem a marcação, a identificação e diz que tem que se tratar para, a seguir, fazer a remoção dos cadáveres. Porque existem cadáveres aqui de certeza. Porque é essa a verificação que se faz. E depois é tudo passo a passo. Espero que cheguem dentro de pouco tempo, têm que arrancar o quanto antes. Se correr tudo bem, se estiverem lá pelo final do dia, é bom.
0: Vice-presidente da Associação Portuguesa de Técnicos de Proteção Civil, Jorge Silva. Por agora, na Venezuela, não há mãos a medir. O duplo terremoto que atingiu o país deixou um rastro de destruição. E no terreno, as operações de resgate, Camila Vidal, são uma verdadeira luta contra o tempo.
4: Bairros irreconhecíveis, edifícios de muitos andares reduzidos a pó. O maior rastro de destruição em La Guaira e na zona metropolitana de Caracas, onde decorrem operações de resgate. São pelo menos 250 os edifícios que ruíram ou foram fortemente afetados. Há 3 mil famílias sem teto. Não se sabe quantas pessoas estão sem luz e comunicações. O pior já passou, mas a terra continua a tremer. No último ponto de situação, feito às 5 da tarde, hora portuguesa, havia registro de 138 réplicas. As equipas de ajuda humanitária, médica e de resgate não têm mãos a medir. E mais de 24 horas depois dos sismos, é uma luta contra o tempo para resgatar pessoas com vida. A Venezuela ativou uma ponte aérea de emergência para mobilizar equipas de resgate de outros pontos do país, para La Guaira e Caracas. A América Latina está na dianteira da ajuda externa. Os Estados Unidos anunciaram 150 milhões de dólares de apoio.

0: dos governos dos Açores e da Madeira, os 50 anos das autonomias regionais. José Manuel Bolieiro e Miguel Albuquerque discursam mais daqui a pouco na Assembleia da República, na sessão que assinala meio século das regiões autónomas. Ambos pedem um olhar ambicioso para o futuro, Teresa Borges, e para uma autonomia em constante construção.
1: 50 anos passados, Miguel Albuquerque não tem dúvidas.
2: Acho, e é quase unânime, que uma das maiores conquistas da democracia portuguesa foi, sem dúvida, a conquista das autonomias políticas por parte dos arquipélagos.
1: Mas o passar dos anos existe também uma reflexão séria, diz o presidente do Governo Regional da Madeira. Há caminho a percorrer e desafios bem identificados.
2: Quais as soluções para uma região que, apesar de continuar a se desenvolver, tem sempre problemas estruturais de outra periferia e distanciamento e de insularidade?
1: E repetem-se apelos antigos.
2: Uma região constitucional consonante com aquilo que são os desejos e as necessidades prospectivas de desenvolvimento da Madeira. Uma região da Lei das Finanças Regionais que está completamente desatualizada e os instrumentos fundamentais no quadro da defesa nacional e da defesa europeia.
1: Miguel Albuquerque promete celebrar autonomia de olhos no futuro, também a pensar no futuro. José Manuel Bolieiro vê nesta celebração uma oportunidade.
3: A minha perspectiva é transformar o conceito da autonomia, que já foi progressiva, que já foi tranquila, que é de responsabilidade, de uma autonomia de conhecimento, de valorização dos territórios.
1: E assume o presidente do Governo Regional, a afirmação das potencialidades dos Açores é um dos maiores desafios.
3: Não é difícil transportar palavras de afirmação geopolítica, geoestratégica e geoeconómica. O que é preciso, e é mais difícil, é concretizar em investimento público estratégico, em infraestruturas.
1: E há áreas cruciais.
3: A transição climática, a transição digital, a transição energética. Tudo passará pelo mar, tudo passará pela relação transatlântica, tudo passará por investimentos em infraestruturas críticas para estes domínios.
1: 50 anos depois, ainda há mar a navegar numa autonomia sempre em construção.
0: Sessão na Assembleia da República, marcada para as 10 da manhã, 9 da manhã dos Açores. 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A Austrália e o Paraguai empataram hoje a zero e qualificaram-se ambas para os 16avos de final do Mundial de Futebol. No outro jogo do Grupo D, a eliminada Turquia ganhou 3-2 aos apurados Estados Unidos. Durante a madrugada, Países Baixos, Japão e Suécia do Grupo F também garantiram um apuramento à próxima fase do Mundial de Futebol. E no Grupo E estão apurados Alemanha, Costa do Marfim e Equador.
4: Edição de Pedro Guilherme, simultâneo RTP Antena 1 Continente Madeira e Açores e RTP Mundo. 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São 6:08, muito bom dia, boa sexta-feira para si. Sou José Candeias com Nuno Isidro e Carlos Mateus.
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4: Ainda está a tempo de se inscrever, de vir até à rádio, sabermos por onde é que anda a sua viagem, a sua atividade, a construção do seu dia, longe de Portugal e quem sabe até algum evento durante este fim de semana. 213820033, 213820034.

0: Estés, muito bom. O Fado casa com tudo. E então com o Flamengo, isto dá aquele som, aquela voz, aquele soar de guitarra também muito próprios. A Namora. Ora bem, e por aqui, deitando um olho a mensagens, elas estão a chegar através do 912-120-501, 912-120-501, ou através do Facebook, em José Candeias. Vamos lá escutar uma que chegou mesmo agora.
1: Oh, amigo Zé, como é que está isso? Como é que está o malta da Antena 1? É para dizer que hoje o Império dos Peixes vai estar em Beja, vamos estar em Cuba e com muita qualidade e variedade. Hoje já percebes?
0: Ai, percebo tão
1: pregado,
0: bom.
1: À Corvina, à Robala, à Dourada, à Caldeirada do Tio Zé, há um pouco tudo. Quem quiser apareça, nós esperamos por vocês. É o mar à sua porta. Obrigado, Tio Zé.
0: Não, atrás diz, vai chamar tio ou outro. E pá, percebes, é tão bom. Há uma coisa que é assim, no caso do percebo. Em Cabo Verde eles são muito bons, são longos. E aqui também eu comi já em Lisboa. E gostam de os servir mornos. Epá, não me soa muito bem servir mornos. Acho que fresquinhos são melhor, têm aquele sabor mais amar, mas pronto. Mas percebe, é sempre percebe. Onde é que é? É lá para baixo, ali, o pé da Aljezur, exatamente. É que é ali a terra do percebe. Ora bem, mais uma mensagem, muito obrigado. Estou... Também não está. Afinal, está aqui, está a mensagem.
2: Bom dia, Zé Candeias. Daqui fala Nuno Marques, desde Viseu, a distribuir medicamentos aqui pelas estas farmácias da Bairrada. Prontos, não é só beber espumantes e comer um bom leitão, não é? Tem que ter cuidado, mas nós estamos cá para resolver este problema. Vai ajudar a malta. Vale, pessoal, um abraço a todos. E cumprimentos ao seu programa. E um abraço principalmente aos motoristas da Paulo Duarte. Continuação, um abraço, bom fim de semana.
0: Muito obrigado, igualmente. Missa Campal, no CITC Lares, 27 de junho, portanto amanhã, 18h30. Ah, mas espera aí, isto traz voz, vamos lá escutar.
3: Ora, muito bom dia, Zé Candeias, fala a Raposa, daqui da Figueira. Para dar a conhecer...
0: Espera aí, então já lá vamos. Estou.
4: Estou sim, Zé Candeias.
0: Boa noite.
4: Opa, boa noite aqui na Flórida, bom dia em Portugal.
0: Estava a dormir?
4: Opa, a minha filha está a mamar agora e eu tive que acordar porque a minha esposa está a cuidar dela. Eu estou a dormir aqui ao lado. Acordei e estou a ouvir Zé Candeias.
0: Então quer dizer, a sua senhora dá a mama e você olha...
4: Ah, pois, tem que ser.
0: Ah, imagino. Oh, menina, dormindo. Oh, meu caro amigo, o que é que o meu caro está a fazer na Flórida?
4: Opa, estou a trabalhar, Zé Candeias. Estou por cá já há alguns anos. Estou por cá. Saí de Portugal, fui a Brasil ver minha mãe. Opa, mas meu coração, a cabeça está sempre a vida toda em Portugal. Estás a ver?
0: E como é que está o ambiente para o futebol entre Portugal e a Colômbia? Dá para notar aí alguma coisa, Murilo?
4: Opa, sempre. Estão por cá, apesar que estão um pouquinho longe, não está dando para poder participar, assistir aos jogos devido aos preços, mas estamos por cá torcendo por Portugal sempre.
0: Você torce pelo Brasil, mas quando joga Portugal também torce por cá, ou não?
4: Opa, eu torço mais por Portugal que pelo Brasil.
0: Então, amanhã, quando for o jogo, vai assistir, Murilo?
4: Sim, claro, estamos sempre a assistir as partidas do... Está a jogar o Portugal, sempre estou a assistir, sempre... Torcendo Portugal sempre.
0: O meu caro na Flórida vive em que zona?
4: Vivo aqui na zona de Melbourne, na região de cerca de uma hora de Orlando.
0: Ah, mais para norte da Flórida, então. Ok, amém. Oh, meu amigo, eu não podia deixar de ir ao encontro a final de um brasileiro com alma lusitana e que também fiel e com mensagem aqui vinda da Flórida. Meu amigo, então quer dizer, viva aí nesse território e a sua vida, você, a sua senhora e a sua criança, então.
4: Minha criança é menor, tem dois meses, fez 2 meses agora, esses dias agora, e é isso.
0: É isso. Amigo, é do Brasil, de que região do Brasil?
4: Eu nasci no Maranhão, sou do Maranhão, da zona do Maranhão.
0: Portanto, daquela capital bonita que é São Luís, não é?
4: Cerca bem pertinho de São Luís, perto de São Luís, positivo.
0: Mas quando...
4: Tem minha tia, parentes que vivem lá em São Luís, mas minha mãe vive em Rondônia, na Amazônia.
0: E a Rondônia, pá, isto vai lá, vai. Ouça, meu amigo, mas Rondônia, Amazônia, natureza, quando falamos do Maranhão, lembramos é logo daquela lindeza que são os lençóis, não é?
4: Positivo, lembramos os lençóis maranhenses, as dunas do Maranhão, que... Maranhense, né? Dos lençóis maranhenses, que é uma maravilha muito linda, muito bonita, né, Zé Candeias?
0: É um fenómeno da natureza.
4: Maranhão é lindo.
0: É, exatamente. Ouvintes, se não sabem, quando vão aí à internet, procurem assim, Lençóis Maranhão, e depois vão ver fotografias. É assim uma coisa.
4: Lençóis Maranhense, Rio Preguiças, ali, Barreirinhas, é muito top, é lindo, é um encanto.
0: É um encanto, sem dúvida. Oh, meu caro, vou deixá-lo descansar aí, porque estamos a meio da madrugada, mas desejar-lhe tudo bom, felicidades aí para a família e um grande abraço, amigo. Foi um gosto, uma boa noite.
4: Pois é, Candeias. Muito obrigado também, fico muito feliz, muito grato quando eu ouço uma voz, uma fala de português, e saber algo de Portugal me emociona muito. E olha, uma boa noite, que Deus abençoe vocês aí, todos também os venezuelanos que estão a viver em Portugal, tenho amigos que vivem no centro do país, tem o português lá em Pombal, e que Deus também abençoe essa nação, Venezuela, que também tem muitos amigos aqui.
0: E há muitos.
4: Aqui nos Estados Unidos, venezuelano. E pá, solidariedade.
0: É uma dor muito grande, amigo, é uma dor muito grande, é sem dúvida nenhuma.
4: Muito grande.
0: É que nos toca a todos, mas a nós aqui também de uma forma especial, uma vez que envolve portugueses ou lusodescendentes. Murilo, uma boa noite, amigo, tudo bom e felicidades, foi um gosto e obrigado por me ter atendido.
4: Obrigado, Zé Candeias, obrigado, um abracinho a todos aí, um abraço para meu filho que está lá em esqueci agorinha, que vive aí agora em Braga. Um abraço ao Cícero, que está no caminhão também, na rodagem aí, a todos os caminhonistas brasileiros, portugueses que estão no mundo afora aí, e ao Marcelo, ao Cícero e todos aí que estão na escuta aí, ao Mimi lá em Pombal. E amo Pombal.
0: Você tem saudades disto. Murilo, um abraço, muito obrigado e uma boa noite. Tudo bom para si, muito obrigado. Eu tenho saudades.
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0: É brasileira. Bem, para não deixar aqui a meio, estávamos a ouvir, mas isto, a rádio faz logo o corte, mas não se perde, Missa Campal, CITC Lares, mas estávamos a ouvir a descrição sonora, vamos lá escutá-la então, agora na íntegra.
3: Ora, muito bom dia, Zé Candeias, fala a Raposa, daqui da Figueira, para dar a conhecer ao pessoal aqui da zona da Figueira, que vai dar a Missa Campal aqui na coletividade da Lares. Apareçam, é um programa porreiro, é uma coisa diferente para juntar aí a malta, onde também estão os escuteiros envolvidos.
0: Boa.
3: E deixar um resto do bom dia e bom fim de semana para todos. Fala, rapazinha, aqui da Figueira, bom dia e boas 73 para a rapaziada, Roger.
0: É lá, rapazinho, isso às vezes tem que se fugir. Ai, que lindo, que belo, que engraçado, que coisa. Olha, aqui tem azar. Aqui não há sol. Amigo Zé, olha o sol em cima de Penalva do Castelo. Ia. Bonita, mas tem muitas nuvens. Tem muitas nuvens. Sim, senhor. Gan Ramazotti. Mais uma mensagem para escutar. Vamos lá.
5: Bom dia, Zé Candeias. Fala Paulo Olivença. Queria dizer aqui o resto de uma boa semana aí a todos os meus amigos. Um grande abraço a todos. Um grande abraço aí ao João Orlando e ao Sr. Guerra, que andou a fazer a sua caminhada.
0: Muito bem, faz eles muito bem. 6h21, mensagens que chegam e também chamadas. Já iremos à próxima chamada e eu também já vou dizer quais são as linhas telefónicas.
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0: Portuguesa e com raízes moçambicanas, Teresa Samisone. É uma designer de moda que também trabalha na indústria cinematográfica. Apesar de a sua marca Samisone se inspirar na herança cultural africana, a designer chama a atenção para as ideias preconcebidas do que são as criações dos designers afrodescendentes.
11: Que as pessoas ficam logo à espera que nós estejamos muito colados ao modelo do que nós víamos dos trajes, não é, nos países africanos, os bubus, os volumes, os franzidos, portanto, os padrões, aquelas formas muito tradicionais, o enrolar. E quando nós avançamos para algo, até designers que são africanos ou afrodescendentes, mas que nem sequer trabalham com pano africano, não é? Que trabalham como qualquer outro designer europeu, trabalha, portanto, escolhe a sua matéria, qualquer que ela seja, mais tecnológica ou mais tradicional, e cria as suas coleções, desenvolve a sua marca. Mas nós temos sempre que provar do que, atenção, que nós também sabemos fazer assim, atenção, que nós fazemos sem ser o afro.
0: A designer de moda Teresa Samisone, no Mesa para Dois, para escutar hoje com Fernando Almeida, depois das 8 da noite. 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
0: Ligando também com o auditório através do 21-382-0033, 21-382-0034.

0: Anjos com Anselm Ralph até ao fim, 6h28. Ora bem, temos aí o mês de junho praticamente no final, um mês que por tradição envolve muita festa, muita romaria e principalmente muito arraial, porque são os Três Santos e o São Pedro fecha o ciclo e por isso temos já aí uma preparação muito grande, por exemplo, na zona de Barcelos, na Vila Frescainha, as festas, portanto, de São Pedro. Também, logo ali ao lado, não é São Pedro, mas é São Paio, que também se festeja em São Paio de Pousada, em Braga. Logo também ali ao lado, também as festas de São Paio e Senhora das Vitórias, em Antas, Esposende. E depois ainda mais para norte, se formos lá para cima, para Mugadouro, temos a festa em honra de Santana, e na região centro, pois claro que na zona de Aveiro, em Eixo e Airol, continua aí a música, a gastronomia e a comunidade, porque é um típico festival popular de verão que acontece neste festival de verão ali na região de Aveiro. Vamos para Leiria e em Maceirinha também ainda se prolonga a festa de São João Batista, mas se formos às beiras, então em Viseu, há concertos e espetáculos ainda este fim de semana no Teatro Viriato. Portanto, é uma animação e muitas das informações. Obrigado por partilharem aqui connosco. josecandeias.programa@rtp.pt. Previsão do tempo para hoje. O dia apresenta-se no continente bastante nublado, testemunho isso a esta hora. Portanto, a previsão até dá-nos aguaceiros, mais prováveis no norte e centro, até ao final da tarde. Até pode haver trovoada no interior também durante a tarde. Desce a temperatura mínima, mas há uma pequena ligeira, há uma ligeira subida da máxima no interior norte e centro e também no sul. Para a Madeira, o dia é muito nublado. Esperam-se aguaceiros, até mais frequentes e fortes durante a tarde, com uma pequena descida da temperatura. Nos Açores, o dia apresenta-se com sol, mas ao longo do dia vai havendo mais nuvens e trazem até aguaceiros fracos para o fim da tarde ao grupo ocidental. As máximas: Évora 30 graus, Bragança, Castelo Branco, Santarém e Beja hoje com 29, Porto Alegre e Setúbal 27, Vila Real e Faro 26, Braga, Viseu, Aveiro, Guarda, Coimbra, Leiria, Lisboa e Porto Santo 25, Sagres, Funchal e Santa Cruz das Flores com 24, Sines chega aos 23, 22 graus previstos para Viana do Castelo, Porto, Horta e Ponta Delgada. Hoje, Penhas Douradas e Angra do Heroísmo, a máxima é de 20 graus. Vamos aos destaques da manhã, em estúdio o Diogo Miguel Pereira. Olá, Diogo, bom dia.
1: Olá, José, bom dia.
0: Pois claro que a Venezuela está no topo de tudo, não é, Diogo?
1: Sim, é inevitável falarmos deste assunto por causa dos sismos que passaram pelo país. O mais recente balanço foi conhecido esta madrugada. Falem em 235 mortos, entre eles há 6 portugueses. Nós acabamos de falar também com o Filipe Gouveia, ele é correspondente da Agência Lusa na Venezuela. Deixou-nos um retrato do país um dia depois dessa tragédia. Quanto à jornalista Oriana Barcelos, que ainda há milhares de pessoas desaparecidas, há supermercados fechados, uma busca muito grande também por água. São declarações que vamos ouvir daqui a pouco. No ponto central, a Venezuela também é o assunto em destaque. Vamos conversar com a Celina Faria, é jornalista da Antena 1 na Madeira. Ela que esteve há cerca de 3 meses na Venezuela em reportagem. Há muitos portugueses da Madeira que vivem na Venezuela. Há também uma grande comunidade venezuelana na Madeira. Vamos falar com a Celina Faria. Ela vem ter connosco às 8h20 da manhã no ponto central. E o clima está cada vez mais instável, temos dado conta disso também ao longo dos tempos. Prova disso é o facto de termos, por exemplo, França, que atravessa uma onda de calor, tanto de dia como de noite. As temperaturas estão muito altas. Em sentido inverso, há chuvas torrenciais no Japão e em Taiwan, com mais de 2 milhões de pessoas que receberam já ordens de retirada das habitações. Teremos reportagem em França de Rosário Salgueiro, correspondente da Antena 1, Televisão. E a Sara Araújo de Almeida vai dar-nos a conhecer o estúdio da WWA. É uma organização que estuda precisamente estas alterações climáticas. Refere, por exemplo, que há 50 anos seria impossível temperaturas assim tão altas. É um tema que vamos também abordar ao longo da manhã de hoje.
0: Pois claro, juntando o El Niño. Olha, Diogo, e também hoje celebram-se os 50 anos da autonomia das regiões autónomas dos Açores e da Madeira e vamos dar um grande destaque também.
1: Sim, deixa-me já dizer que há emissão especial também dedicada a este dia a partir das 10 da manhã, hora de Portugal Continental. Há emissão em direto na Antena 1 Madeira e também Antena 1 Açores. Vão acompanhar a sessão que vai acontecer no Parlamento para evocar precisamente esses 50 anos. São 5 décadas de independência e a jornalista Teresa Borges falou com os presidentes dos Açores e da Madeira. Ambos pedem um olhar ambicioso para o futuro e para uma autonomia em constante construção. Os 50 anos da autonomia da Madeira e também dos Açores em destaque na Antena 1. Temos também hoje Festival Babel no Porto, destaque para a presença do escritor espanhol David Uclés. À reportagem de Miguel Bastos.
0: Aqui ficou o essencial, vamos pormenorizar depois das 7, destaques da informação com o Diogo Miguel Pereira.
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0: entre Achados e Perdidos, a 24 minutos das 7 da manhã. Então, para fechar aqui o ciclo, pois claro que no Mirador de São Pedro de Alcântara, aqui em Lisboa, ao Arraial da Misericórdia, isto ainda continua, em Alcântara, mesmo na freguesia, é a Romaria de Santo Amaro, portanto, ainda a marcar o ciclo dos Santos Populares aqui em Lisboa. Um pouco mais a norte, temos Alverca do Ribatejo, no concelho de Vila Franca de Xira, que também celebra o São Pedro, e vamos até ao Alentejo, neste caso Alcácer do Sal. Há pouco falávamos de pinhões. Então aqui é que está tudo certo, porque se há coisa que naquela zona há e do melhor do mundo, é pinhão caríssimo, que é Pimel, Feira de Turismo e Atividades Económicas, portanto, feira regional com produtos locais, concursos gastronómicos e concertos. Isto é Alcácer do Sal. Vamos lá ver como é que até se compõem as coisas depois dos problemas que tiveram com as cheias. Mas tudo o que valer para ajudar, estamos presentes. Castro Verde, também as feiras de Castro 2026, isto inclui muita animação. Temos aí a marcar o Gavião, portanto, no distrito de Porto Alegre, o Soul Music. A festa de São Pedro também se vive numa das mais belas terras do Alentejo, Vila Viçosa. A festa do livro, uma ode à natureza, é a cultura e a literatura num ambiente muito próprio, muito intimista, e acontece também este fim de semana em Santiago do Cacém. Na Madeira, o Festival Atlântico vai até ao final da semana, ou neste caso, o fim de semana. Também os Santos Populares marcam um pouco a Ilha da Madeira ainda neste mês. E nos Açores, não fugindo à regra, temos aí as festas de São João da Vila em Vila Franca do Campo, que também vão até domingo. E, claro, também um pouco de exposições numa agenda cultural que acontece nos Açores, porque também são muito vivos.
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0: Bom dia, José Martins.
2: Bom dia, Sr. José Candeia.
0: Bem-vindo à Antena 1.
2: Obrigado.
0: O meu amigo está em Tavira?
2: Estou em Tavira. Estou a passar por Tavira agora.
0: É daí do Algarve?
2: Não, sim, senhora. Natural daqui de Tavira, Luz de Tavira.
0: E a Luz de Tavira, onde eu como o bom polvo.
2: É Santa Luzia.
0: Santa Luzia. Mas aí na zona?
2: É pertinho.
0: Aliás, por falarem nestas coisas do polvo e não só, esse é o seu negócio, não é, José?
2: É, sim, senhor. Eu trabalho com peixe e mariscos frescos e tenho um restaurante de peixe.
0: Onde?
2: Por incrível que pareça, é São Brás de Alpostel.
0: Que é uma terra muito bonita.
2: Muito bonita, aqui entre a serra e o mar.
0: Eu falo muitas vezes de São Brás de Alportel, porque eles lá também são muito animados. Oh, José, e quando me diz negocia e tem um restaurante, vamos dividir. Negocia em peixe a que nível?
2: Tenho uma banca no mercado municipal, em São Brás de Alportel, e faço a venda ao público, do peixinho fresco. Já vim comprar agora de manhã.
0: Onde é que abastece aí no Algarve?
2: Já estive a comprar marisco em Vila Real de Santo António e agora estou aí em direção à quarteira para ir buscar umas boas sardinhas de quarteira.
0: Umas boas sardinhas de quarteira. Ouça, José, quem negocia em peixe, o meu amigo não é o primeiro, tem sempre locais próprios onde compra, seja porque pela espécie ou por outro fator. É assim que acontece consigo, ou seja, divide a compra consoante o que quer comprar.
2: Sim, nós de madrugada temos que andar aqui a apalpar terreno dentro das lotas, porque há pontos onde se vende o peixe, que é a Vila Real de Santo António, depois temos em Olhão, temos Quarteira, temos Portimão, temos Lagos, e pronto, e há Sagres também, e independentemente das espécies e das variedades, temos que procurar também onde é que há, às vezes não há sempre em todo o lado.
0: O que é que está mais caro, José?
2: O carapau. O carapau agora está subiu um pouco o preço, derivado à escassez.
0: E a sardinha, hoje é como é que pretende vendê-la? Tem ideia já?
2: Hoje vai para 8 euritos.
0: Não esteja a rir. Oito ouritos o quilo, olha, sabe quanto é que eu paguei há dias por cinco?
2: Não sei, se calhar o São João pagou 10 euros ou mais.
0: Ah, sabe quanto é que eu paguei por 5? 20 euros.
2: Ixi.
0: Quanto é que eu pago no seu restaurante uma dose de sardinha?
2: 12 euros.
0: Vem servida com quê?
2: Com uma saladinha montanheira, batatinha à João do Peixe, cozidinha à João do Peixe.
0: Com pele?
2: Com pele.
0: Pera. Se quiseres a batatinha, descasca. Ou então, se ela for
2: não,
0: da boa.
2: Não, aquela batatinha é para comer com a pele.
0: Ora bem, é isso que eu ia dizer, meu amigo. E é isso mesmo. Isto é o mal ou o bem dos Zés. É que se adivinham. Pois claro, bem lavadinho, vai a casquinha que faz bem à saúde. Ô José, então.
2: Espera... Acompanhada de um xarém típico do Algarve.
0: Pois é. E assim me entristece a vida. Ô José, como é que é uma salada à montanheira?
2: A salada à montanheira é um tomatinho picadinho, muito miudinho, um pimentinho também, o pepino, a cebola, coentros. E é assim uma salinha miudinha para comer à colher.
0: Ai, meu Deus. Só lhe vou pedir um favor. Venha Diga. Tudo menos o pepino. Pepino não é comigo, portanto, ouvintes, isto é assim, ainda bem que se puxa pela palavra, porque em algumas zonas do país, e há que destacar aquilo que o José disse, a salada come-se com uma colher. Portanto, ou seja, não, vem assim à parte e parece que todos os líquidos do sabor daquela salada, eles misturam-se de tal forma que é um contraste fabuloso com o resto da comida, não é, José?
2: Exatamente.
0: É uma coisa.
2: Depois leva o toque do orégano no fim para finalizar.
0: Exatamente. Ó, meu caro amigo José, você anda neste negócio, isto é por herança, foi por descoberta sua, como é que tudo isto surge da venda ao restaurante?
2: Isto é por carolice, porque a minha mãe e o meu padrasto têm um negócio de peixe há 30 anos e nunca quiseram que eu trabalhasse com eles, porque dizem que isto é uma vida muito má e ter que acordar muito cedo, 3, 4 da manhã, e eu abri o meu próprio negócio.
0: Está isto de te rir, está a dar cá uma energia. Então, ó José, a partir de que horas é que temos aí a venda do peixe em São Brás de Alportel, lá no mercado?
2: Por volta das 8 da manhã.
0: Oh, atenção, São Brás de Alportel. Banca do peixe do José Martins a partir das 8 da manhã com peixe fresquinho. E depois a que horas abre o restaurante?
2: O restaurante abre ao meio-dia e serve almoços até às 3:15.
0: Só almoços?
2: Só servimos almoços.
0: E
2: terça a domingo até agosto. Depois começamos a fechar o domingo novamente.
0: E o restaurante fica a que distância do mercado?
2: 1,5 km, 2.
0: A especialidade do restaurante, deixe-me adivinhar, peixe!
2: Rodízio de peixe.
0: Melhor ainda. Ui, sei lá, não me diga que você é daqueles que tem um restaurante em que a gente paga X e vai rodando.
2: Exatamente.
0: Ai, é dos que eu mais gosto. Ai, é fantástico. Ouça, se me tentam enganar a impingirem-me um primeiro peixe para não irem àquilo que eu mais gosto, olha que eu não sou desses. Os algarvios. Então, ouvintes, isto é delicioso. O que peixe é que podemos encontrar num rodízio? Uma sardinha, um carapau, um salmonete ou algo assim? Okay.
2: Nós trabalhamos só com o peixinho do dia. Portanto, as variedades variam com o assunto do dia e o que há.
0: Muito
2: Mas
0: bem.
2: Por norma temos aqui os peixinhos do Algarve, a sardinha, o carapau, um trombeirinho que agora está com umas ovinhas que é uma maravilha.
0: Epá, qual é o trombeirinho?
2: O trombeirinho é um peixinho pequenino, assim amarelado, para o lado do cinzento. É maravilhoso, é muito saboroso. As pessoas às vezes olham, veem que é pequenino, ficam assim, mas depois de provar aquilo é maravilhoso. E agora com as ovinhas, é um espetáculo.
0: Ah, valha-me Deus. E então mais, trombinho, trombeta...
2: Temos bicas, temos besugos, temos douradas, quando há. Tudo do mar, não temos nada de viveiro.
0: Muito bem, meu amigo, muito bem. E aí dessa costa fabulosa e dessa Ria Formosa, no que toca algum marisco também, não é?
2: meus amigos, paga 16,5€ pelo rodízio.
0: E como quer.
2: Começa logo com uma saladinha de grão de entrada, uma gambinha da costa, tem a saladinha, tem o charan e começa depois a comer um peixinho e come até que lhe apeteça.
0: Como é que se chama o restaurante?
2: Restaurante O João do Quê.
0: Espera aí, até se o restaurante o quê?
2: O João do Peixe.
0: Então, mas você é Zé?
2: É o Zé, o meu padrasto, que é o João do Peixe. É um ícone de São Brás de Alcutelo no Peixe.
0: Ó João do Peixe, e a grande orgulho, e ó João do Peixe, sim senhor, ainda por cima aqui uma homenagem. Ó Zé, quem é que o ajuda nisto tudo?
2: Ele ajuda-me muito aqui nas compras de manhã e a arranjar o peixe, a amanhar.
0: Muito bem. Que idade é que tem o Zé?
2: Eu tenho 33 anos, quer dizer, passo 2 ou 8 dias, 33 anos.
0: E está nisto há quanto tempo?
2: Há 3.
0: Epá, isto foi aí um grande impulso. Parabéns, ó amigo. É? Permita-se-me, família mais direta, há aí descendência, como é que é, Zé?
2: Tenho um filhote que também é José e tenho uma filhota que é a Carlota.
0: Ia que lindos, pá! Ia que lindos! Você tinha que dar um bonito nome, Zé, e Carlota também. Então, quer dizer, o pai trabalha, os putos, aí a família, isto está tudo metido aí no espírito, não é, amigo?
2: Tudo, tudo, tudo. O meu filhote tem 5 anos, a minha filhota tem 9, também vai fazer 10 em agosto, e ele vai fazer 6 já para o mês que vem também.
0: A vida...
2: Eu adoro o restaurante.
0: A vida é difícil, mas só assim a gente lhe dá valor, mas depois o reconhecimento disto tudo, seja no negócio, seja no reconhecimento das pessoas que lhe compram, que frequentam o seu restaurante e principalmente da família. Ó Zé Martins, epá, que Deus reforce tudo isto, não é, amigo?
2: Exato, e tenho a minha equipa que é uma família, tenho o Sr. Ezequiel, que é o senhor que grelha o peixe.
0: Também não é qualquer um.
2: Abraçou o meu projeto desde o início. Ele deixou o negócio dele para abraçar o meu projeto, do restaurante. É uma pessoa espetacular. Tenho as Anas do meu restaurante, são todas Anas quase.
0: É, que giro!
2: Ana Cristina, Ana Paula, a minha esposa que é a Ana Sofia.
0: Muito bem.
2: Que não trabalha lá, mas quando pode estar lá a dar uma mãozinha.
0: Portanto, especialidade da casa, temos aí do Belo Peixe. A partir das 8 da manhã é a banca em São Brás de Alportel, na venda do peixe. E depois, a banca tem nome ou ficamos por aqui?
2: A banca é do Zé Martins.
0: Ah, pronto, tá, há que assinar. Banca do Zé Martins, peixe a partir das 8 da manhã em São Brás de Alportel. Depois, para o almoço, o João do Peixe, também restaurante de peixe do melhor em São Brás de Alportel. Você paga, come e sai de lá como amigo. Epá, quanto é que isto vale? Oh, meu caro, olha.
2: As pessoas adoram o restaurante porque nós tentamos tratar toda a gente com família. Tenho pena a algum cliente que saia menos satisfeito, nós não conseguimos agradar a toda a gente. Mas tentamos.
0: Nem Cristo.
2: É verdade.
0: Olha, meu caro, foi um gosto. Muitos parabéns. É a primeira vez que fala. Que rica estreia. Venha mais vezes. E você não se vai embora sem dar aí um cumprimento meridional para todo mundo, meu caro.
2: Claro, quero dar um beijinho especial à minha esposa, que está aí para Lisboa com os miuditos da escola, agora numa visita de estudo, vai ao cenário, a Ana Mestre, e quero dar um grande abraço à minha equipa toda de trabalho, e muita saúde para os nossos clientes, para voltarem, e um abraço para todo mundo, e muita força agora lá para a Venezuela.
0: Verdade, exatamente. Meu caro José Martins, parabéns, venha sempre, tudo bom, felicidades.
2: Obrigado.
0: Um grande abraço,
2: obrigado,
0: amigo.
2: Candeias, um abraço.
0: Grande português. Isto é bom demais, pá. Está em um rodízio de peixe.
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0: Estamos quase nas 7 da manhã, faltam 9 minutos.
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0: Olha que bem, o programa acaba no Algarve, bem lembrado. Bom dia, Miguel Amaral.
5: Alô, amigo Zé Candeias.
0: E ainda por cima...
5: Estamos vivos ainda.
0: Oh, ainda bem. E ainda por cima, ligado ao turismo de Silves, isto é puxar pelo verão, é puxar pelo acontecimento, não, Miguel?
5: Aproveito para dizer um olá a todos os amigos que por acaso me apanharem esta hora da madrugada a falar na rádio. Pois é, é verdade, turismo de Silves e ali no centro. A minha voz está um bocadinho rouca, porque ontem tivemos uma festa lá no castelo, oferecida pelo Sr. Presidente, então fomos todos os funcionários só.
0: Ah, okay.
5: Peço desculpa.
0: então vamos poupar a voz para o resto do dia, está tudo bem, Miguel? Então, e neste caso, Silves e o Algarve, agora é movimento, é ritmo, e essa zona não é exceção, não é?
5: É verdade, é o que eu costumo dizer, estamos na altura em que começamos a treinar, já a partir dali da Páscoa, para começarmos a... eu costumo dizer isso a quem trabalha nos restaurantes, e já agora cumprimentos aí para o amigo de São Brás, que tem uma bela terra, um belo museu da escrita do Sudoeste. Pois é, eu digo, vocês já estão a treinar, estão a aquecer, ainda estão a ganhar traquejos para depois começar ali em maio, junho, e começar já... Mas nota-se um pequeno movimento, um ligeiro movimento a menos, pelo que eu penso, pelo que me parece.
0: Vamos ver como é que vai abrir. Então, Miguel, fazemos o seguinte, eu vou assumir este compromisso e o Miguel provavelmente esse lá também. Aí, para os próximos dias, não hoje, e eu irei ao detalhe uma agenda, aquilo que poderá ser de umas boas dicas para quem vai ao Algarve. Podem ser aqueles que estão em calendário. Mas às vezes uma ou outra dica mais local, com outro pormenor, serão bem-vindas.
5: Quero uma dica aqui, uma novidade aqui no Algarve.
0: Então venha essa para depois daqui a dias virem outras. Qual é, Miguel?
5: Então, muito rapidamente, temos desde maio passado, é oficial, um geoparque Unesco.
0: Ah, exatamente. Eu dei a notícia que ele iria ser, portanto, votado e ganhou o Geoparque do Algarve.
5: Sim, eu por acaso tive a sorte de falar, eu não sou formado nessa área nem nada, mas calhou falar com os avaliadores da Unesco que estiveram cá em julho, mas há toda uma equipa, começou em Loulé, enfim, depois vão descobrir. São três municípios, como
0: eu sei, exatamente.
5: Para três municípios a trabalharem juntos, porque isto já começou, pelo que me lembro, há uns bons 5, 6 anos.
0: Eu sei, eu falei que é responsável, exatamente, aqui no ano passado.
5: Quer dizer... há muito mais coisas, há pessoas que não gostam de museus, nem de andar a fazer...
0: Então fazemos, Miguel, fazemos o seguinte...
5: É mais uma mais-valia, diga.
0: Fazemos o seguinte, eu assumo o compromisso e o Miguel também. Um destes dias o Miguel vem aqui e diz, o que eu acho que se deve ver, visitar e desfrutar no Algarve. Posso contar com isso, Miguel?
5: Muito obrigado pela sugestão de exercício, porque eu já fiz agora 65 anos. Então, para ter aqui umas ideias, tenho lá duas estagiárias para o turismo, e elas vão gostar de ter...
0: Olha, boa! Ei, então vamos dar formato a isto.
5: Agora em junho.
0: Oh, Miguel, então vá que estamos avançando. Estamos quase nas 7 da manhã, 4 minutos. Epá, isto passa rapidamente. A gente depois fala com essa brevidade, está bem, Miguel?
5: Saúde, Oscar.
0: Um abraço, ok, um abraço, amigo, tudo bom. Ora bem, mesmo para terminar, assumindo aqui este compromisso, vamos lá escutar a última mensagem.
6: Bom dia, Zé Candeias, um abraço, e para todos os ouvintes, um abraço do Flávio Azanha, cumprimentos, aqui na roda, um abraço, de correr bem, para todos. Bom fim de semana.
0: Ok, Flávio, tá, muito obrigado, tudo bom. E só, afinal, esta é que é a última.
7: Bom dia, Sr. José Candeias, desde aqui de Cáceres. Vamos aqui entregar uma viagem de trigo, porque é desde janeiro que trabalho para a empresa de Penso de Campal. E depois vamos até Portugal, que este fim de semana, sexta e sábado, temos aí festa do meu motoclube em Celurico da Beira. Desde já, se alguém quiser comparecer, está convidado. Um abraço, bom fim de semana para toda a gente e até uma próxima.
0: Muito bem, muito obrigado. Um grande abraço aí para a zona de Cáceres. José Carlos Trindade, bom dia.
8: Olá, bom dia.
0: E depois das 7, hoje, de certeza absoluta que a tónica é Venezuela, mas há muito mais.
8: Sim, sim, vamos à Venezuela por várias vezes, vamos falar dela em várias perspectivas. Uhum. Só uma nota aqui para depois das 9h30, o Edgar Canelas vai estar de Chaves em direto. Vamos falar sobre um festival que se celebra, olha, uma estrada que já deve ser percorrida, eu já percorri, a Estrada Nacional 2, que nos liga de norte a sul, e há um festival que como se chama Festival N2, que começa hoje em Chaves.
0: Muito bem, um bom fim de semana e atenção que amanhã há compacta depois das 7. Fique bem.

0: estamos a menos de um minuto das 7 da manhã. Hoje é sexta-feira. E há vários céus no tempo para o dia, nublado com água seja no norte e centro, limpo à tarde do sul. Chuva na Madeira com aviso amarelo para as terras altas, nuvens nos Açores, chuva fraca ao fim da tarde no grupo ocidental. Máxima de 30 graus para Évora, Bragança, Castelo Branco, Santarém e Beja devem chegar aos 29, calcula-se que aos 27, Porto Alegre e Setúbal. Vila Real e Faro 26, 25, Braga, Viseu, Aveiro, Guarda, Coimbra, Leiria e Lisboa. Funchal 24 graus, 22 Viana do Castelo, Porto e Ponta Delgada 22, 20 nas Espanhas Douradas.
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0: Sete horas em Portugal Continental e na Madeira, 5 nos Açores, 6 nos Açores, aliás. Sexta-feira, dia 26 de junho. Eduardo Maio, viva, bom dia.
2: Olá, bom dia, José Carlos.
0: Ainda estamos a olhar para o outro lado do mundo, 35 horas depois dos terremotos na Venezuela.
2: O socorro segue sem interrupções, que o espaço de vida é curto, debaixo dos escombros. A primeira equipa internacional chegou ao terreno. A portuguesa, formada por 60 elementos, vai partir em breve. 235 mortos é o balanço nesta esta hora. Hospitais em ruptura em Caracas e, sobretudo, em La Guaira. O retrato de um país sacudido pela tragédia.
0: A esta hora estão 21 graus em Faro, 20 no Porto e também em Lisboa, 19 em Coimbra, 21 Funchal, 17 em Ponta Delgada. Edição de Eduardo Maia.
2: 32 horas depois da tragédia, depois dos terremotos que sacudiram a Venezuela e espalharam a destruição em Caracas e La Guaira, as operações de resgate seguem sem interrupções, com a primeira equipa internacional a chegar ao país. Foi a presidente interina, Delcy Rodrigues, quem deu a notícia nas redes sociais. Chegaram os primeiros 188 socorristas vindos de El Salvador e trouxeram com eles ajuda humanitária, tendas de campanha, alimentos e medicamentos. Em Caracas, o correspondente da agência Lusa, Filipe Gouveia, deu notícias há pouco à Antena 1 sobre o andamento do socorro.
3: Continuam as operações de busca e de salvamento de pessoas que estão debaixo dos escombros destes edifícios que ruíram em Caracas e que ruíram também noutras regiões do país, em particular em La Guaira, e é desse mesmo estado que nos chegam alguns sinais alentadores, é que depois de estarem incomunicados, as pessoas começam a conseguir carregar o telemóvel e estão a conseguir também algum sinal no telemóvel para avisar os familiares de que estão bem. Aliás, as autoridades locais terão disponibilizado no estádio Garcia Carneiro uma ligação Wi-Fi gratuita para quem quisesse contactar os seus parentes. Há, no entanto, queixas de várias pessoas dessa localidade de que faltam maquinárias para ajudar a remover os escombros e que é quase nula a presença de equipas de salvamento. A esperança está em que nos próximos dias, tendo em conta a ajuda internacional e as equipas que vão ser enviadas de vários países, entre eles Portugal, a situação possa mudar no país. Os hospitais estão praticamente colapsados, né? As pessoas estão a tentar dar o seu melhor, atender a maior quantidade de feridos possíveis e estão a preparar listagens com os nomes das pessoas que chegam feridos e que estão a ser atendidas para que os familiares possam saber onde é que eles estão. É evidente que tudo isto é uma corrida que quanto mais demora a ajuda internacional, menos vidas poderão ser salvas.
2: O relato do correspondente da agência Lusa em Caracas, Filipe Gouveia, feito esta manhã para a Antena 1. Na televisão da Venezuela, o ministro da Saúde, Carlos Alvarado, confirmou nas últimas horas que os hospitais, sobretudo em La Guaira, estão esgotados na capacidade de atender os feridos. O número oficial de mortos é agora de 235. O esforço das autoridades e das infraestruturas Caxias é gigante para responder a todas as necessidades.
4: Até às 7 da tarde de hoje atendemos mais de 4.300 pessoas feridas, a maioria com ferimentos ligeiros, mas também há casos moderados e graves. Muitas delas necessitaram de cirurgia e infelizmente recebemos cerca de 235 doentes que chegam sem sinais vitais ou que morrem à chegada às nossas unidades de saúde. É um esforço extraordinário que está a ser feito em todo o país. O maior número de feridos e mortos está no estado de La Guaira. Aqui os hospitais estão lotados e implementamos a incorporação de hospitais de campanha. Há um hospital de campanha gerido pelas Forças Armadas Nacionais.
2: Declarações de Carlos Alvarado, o ministro da Saúde, no último balanço que fez através da televisão.

0: PNR, dos bombeiros, da Proteção Civil, do Ministério da Saúde, médicos, tripulantes de ambulâncias, equipas com cães, 6 equipas pelo menos. Estamos a falar também de 23 toneladas de ajuda, que também serão imediatamente disponibilizadas, quer o Ministério da Defesa através da Força Aérea, quer o Ministério da Administração Interna, quer o Ministério da Saúde, com a coordenação do Ministério dos Negócios Estrangeiros. Estamos a tudo fazer para que esse voo saia o mais depressa possível.
1: Quanto mais depressa chegar a equipa portuguesa, melhor, diz Jorge Silva, o vice-presidente da Associação Portuguesa de Técnicos da Proteção Civil. Ele explica como é que esta equipa, quando chegar ao terreno, vai integrar o trabalho de socorro e como é que ele vai avançar no terreno.
2: É, chega e diz assim, esta quadrícula precisa ser vista. A equipa pega na quadrícula e começa a verificar. E são autónomos. Depois pedem meios, maquinaria pesada, porque ainda há vida aqui debaixo de um esconde. Pedem os meios para conseguir chegar à vida e resgatar. Detecta-se que só há corpos, cadáveres. Fazem a marcação, identificação e diz que tem que se tratar para, a seguir, fazer a remoção dos cadáveres. E depois é tudo passo a passo. Espero que cheguem dentro de pouco tempo, têm que arrancar o quanto antes. Se correr tudo bem, se estiverem lá pelo final do dia, é bom.
1: Não há ainda confirmação que seja assim, de que a equipa portuguesa chegue hoje, mas, como ouvimos há pouco Paulo Rangel explicar, ela vai avançar assim que houver condições de voo para a equipa portuguesa, uma força operacional formada por 60 elementos. Paris vive sufocada na mais longa e mais mortífera onda de calor, que vai estender-se ainda pelo fim de semana. A noite é quase tão quente como o dia. Os parques, as zonas verdes e as zonas de água são oásis numa cidade a ferver. Com a ajuda de um especialista em ambiente, a correspondente Rosário Salgueiro tirou medidas das temperaturas na capital francesa.
3: A França sufoca há 10 dias. As noites são passadas em claro. Os termómetros não descem dos 30 graus e durante o dia sobem até aos 43. Thomas Braille, ambientalista, a pedido da Antena 1, mediu a temperatura do asfalto. Eram 18h30 do dia mais quente desde que há registro, ou seja, desde 1947.
4: 56,6 e nem sequer estamos no pico do calor.
3: Deixámos o passeio que escalda quase 60 graus e entramos no Parque Montsouris, no 14º bairro de Paris. Está repleto. Famílias inteiras atrasam o regresso às casas abafadas, protegem-se à sombra dos ramos. De termómetro em punho, Thomas mostra a razão da fuga para debaixo das árvores. Aproxima o aparelho eletrónico à erva verde, junto a um tronco de muitos anos.
4: Agora temos 30,1.
3: Esta sombra ainda ultrapassa os 30 graus. O ecologista que nos acompanha luta há vários anos pela reflorestação das cidades e pela diminuição do betão. Encaminha-nos agora para o interior do parque, onde se pode respirar melhor e volta a tirar a temperatura ao solo.
4: Vamos fazer medições ao pé desta árvore, onde existem algumas pequenas camadas. Vê-se que há pequenas árvores a crescer. Há uma camada de folhas e ali percebe-se claramente que estamos praticamente num solo florestal. Na verdade, temos 23,6 e nós precisamos das árvores, porque são aparelhos de ar-condicionado naturais. Precisamos deles neste planeta. É que as árvores, a par dos oceanos, são os únicos que absorvem o dióxido de carbono. E essa balança hoje está desequilibrada.
3: O também fundador do Grupo Nacional de Monitorização das Árvores defende a criminalização dos políticos e teme que tudo fique na mesma depois desta onda de calor que já mata.
1: Reportagem de Rosário Salgueiro em Paris, onde as escolas continuam fechadas, os hospitais entraram em ruptura, alguns deles estão a rebentar pelas costuras e a venda de álcool para consumo na rua está proibida a partir desta sexta-feira e até domingo, a partir da hora de almoço. A WWA, World Weather Attribution, é um grupo de cientistas internacionais que foi criado há 12 anos e que trabalha apenas para perceber até que ponto as alterações climáticas influenciam os fenómenos extremos, como as ondas de calor, mas também as secas e as cheias. Eles estão a avaliar já a vaga de calor que atravessa nesta altura grande parte da Europa e afirmam que há 50 anos as temperaturas muito elevadas nesta época seriam praticamente impossíveis. O calor excessivo na Europa tornou-se 10 vezes mais provável durante o dia e até 100 vezes mais provável durante a noite. As alterações climáticas não criaram as ondas de calor, mas tornaram-nas muito mais intensas e também, Sara Aruz de Almeida, muito mais perigosas.
5: Há mais de uma semana que a Europa Ocidental está a sofrer com temperaturas extremas, consequência de uma enorme massa de ar quente que veio de África.

0: África. Os investigadores da World Weather Attribution concluíram que as alterações climáticas são responsáveis por este calor excessivo e afirmam que as temperaturas muito elevadas teriam sido praticamente impossíveis nesta época há 50 anos. Os cientistas explicam que a realidade agora é diferente por causa do uso desmedido de combustíveis fósseis, carvão, petróleo e gás e por causa da desflorestação. O calor excessivo na Europa tornou-se 10 vezes mais provável durante o dia e até 100 vezes mais provável durante a noite. O stress térmico, que combina altas temperaturas e níveis de umidade, também torna esta onda de calor particularmente desagradável e perigosa. De acordo com o estudo, quase 45% das mais de 800 cidades analisadas de 30 países europeus já bateram ou estão prestes a bater os recordes históricos de stress térmico.
1: E enquanto a Europa arde, o Japão e Taiwan enfrentam o dilúvio. Chuvas torrenciais lançadas por uma tempestade tropical obrigaram a suspender as atividades em Taiwan esta sexta-feira. 5 milhões de pessoas não trabalham nem têm aulas hoje. As chuvas e os ventos fortes também atingiram o Japão. O país lançou alertas para os deslizamentos de terras, para as inundações e para os rios fora das margens, no oeste e também no sul do país. Mais de 2 milhões de pessoas receberam ordens de retirada das habitações. Mais de 200 de voos estão cancelados, dezenas de linhas de comboio paradas e várias autoestradas encerradas.
2: 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Bom dia, 7:12.
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2: Sexta-feira, dia 26, as primeiras informações de trânsito trazem-nos nota de um acidente. Mónica Amaral, viva, bom dia.
4: Bom dia, José Castro Trindade. Começamos então por o acidente no IC20, é no sentido Almada-Costa da Caparica, é um despiste de um pesado que está tombado no separador central, na curva do cemitério, ao quilómetro 6.700. Já no sentido Costa da Caparica-Almada, também devido ao mesmo acidente,

0: El Salvador chegou já ontem à noite, madrugada aqui em Portugal, e agora o primeiro destacamento militar americano acabou de aterrar também em Caracas. A ajuda portuguesa é formada por 60 elementos e há de partir nas próximas horas. 235 pessoas morreram nos terremotos, balanço provisório, 6 eram portugueses e lusodescendentes. O calor sufoca a Europa, com a França, o Reino Unido e a Suíça a baterem recordes do dia mais quente de sempre em junho. Neste jornal vamos a Londres saber, com Bruno Manteigas, como é que o país está a enfrentar o calor intenso.
1: A esta hora, 22 graus em Faro, Funchal 21, Porto, Coimbra, Lisboa 20, 17, Ponta Delgada. Edição de Eduardo Amaro.
0: As operações de resgate seguem sem interrupções há mais de 30 horas na Venezuela, com a primeira equipa internacional a chegar ao país. Foi a presidente interina Delcy Rodrigues quem deu a notícia nas redes sociais. Tinham chegado os primeiros 188 socorristas vindos de El Salvador e trouxeram com eles ajuda humanitária, tendas de campanha, alimentos e medicamentos. Há informação também a esta hora de que já chegou a Caracas, a capital da Venezuela, o primeiro destacamento militar norte-americano, que vai também começar a ajudar no socorro às vítimas dos terremotos na Venezuela. A informação é de que ela é chefiada por um general dos Marines, que nesta altura está já a começar a trabalhar no terreno. Neste período, as populações tentam abastecer-se de água e de alimentos. Muitos supermercados, pelo menos na capital, ainda não conseguiram reabrir, como nos conta, a partir de Caracas, o correspondente da agência Lusa, Filipe Gouveia.
2: A água é uma coisa que as pessoas estão à procura. No estado de La Guaira, antigo Vargas, terão havido alguns sacos, estabelecimentos comerciais de pessoas à procura de alimentos, uma situação que foi entretanto controlada. Em Caracas há supermercados que hoje não abriram as portas porque os trabalhadores não chegaram aos seus lugares de trabalho, e alguns também porque era preciso agora tentar organizar todos os produtos que estavam nas prateleiras e que o sismo atirou violentamente para o chão. Mas as indicações que nós temos é que aqueles estabelecimentos comerciais que estavam abertos, as pessoas acudiam à procura de água, de café e de produtos enlatados, nomeadamente atum.
0: Filipe Gouveia, o correspondente da agência Lusa em Caracas, num relato feito esta manhã para a Antena 1 sobre a situação atual na Venezuela. Na televisão venezuelana, o ministro da Saúde, Carlos Alvarado, confirmou nas últimas horas que os hospitais, sobretudo em La Guaira, estão esgotados na capacidade para atender os feridos. O número oficial de mortos é agora de 235. O esforço das autoridades e das infraestruturas é enorme para responder a todas as necessidades.
3: Até às 7 da tarde de hoje atendemos mais de 4.300 pessoas feridas, a maioria com ferimentos ligeiros, mas também há casos moderados e graves. Muitas delas necessitaram de cirurgia e, infelizmente, recebemos cerca de 235 doentes que chegam sem sinais vitais ou que morrem à chegada às nossas unidades de saúde. É um esforço extraordinário que está a ser feito em todo o país. O maior número de feridos e mortos está no estado de La Guaira. Aqui, os hospitais estão lotados e implementamos a incorporação de hospitais de campanha. Há um hospital de campanha gerido pelas Forças Armadas Nacionais.
0: Declarações do ministro venezuelano da Saúde, feitas através da televisão pública da Venezuela, dando conta das informações mais recentes sobre o sistema de saúde e a forma como ele está a responder nesta altura a todas as urgências que vão surgindo na sequência dos terremotos. Balanço atualizado então durante a madrugada de 235 mortos, 6 deles pertenciam à comunidade portuguesa na Venezuela. Foi a informação mais recente deixada pelo Ministério dos Negócios Estrangeiros, pelo ministro Paulo Rangel, que ontem à noite esteve na RTP.
4: Já já passou para 60 profissionais, vindos da GNR, dos bombeiros, da Proteção Civil, do Ministério da Saúde, médicos, tripulantes de ambulâncias, equipas com cães, 6 equipas pelo menos. Estamos a falar também de 23 toneladas de ajuda, que também serão imediatamente disponibilizadas, quer o Ministério da Defesa através da Força Aérea, quer o Ministério da Administração Interna, quer o Ministério da Saúde, com a coordenação do Ministério dos Estrangeiros. Estamos a tudo fazer para que esse voo saia o mais depressa possível.
0: Ouvimos aqui Paulo Rangel a explicar como é que está a ser organizada a equipa portuguesa que vai seguir para a Venezuela, uma equipa formada por 60

0: Eram também duas pessoas de origem espanhola e a Espanha está a disponibilizar também equipas de salvamento que vai enviar para o apoio humanitário na Venezuela. Ana Romeu, correspondente da Antena 1 em Espanha, em direto a partir de Madrid. Que informações nos podes dar sobre a forma como a Espanha está também a acompanhar a situação na Venezuela e a preparar a ajuda que vai levar ao país?
1: Bom dia. Bom, essa ajuda está prestes a chegar, partiu ontem à noite, vai a caminho. Portanto, é um avião com 100 pessoas a bordo de equipas de resgate, nomeadamente 57 militares da UME, esta unidade militar de emergência, que estão especializados precisamente em resgate urbano, especialistas na busca de sobreviventes. E estiveram recentemente quer na Turquia, quer em Marrocos também. A bordo seguem bombeiros, cerca de 40 bombeiros que estes estão especializados em estruturas colapsadas. Vão também médicos, equipas de médicos e ajuda a bordo. Sanches já falou com Delcy Rodrigues, portanto disponibilizando toda a ajuda necessária e que não só nestas horas iniciais como nos próximos dias. Há neste momento a comunidade, deixa-me dizer, é bastante mais reduzida agora de espanhóis na Venezuela. Há 200 mil espanhóis entre cidadãos espanhóis e descendentes, mas há muitos mais venezuelanos a viver em Espanha. Os últimos números apontam para 700 mil venezuelanos, são famílias que estão precisamente a viver momentos de grande ansiedade, estão à porta dos consulados a tentarem falar com os seus familiares, uma vez que as comunicações, como sabes, estão muito difíceis, interrompidas, sobretudo nas zonas mais afetadas, e estas pessoas vão até aos consulados da Venezuela em Espanha, precisamente para tentarem saber notícias. Relativamente ao número de mortos, há portanto duas vítimas neste momento espanholas a registar e o número de desaparecidos subiu. Portanto, nesta altura, o Ministério dos Negócios Estrangeiros espanhóis aponta para 80 espanhóis desaparecidos que pelo menos estão neste momento incontactáveis.
0: Ana Romeu, em direto de Madrid, atualizando toda a informação sobre os espanhóis que vivem no território da Venezuela, os que estão ainda desaparecidos, as duas mortes confirmadas de dois espanhóis também nos terremotos da Venezuela, e toda a informação sobre a ajuda espanhola que já partiu a caminho de Caracas. Paris tenta sobreviver à mais longa e mais mortífera onda de calor que continuará a estender-se ainda pelo fim de semana. A noite é quase tão quente como o dia, os parques e as zonas verdes, as zonas também de água, são nesta altura oásis numa cidade que está mergulhada no calor excessivo. Toda a área de Paris sofre há quase 10 dias, é o caso de Saint-Germain-en-Laye, a oeste da capital. Conta Rosa André, conselheira municipal para as relações internacionais nesta zona, que as decisões do município são tomadas quase hora a hora. É preciso fazer adaptações permanentes nas escolas, no trabalho, nos transportes, para evitar situações graves provocadas pelo calor. O primeiro foco, a primeira preocupação são as crianças.
2: O nosso objetivo é preservar a saúde das crianças. Estamos numa cidade onde temos muitas escolas e as decisões estamos a tomar, por exemplo, adaptar os horários das escolas. Por exemplo, tivemos que decidir ontem de fechar os infantários que temos em Saint-Germain-en-Laye, porque as condições não estavam aceitáveis para as famílias e para os bebés. Estamos também a tentar apoiar as escolas, trazendo equipamentos, tipo ventiladores, detectores de ar, aparelhos de ar condicionado, móveis. Isso é mesmo o nosso ponto de foco, são as escolas, e outros pontos são a todos os eventos que estamos aqui organizados, estamos a cancelar.
0: Os transportes têm sido muito atingidos, porque não estão adaptados para temperaturas destas e pode haver cortes de eletricidade. Também aí se nota impacto nos transportes?
2: Sim, transportes para Paris é o que nós chamamos o RER, que é uma linha de metro. Tem tido atrasos, mas também porque nesse transporte o ar-condicionado funciona mal, tem alterações, então as condições de dentro são muito complicadas.

0: complicadas.
1: Rosa André, conselheira municipal para as relações internacionais em Saint-Germain-en-Laye, a contar-nos aqui esta manhã, ela esteve no fuso horário da Antena 1, a situação que se vive também nesta zona, muito perto da cidade de Paris. A França já atravessou o dia mais quente de sempre, desde que há registros nesta vaga de calor, e ontem foi a vez do Reino Unido e também da Suíça viverem o dia mais quente de junho, desde que há registros. No Reino Unido há também notícias de grandes dificuldades nos hospitais para conseguirem atender toda a gente que os procura, e também com os equipamentos, alguns equipamentos de diagnóstico e de exames a falharem por sobreaquecimento. Vamos ao encontro de Bruno Manteigas, correspondente da Agência Lusa em Londres. Bruno Manteigas, conta-nos como é que se vive nesta altura aí em Londres e no resto do país com esta vaga de calor intensa que está também a consumir os britânicos.
2: Bom dia, Eduarda. Sim, não é só a temperatura política, é a temperatura atmosférica que também aumentou na última semana. Como disseste, o recorde de temperatura ontem foi 36.7, era um recorde de 50 anos para o mês de junho. O recorde absoluto é de 40,3 graus Celsius. A onda de calor está a ter, como disseste, impacto na saúde das pessoas. Há vários hospitais em estado de alerta. Ontem, em Londres, o Serviço de Ambulâncias disse que houve um recorde histórico de intervenções.
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0: ali que vive também uma importante comunidade.
1: Estavas a ouvir-te mal, Eduarda, não sei por onde.
2: Se não tinha estado então em Lisboa.
3: Mas veio de Lisboa?
2: Não, eu trabalho em Lisboa.
0: Daqui a pouco perguntamos ao diretor da Escola Portuguesa de Salvamento, Francisco Rocha, qual é o papel das equipas internacionais de salvamento nestas situações. A vaga de calor que atravessa a Europa está a atingir em cheio o Reino Unido. O país viveu ontem o dia mais quente de sempre, em junho.
1: A esta hora estão 23 graus em Faro, Lisboa, Coimbra e Funchal 21, Porto 20, 17, Ponta Delgada. Edição de Eduardo Maio.
0: Seguimos para a costa sul da Ilha da Madeira, vila da Ribeira Brava. É ali que vivem muitos venezuelanos e lusodescendentes na Madeira. É lá que está também o jornalista da Antena 1, da Redação Madeira, Marco António Sousa, junto desta comunidade que vive por estes dias, por certo, Marco, momentos de aflição.
4: Sim, de facto, momentos de muita aflição, muita preocupação, muito desconhecimento também devido às falhas também nas comunicações e na internet nas zonas afetadas por estes sismos. Uma comunidade que continua então com muita incerteza, muito desconhecimento, como o caso de Maiari Pereira, uma lusodescendente com quem falei há pouco e que deu conta de que não sabe do paradeiro de uma familiar.
5: Há uma prima que não conseguimos em La Guaira. Bueno, nos hemos logrado comunicarnos con él. Estamos haciendo esas diligencias ahí. Es la única que no conseguimos. Se llama Virginia Pereira. No conseguimos contactar con ella.
4: Maiari Pereira, que acaba por revelar o nome da prima, Virgínia Pereira, uma vez que está de facto bastante preocupada com a situação incontactável da prima, da familiar, desde a passada quarta-feira, desde esse momento desses dois fortes sismos na Venezuela. Mas, em contraste com esta aflição, há alívio por saber que, por exemplo, o irmão está a são e salvo.
5: Foi um susto grande. Há muito dolor, não há palavras, não há palavras para isso.
4: Esses seus familiares vivem perto das zonas mais afetadas?
5: Sim. Aí vivem, moram perto, mas não lhes aconteceu nada. E também uns danos mínimos causados. E também assustados. Não há palavras, que é incrível. Como uno se siente, é difícil.
4: O relato bastante preocupado e aflito desta Maiari Pereira, que é uma lusodescendente, comerciante lusodescendente, aqui na vila da Ribeira Brava, na Madeira, este que é também um desses rostos da muita preocupação que se vive junto da comunidade, que vai acompanhando bem longe, à distância, estas consequências dos dois sismos que registaram e que acabaram por destruir parte da Venezuela.
0: Reportagem em direto de Marco António Sousa, da redação da Madeira, da Antena 1, em direto da Ribeira Brava, um dos concelhos da Madeira onde vivem mais venezuelanos e luso-venezuelanos, o outro é a Calheta, e nestas populações há fortes preocupações também e muita angústia desde que aconteceram os dois terremotos da Venezuela. Entretanto, as equipas internacionais chegam umas atrás das outras a Caracas. A primeira aterrou ontem à noite, vinda de El Salvador. 188 socorristas trouxeram tendas, alimentos, também medicamentos. De madrugada, na Venezuela, entre as 7 e as 8 da manhã, hora de Portugal continental, chegou também o primeiro contingente militar dos Estados Unidos e na última hora chegaram as equipas de socorro do México e também do Chile, das quais a presidente da Venezuela, Delcy Rodríguez, deu conta através das redes sociais. As operações de resgate seguem sem interrupções há mais de 30 horas, o socorro em busca de sobreviventes nos escombros, ininterrupto, como nos contou já esta manhã, a partir de Caracas, o correspondente da Agência Lusa, Filipe Gouveia.
6: Continuam as operações de busca e de salvamento de pessoas que estão debaixo dos escombros destes edifícios que ruíram em Caracas e que ruíram também noutras regiões do país. em particular em Lagoeira, e é desse mesmo estado que nos chegam alguns sinais alentadores, é que depois de estarem incomunicados, as pessoas começam a conseguir carregar o telemóvel e estão a conseguir também algum sinal no telemóvel para avisar os familiares de que estão bem. Aliás, as autoridades locais terão disponibilizado no Estádio Garcia Carneiro uma ligação Wi-Fi gratuita para quem quisesse contactar os seus parentes. Há, no entanto, queixas de várias pessoas dessa localidade de que faltam maquinárias para ajudar a remover os escombros e que é quase nula a presença de equipas de salvamento. A esperança está em que nos próximos dias, tendo em conta a ajuda internacional e as equipas que vão ser enviadas de vários países, entre eles Portugal, a situação possa mudar no país. Os hospitais

0: No terreno, nesta altura, com as equipas internacionais a começarem já a chegar, a equipa portuguesa, confirmada ontem à noite por Paulo Rangel, o ministro português dos Negócios Estrangeiros, em declarações à RTP, será formada por 60 elementos, 60 socorristas e deve partir também para Caracas nas próximas horas. Há ainda a confirmação de 6 portugueses e lusodescendentes entre as vítimas mortais do terremoto, no balanço feito até agora, e esta manhã soube-se também de 2 pessoas de origem espanhola entre as vítimas mortais. Espanha segue também com muita atenção o que se passa no terreno. Há 80 espanhóis desaparecidos na Venezuela e a Espanha está a disponibilizar equipas de salvamento, assim como o envio de apoio humanitário para a Venezuela, que, como nos contava esta manhã a correspondente da Antena 1 em Madrid, Ana Romeu, já está a caminho de Caracas.
1: É um avião com 100 pessoas a bordo de equipas de resgate, nomeadamente 57 militares da UME, esta unidade militar de emergência, que estão especializados precisamente em resgate urbano, especialistas na busca de sobreviventes, e estiveram recentemente quer na Turquia, quer em Marrocos também. A bordo seguem bombeiros, cerca de 40 bombeiros, que estes estão especializados em estruturas colapsadas. Vão também médicos, equipas de médicos e ajuda a bordo.
0: Ana Romeu, há uma hora atrás aqui em direto a dar conta do trabalho que está a ser feito por Espanha também no sentido de socorrer a Venezuela, todas as equipas de salvamento e também os equipamentos que a Espanha preparou e que vão já a caminho da Venezuela. Preocupa o mundo o que se está a passar na Venezuela, a forma como se vão socorrer tantas pessoas que precisam de ajuda nesta altura, assim como preocupa a Europa esta vaga de calor que não larga o continente. Há informação na última hora que é dada pelas autoridades francesas, que desde o início desta vaga de calor já houve 55 mortes no país por afogamento. O Reino Unido e a Suíça viveram ontem também um dia mais quente de junho, desde que há registros. No Reino Unido há hospitais em rotura por causa do excesso de procura. Houve equipamentos, nomeadamente nas últimas horas, de ressonância, por exemplo, que sobreaqueceram e deixaram de funcionar. É uma vaga de calores nesta altura importante, que sufoca também os britânicos, como nos contava há uma hora atrás aqui em direto Bruno Manteigas, o correspondente da agência Lusa em Londres.
2: Ontem em Londres, o Serviço de Ambulâncias disse que houve um recorde histórico de intervenções, mais de 8 mil telefonemas, 600 emergências graves, pessoas indispostas, sinais de ataque cardíaco, problemas respiratórios. Muitas escolas e infantários fecharam mais cedo ou fecharam de todo. Noutras, as regras de uniforme, normalmente as crianças nas escolas secundárias vão vestidas com saia, camisa, gravata e blazer. Muitas escolas foram autorizaram as crianças a relaxar este uniforme, a usar equipamento de ginástica, o que para elas é uma grande felicidade.
0: Esta é a mais grave vaga de calor vivida na Europa, avisa WWA, World Weather Attribution. É um grupo de cientistas internacionais criado há 12 anos que tem como tarefa única perceber até que ponto as alterações climáticas influenciam os fenómenos extremos, o caso das vagas de calor, mas também das secas e das cheias. Eles estão já a avaliar a atual onda de calor que atravessa grande parte da Europa e afirmam que há 50 anos as temperaturas muito elevadas nesta época seriam praticamente impossíveis. O calor excessivo na Europa tornou-se, entretanto, 10 vezes mais provável durante o dia e 100 vezes mais provável durante a noite. As alterações climáticas não criaram as ondas de calor, mas tornaram-nas, Sara Araújo de Almeida, muito mais intensas e muito mais perigosas.
3: Há mais de uma semana que a Europa Ocidental está a sofrer com temperaturas extremas, consequência de uma enorme massa de ar quente que veio de África. Os investigadores da World Weather Attribution concluíram que as alterações climáticas são responsáveis por este calor excessivo e afirmam que as temperaturas muito elevadas teriam sido praticamente impossíveis nesta época há 50 anos. Os cientistas explicam que a

0: realidade agora é diferente por causa do uso desmedido de combustíveis fósseis, carvão, petróleo e gás e por causa da desflorestação. O calor excessivo na Europa tornou-se 10 vezes mais provável durante o dia e até 100 vezes mais provável durante a noite. O stress térmico, que combina altas temperaturas e níveis de umidade, também torna esta onda de calor particularmente desagradável e perigosa. De acordo com o estudo, quase 45% das mais de 800 cidades analisadas de 30 países europeus já bateram ou estão prestes a bater os recordes históricos de stress térmico.
1: Um estudo que foi conhecido esta sexta-feira de um grupo de cientistas que tenta explicar quais os impactos das alterações climáticas nos fenómenos extremos que atravessam o planeta. Entre o investimento no mar e a revisão da lei das finanças regionais, os presidentes dos governos dos Açores e da Madeira encaram os 50 anos das autonomias como uma oportunidade para fazer mais. José Manuel Bolieiro e Miguel Albuquerque.
2: Portugal está aqui.
3: Ora, bom dia. São 10 horas e 13 minutos nos estúdios desta Antena Portuguesa. Olivier deste lado, que os vai acompanhar até mais ou menos às 11h45, aqui com as nossas bonitas músicas, naturalmente. Ora, para já, para que todos estão nos seus trabalhos, muita coragem para eles e um bom fim de semana e um bom dia, naturalmente. Pois que atravessam as nossas terras de André Loire, bom dia, boa viagem, como eu digo todos os dias, façam sobretudo muita atenção. Para os meus amigos camionistas, um grande abraço, muita coragem para eles e boa viagem. Ora, então hoje para começar, vamos a começar com Jorge Ferreira, com o tema Deixei o meu coração em Portugal.

Ora, mais uma vez, bom dia. Vocês acabaram de ouvir a Elsa Kramer com o tema Tens Cá Uma Pinta. E agora vamos a continuar com Zé Amaro com o tema Amor de Verão. 10 horas e 21 minutos nos estúdios desta Rádio Antena Portuguesa.

Ora, mais uma vez, bom dia. Vocês acabaram de ouvir Los Bravos com o tema Macarena. E vamos agora continuar com Nazaré Pereira, Nasci para Bailar.

Ora então, mais uma vez, bom dia. 10 horas 36 minutos nos estúdios desta antena portuguesa. Vocês acabaram de ouvir Solo Brilhante, Por Ti Não Choro Mais. E vamos a continuar agora com Macau, Soca Dance.

Ora vocês acabaram de ouvir Roberto Leal com o seu tema Carimbó Português. E vamos a com o carimbo português, não carimbó. Vamos então agora continuar com o Le Club com o tema Agadu.

Ora, mais um. Ora, então, mais uma vez, bom dia para todos. Estão à escuta desta Rádio Antena Portuguesa. E vocês acabaram de ouvir, exatamente, acabaram de ouvir, não sei quem, mas está aqui para um, por mim, problema. Ora, o problema que já está resolvido.

0: Agora sim, já estou aqui mais uma mestra. Tinha aqui um pequeno problema técnico, mas o problema já desapareceu. Ora, você tinha acabado de ouvir, você ainda vai voltar com Leandro e Leonardo. E agora a seguir vamos a continuar com a renovação. Se a minha avó fosse viva. 10 horas 52 minutos nos estúdios desta Antena Portuguesa.
1: Do que é que se passa?

Ora então, mais uma vez, bom dia para todos. Ora, vocês acabaram de ouvir então a Tic Tac António Chaveiro e vamos a continuar com Ai Destino, Ai Destino com Tony Carreira.

0: diplomática, incluindo o caso do gendarme Neuogaio, que tinha sido desaparecido, sequestrado, impedido de se mobilizar na Venezuela. E agora a Argentina decidiu enviar apoio.
1: As ajudas estão a chegar também pelo Banco de Desenvolvimento Regional e pelo Banco Mundial, e o secretário-geral do Instituto para a Promoção da América Latina e Caraíbas acredita que também aí se vê a mudança na reação e no apoio da comunidade internacional.
2: Já esta manhã, em conversa com Celina Faria, jornalista da Antena 1 na Madeira, ela esteve há 2 meses na Venezuela a fazer um retrato da situação política e económica do país, depois da queda de Nicolás Maduro. Ela dava conta, esta manhã no Ponto Central, precisamente para as dificuldades, apontava para as dificuldades do sistema de saúde venezuelano, como um dos fatores mais preocupantes na resposta a esta crise.
3: O sistema público de saúde quase não existe, e é de uma pobreza extrema, e quando lá estive, nos hospitais, as pessoas que tinham doentes internados tinham que levar ou as fraldas, ou os medicamentos, ou tudo, até nem que fosse um penso rápido, tinham que ser os familiares dos doentes a levarem isso. Eu imagino, neste momento, como é que é possível dar resposta se os hospitais têm tantas carências, tinham tantas deficiências, tinham tantas carências. É o que eu acho que é mais assustador neste caso do primeiro socorro.
2: Celina Faria, jornalista da Antena 1 Madeira, enviada especial à Venezuela há 2 meses para fazer um retrato da atual situação política e económica do país. No terreno da proteção civil, uma das principais dificuldades é a falta de formação das equipas venezuelanas de socorro. A outra são os aeroportos, que condicionam as aterragens por terem sofrido estragos. Aponta Francisco Rocha, o diretor de formação na Escola Portuguesa de Salvamento. São fragilidades estruturais da Venezuela que atrasam a resposta do socorro.
4: Eles não têm formação, por isso a equipa colombiana está a fazer essa função e agora vai ser rendida quando a equipa americana conseguir chegar, que também está com problemas de chegar, porque também temos outro problema, os aeroportos. Neste momento, os 2 aeroportos com 2 pistas funcionais, um cada uma, que estão a funcionar. Uma delas é um aeroporto militar, tem 600 metros de comprimento, quer dizer que só pode aterrar alguns modelos de aviões militares, porque a pista é muito curta, e o outro, que é o Aeroporto Internacional de Caracas, tem uma pista operacional, mas também é muito restrita em termos de alguns danos que tem, também reduziu o tamanho da pista, e neste momento não está a aceitar nenhum voo, digamos, comercial. E maior parte destas equipas, por incrível que pareça, só alguns países, o caso de Madrid, que já saiu, Espanha já saiu com um avião militar, é que tem esta possibilidade militar.
2: Francisco Rocha, diretor de formação na Escola Portuguesa de Salvamento, explicando aqui quais são as principais dificuldades no terreno, na Venezuela, nesta altura. A busca e o salvamento vão intensificar-se ao longo desta sexta-feira, com a chegada das primeiras equipas internacionais. Como ouvimos aqui Francisco Rocha contar, a primeira equipa que chegou veio da Colômbia e foi sobretudo com o objetivo de formar os socorristas venezuelanos. Entretanto, já chegaram ao território também a equipa de El Salvador, 188 socorristas com tendas, alimentos, medicamentos. Depois chegou o primeiro contingente militar dos Estados Unidos e, a seguir, as equipas de socorristas do México e do Chile. As equipas de socorro espanholas já vão também em direção a Caracas, como contou esta manhã a correspondente em Madrid, Ana Romeu.
5: É um avião com 100 pessoas a bordo de equipas de resgate, nomeadamente 57 militares da UME, esta unidade militar de emergência, que estão especializados precisamente em resgate urbano.

0: No balanço mais recente, Portugal confirmou também ontem à noite 6 vítimas mortais entre a comunidade portuguesa na Venezuela. Os espanhóis estão também entre os 150 milhões de europeus sujeitos esta sexta-feira ao calor extremo, a par da França, da Alemanha, do Reino Unido e da Itália. A previsão é do Serviço Meteorológico Alemão e foi libertada há pouco. O Reino Unido e a Suíça viveram ontem o dia mais quente de sempre em junho. No Reino Unido, os serviços de saúde estão pelas costuras com equipamentos que se desligam em sobreaquecimento. A França contabilizou esta manhã 55 mortes por afogamento desde que a vaga de calor começou no domingo e que há de seguir até ao próximo domingo. Só a partir da próxima semana as temperaturas devem começar a aliviar em França. O escritor espanhol David Uclés passou pelo Festival Literário Babel, no Porto, e conversou com Pilar del Rio. Também cantou o fado e leu um parágrafo do livro A Península das Casas Vazias. O repórter Miguel Bastos esteve lá.
1: É um dos escritores mais populares em Espanha na atualidade.
2: David Uclés.
1: O livro A Península das Casas Vazias já vendeu cerca de 500 mil de exemplares no país vizinho. Em Portugal, vai para a terceira edição, anunciou a presidente da Fundação, José Saramago.
2: Que vai sair a terceira edição de seu livro.
1: Pilar del Rio veio ao Porto para conversar com o jovem autor.
3: Hoje é a primeira vez que eu vou cantar fado em Portugal. Eu tenho medo.
4: Foi por vontade de...
1: David Uclés começou a cantar na rua porque gostava, mas também porque lhe dava para pagar as contas que a escrita não pagava. O autor explicou que o livro A Península das Casas Vazias precisou de mais de 10 anos para ser publicado.
3: Porque o realismo mágico não vende.
1: As editoras não estavam interessadas.
3: Porque a guerra civil era um tema sobre o que todos em Espanha haviam escrito e porque era muito jovem.
1: Mas o tempo acabou por dar razão ao autor. E o livro não para de conquistar novos leitores.
3: Se está traduzindo a 20 idiomas.
1: Entre eles, o português que David Uclés leu para a plateia que encheu a praça da estação de metro da Trindade, no Porto.
3: Deteve-se sobre o corpo de um miliciano andaluz que já de barriga para cima no manto de neve que cobre o vale.
5: Que jaz. Obrigadíssimo. Gracias. Muito obrigado.
0: Obrigado a nós, David Uclés, um escritor espanhol que cantava o fado português para sobreviver antes da escrita. Península das Casas Vazias esteve ontem também neste festival literário Babel, no Porto, um dos livros que mais sucesso tem feito de David Uclés.
6: Foi informação com Eduardo Maio, notícias em simultâneo com a RTP Antena 1 Madeira, Açores e RTP Mundo. A informação está também disponível em noticias.rtp.pt.
7: Ora então, mais uma vez, bom dia para todos. Já lá vão 11 minutos, para além das 11 horas nos estudos desta Rádio Antena Portuguesa, sempre alivia deste lado. Ora, para antes continuarmos com as nossas músicas, mais uma vez, bom dia para todos. Para quem são os seus trabalhos, muita coragem para eles, um bom dia e um bom fim de semana. Para os que atravessam as nossas terras, dando reloar, bom dia, boa viagem e faço tudo muita atenção naturalmente. Sem me esquecer dos meus amigos camionistas, para eles, muita coragem e boa viagem e, sobretudo, um grande abraço da minha parte para eles. Vamos então continuar com as nossas bonitas músicas. Vamos contar agora com Entre Duas Paixões com Romana.

Ora, mais uma vez, bom dia para todos. São 11 horas e 20 minutos no estúdio da Rádio Antena Portuguesa. Vocês acabaram de ouvir a gata com o seu tema Desgostos de Amor. E agora, a seguir, vamos continuar com José Melhoa, Ai Morena.

Ora, mais uma vez, bom dia para todos. 11 horas 28 minutos no estúdio, já está a Antena Portuguesa. Vocês acabaram de ouvir Fernando Coia Marques com o tema Ai, quem foi? E agora, amor, voltei, isto com Hilda de Castro.

Ora então, mais uma vez, bom dia para todos. 11 horas 35 minutos nos estúdios desta antena portuguesa. Vou viver tão sozinho, isto com Fernando Santana. E vamos a continuar com a Anabela com o tema Foi um Sonho.

Ora, mais uma vez, bom dia para todos. Vocês acabaram de ouvir Diapason com o seu tema A Vida Não É Um Brinquedo. E vamos continuar agora e terminar com Nuxa, com o tema da Nuxa que foi escolhido, Quando Florescem as Rosas. Eu depois vou ficar por aqui, mas cá estarei de volta amanhã de manhã, mais uma vez, para vos acompanhar. Ora, 11 horas e 42 minutos no estúdio desta antena portuguesa. Então, para todos, um bom dia. E para aqueles que atravessam as nossas terras de Landro e Luar, bom dia, boa viagem. Posto nos seus trabalhos, muita coragem para eles e um bom fim de semana. Vamos então terminar com a Nuxa, Quando Florescem as Rosas. A missão me resta-me despedir. Então, até amanhã.

0: na Venezuela, numa altura em que as equipas de resgate estão numa luta contra o relógio para encontrar sobreviventes. O diretor de formação na Escola Portuguesa de Salvamento, Francisco Rocha, avisa na Antena 1 que a falta de formação das equipas venezuelanas e a dificuldade em aterrar nas regiões afetadas pode complicar as operações de salvamento. Rui Tavares vai deixar a liderança do LIVRE no próximo Congresso do Partido, já no mês de julho. Jorge Pinto e Isabel Mendes Lopes vão avançar com uma candidatura conjunta ao cargo de porta-vozes. A Comissão Europeia propõe um alargamento até 2028 da proteção temporária que tem sido concedida aos refugiados ucranianos.
1: As notícias com edição de João Vaz.
0: O Ministério dos Negócios Estrangeiros acaba de atualizar o número de portugueses e lusodescendentes que perderam a vida na sequência dos sismos na Venezuela. Esse número subiu para 9. O Ministério indica que mais informações serão divulgadas ao longo do dia de hoje. O último balanço das autoridades venezuelanas aponta para 235 mortos e 4.300 feridos. Milhares de pessoas continuam desaparecidas. Mayari Pereira, uma venezuelana a viver na Madeira, conta que não consegue contactar com uma familiar desde quarta-feira.
2: Há uma prima que não conseguimos em La Guaira.
3: Há uma prima que não conseguimos em La Guaira. Não conseguimos comunicar com ela. Estamos a desenvolver as diligências. É a única que não conseguimos. Chama-se Virgínia Pereira. Não conseguimos contactá-la.
2: Se chama Virgínia Pereira. Não conseguimos contactar com ela.
0: A angústia de quem não consegue entrar em contacto com familiares depois dos sismos. A chegada à Venezuela das equipas de resgate pode demorar mais do que o recomendado nesta altura por causa das dificuldades em aterrar nas regiões que sofreram mais estragos. O alerta é de Francisco Rocha, diretor de formação na Escola Portuguesa de Salvamento. Outra das dificuldades, refere Francisco Rocha, é a falta de formação das equipas de socorro na Venezuela.
4: Eles não têm formação, por isso a equipa colombiana está a fazer essa função e agora vai ser rendida quando a equipa americana conseguir chegar, que também está com problemas de chegar, porque também temos outro problema, os aeroportos. Neste momento, os dois aeroportos com duas pistas funcionais, um cada uma, que estão a funcionar, uma delas é um aeroporto militar, tem 600 metros de comprimento, quer dizer que só pode aterrar alguns modelos de aviões militares, porque a pista é muito curta, e o outro, que é o Aeroporto Internacional de Caracas, tem uma pista operacional, mas também é muito restrita em termos de alguns danos que tem, também reduziu o tamanho da pista e neste momento não está a aceitar nenhum voo, digamos, comercial. E maior parte destas equipas, por incrível que pareça, só alguns países, o caso de Madrid, que já saiu, Espanha já saiu com um avião militar, é que tem esta possibilidade militar.
0: As equipas internacionais estão a chegar ao longo do dia ao país. A primeira aterrou ontem à noite, vinda de El Salvador. De madrugada chegou o primeiro contingente militar dos Estados Unidos e depois disso já aterraram em Caracas equipas de socorristas do México e do Chile. A missão portuguesa, com cerca de 60 profissionais, embarca ao início da tarde de Lisboa rumo à Venezuela. Francisco Ramos explica como é que estas equipas se organizam e trabalham no terreno.
4: Nós triámos edifícios com pessoas confirmadas vivas e trabalhámos nesses. Nós dividimos em quatro prioridades, A, B, C e D, e começando pela D. D é quando existe tudo confirmado morto. Nós nem sequer trabalhámos nesses edifícios. Depois temos os edifícios que são os Cs. Nos inquéritos feitos à população dizem que nos vive lá pessoas, mas nós não temos uma confirmação que estão vivas. Também são deixados para segundo plano. Depois temos os As e os Bs, que são edifícios, na realidade, que temos pessoas confirmadas vivas, porque os cães marcaram, porque os sistemas hoje tecnológicos, os georradares, os geofones, localizam até mesmo a pulsação cardíaca, e nós temos pessoas confirmadas vivas.
0: A organização das equipas de resgate e salvamento em cenários de catástrofe, aqui segundo o diretor de formação na Escola Portuguesa de Salvamento, Francisco Rocha, que conversou esta manhã com a Antena 1. O secretário-geral do Instituto para a Promoção da América Latina e Caraíbas teme que os hospitais na Venezuela não consigam responder à maré de urgências que os sismos provocaram. Em entrevista esta manhã à Rádio Pública, Gastón Ocampo avisa também que a crise social e económica em que o país já estava mergulhado, se vai agravar de forma significativa com estes sismos, Oriana Barcelos.
5: Num país já em apuros, a reação à tragédia será ainda mais difícil. Gaston Ocampo, secretário-geral do Instituto para a Promoção da América Latina e Caraíbas, não tem dúvidas. A tragédia vai ser desafiante para a Venezuela e vai agravar todos os problemas.
6: Sem lugar a dúvidas, o sismo agrava uma situação já muito, muito frágil. A Venezuela enfrenta dificuldades econômicas, sociais, institucionais, políticas, que são muito, muito profundas.
5: As dificuldades começam logo nos serviços de socorro.
6: A principal preocupação é a falta de preparação nos serviços de emergência, saúde, proteção civil. Isto pode dificultar e está a dificultar resgates, assistência médica, distribuição de ajuda.
5: Gaston Ocampo lembra que este problema acresce a crise em que a Venezuela está mergulhada.
6: A Venezuela é um país sumido pela crise e por muito tempo com grande dificuldade de se conectar com parceiros internacionais e provedores.
5: A comunidade internacional está a mobilizar-se para ajudar, mas Gaston Ocampo antevê que a resposta dos países vizinhos não vai ser sempre igual.
6: Muitos países sul-americanos tiveram relações muito tensas com a Venezuela e alguns ainda estão em fases diferentes de reaproximação diplomática.
5: É o caso da Argentina.
6: Há pouco tempo atrás tiveram episódios recentes de forte tensão diplomática e agora a Argentina decidiu enviar apoio.
5: As ajudas estão a chegar também pelo Banco de Desenvolvimento Regional e pelo Banco Mundial. O secretário-geral do Instituto para a Promoção da América Latina e Caraíbas acredita que também aí há mudanças na reação e no apoio da comunidade internacional.
0: A preocupação de quem conhece bem a Venezuela com o futuro do país. A jornalista da Antena 1 Madeira, Celina Faria, que esteve há 2 meses na Venezuela em reportagem, aponta precisamente o sistema de saúde venezuelano como um dos fatores mais preocupantes na resposta a esta crise.
7: Sistema público de saúde quase não existe e é de uma pobreza extrema. Quando lá estive, nos hospitais, as pessoas que tinham doentes internados tinham que levar ou as fraldas, ou os medicamentos, ou os tudo, até nem que fosse um penso rápido, tinham que ser os familiares dos doentes a levarem isso. Eu imagino, neste momento, como é que é possível dar resposta se os hospitais têm tantas carências, tinham tantas deficiências, tinham tantas carências. É o que eu acho que é mais assustador neste caso do primeiro socorro.
0: Celina Faria, jornalista da Antena 1 Madeira, que esteve há 2 meses na Venezuela a fazer um retrato da situação política e económica do país após a queda de Nicolás Maduro. Rui Tavares vai deixar de ser co-porta-voz do LIVRE. O fundador e principal figura do partido surge em terceiro na lista à direção.

0: define como objetivo continuar a crescer por dentro e consolidar o partido. 12 anos após o nascimento, o Livre junta quase 5 mil pessoas entre apoiantes e membros. O maior partido à esquerda do PS quer ter mais peso eleitoral para poder travar a maioria de direita que existe no Parlamento. Expressa preocupação com uma eventual revisão constitucional acordada entre PSD e Chega. Embora não estejam previstas, o Livre diz preparado para eleições antecipadas.
1: O Congresso do Livre realiza-se em Sintra nos dias 10, 11 e 12 de julho. A Comissão Europeia propôs hoje aos Estados-membros estender até 2028 a proteção temporária aos refugiados ucranianos, mas sugere que o regime deixe de abranger recém-chegados sem autorização da Ucrânia para sair do país devido a obrigações militares. Em comunicado, o executivo liderado por Ursula von der Leyen pede a extensão até 4 de março de 2028 do mecanismo de proteção temporária criado pela União Europeia após a invasão russa da Ucrânia, alegando que a necessidade de proteção das pessoas que fogem da Ucrânia continua a ser evidente. Para o executivo comunitário, a invasão russa do país, iniciada em fevereiro de 2022, continua a manter a situação na Ucrânia instável e imprevisível.
2: Foram as notícias com João Vasco, simultâneo com a RTP Antena 1 Madeira, Açores e RTP Mundo. A informação também em noticias.rtp.pt. Daqui a instantes o programa Antena Aberta. Para já vamos à informação de trânsito. O que há para dizer nesta altura da manhã, Sandra?
3: Ainda está para resolver o acidente que ocorreu no IC20, um despiste de um caminhão esta madrugada, no sentido Almada-Costa da Caparica, que ficou tombado no separador central, na curva do cemitério, ao quilómetro 6 e 700, portanto que está a afetar os dois sentidos e é uma situação que ainda está para durar. Depois, atenção ao IC 19 de Sintra para Lisboa, está um carro avariado junto ao Hospital Amadora Sintra, ou seja, na reta dos comandos da Amadora, é a via esquerda que está cortada e há demora na descida de Queluz. Depois, para a ponte 25 de Abril, de Almada para Lisboa, há paragens na subida do Pregal, em direção à Praça das Portagens, A5, com intensidade à chegada às Amoreiras, e no Porto, A28, Viana do Castelo Porto, as filas entre o nó da A4 e a Avenida AEP, depois a VCI Rábida Freixo, à passagem pelo nó da Boa Vista.
2: 821-0101, número para o trânsito. Muito bom dia, boa viagem também.
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2: Prestação Social Única aprovada. Vai começar o programa Antena Aberta até perto do meio-dia.
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2: A prestação social única representa uma melhoria da proteção social em Portugal. Qual é a sua opinião? Começa a Antena Aberta, edição António Jorge.
1: Olá para todos, muito bom dia. A Assembleia da República aprovou a criação da PSU, a prestação...
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0: horas da manhã nos Açores. Chega agora o Jornal do Meio-Dia. Vamos conhecer os títulos desta edição.
1: Os cerca de 60 profissionais portugueses que vão ajudar nas operações de resgate e salvamento na Venezuela viajam para o país ao início da tarde. No avião da missão portuguesa seguem também alimentos e medicamentos essenciais. O ministro da Defesa, Nuno Melo, diz que as Forças Armadas portuguesas estão prontas para seguir para o país se forem solicitadas. Morreram 9 cidadãos nacionais ou luso-descendentes na sequência dos sismos da última quarta-feira. As avaliações bancárias de casas voltaram a subir, atingindo mesmo um novo máximo histórico no mês de maio.
0: As notícias com edição de João Vasco.
1: Subiu para 9 o número de portugueses e lusodescendentes que perderam a vida na sequência dos sismos na Venezuela, número atualizado esta manhã pelo Ministério dos Negócios Estrangeiros. O último balanço das autoridades venezuelanas aponta para 235 mortos e 4.300 feridos. Milhares de pessoas continuam desaparecidas. A missão portuguesa, com cerca de 60 profissionais que vai auxiliar as autoridades venezuelanas, embarca ao início da tarde de Lisboa, rumo à Venezuela. Há ainda um segundo voo a ser planeado. Este primeiro voo leva também toneladas de ajuda humanitária. São informações adiantadas há pouco à SIC Notícias pelo secretário de Estado das Comunidades, Emílio Sousa.
2: Temos dois voos planeados. O primeiro deve sair hoje, com 60 pessoas, equipas de resgate e salvamento, de emergência médica, 23 toneladas de material, de primeiros socorros, de alimentos, etc., coisas básicas. Portanto, estamos a fazer todos os esforços para seguir, porque mesmo a identificação das vítimas, o resgate das vítimas que poderão estar eventualmente feridas nos escombros, está a ser feito agora. É uma informação que iremos atualizando.
1: O Governo, através do Instituto Camões, está também a organizar a ajuda que está a ser disponibilizada por autarquias e empresas, refere Emílio Sousa.
2: Estamos a preparar através do Instituto de Camões, temos a experiência neste tipo de ajuda, iremos a quem nos contactar dar essa indicação, mas de momento o foco, diria, é nesta ajuda de primeira resposta, através da nossa proteção civil, através dos nossos serviços médicos e enfermagem e através da nossa Força Aérea, que também está a colaborar. Neste momento é o grande foco. Nos próximos dias iremos dar acolhimento a todas estas propostas de ajuda, de maneira a discipliná-las e organizá-las, porque muitas vezes as pessoas mobilizam-se com toda a boa vontade, mas aquilo que fazem chegar não é necessário. Portanto, nós temos que perceber que o que é importante é o que é preciso e como é que vamos fazer chegar essa ajuda às pessoas.
1: Emílio Sousa, secretário de Estado das Comunidades, há pouco na SIC Notícias. O ministro da Defesa diz que as Forças Armadas estão prontas para seguir para a Venezuela, se for necessário. Nuno Melo explica que esse cenário ainda está em avaliação, mas garante que os militares estão prontos a avançar, caso sejam chamados.
3: No que tem a ver com as Forças Armadas, importante é saberem que estamos totalmente prontos e disponíveis e os aviões, as aeronaves KC-390, prontas também a seguir. Esse é que é o dado relevante, mas há uma coordenação que é feita também através do MNE e a SAT não depende propriamente das Forças Armadas.
1: Nuno Melo refere também que as Forças Armadas estão disponíveis para o repatriamento de cidadãos nacionais ou luso-descendentes.
3: Naturalmente que os voos da Força Aérea serão voos de apoio que transportarão para a Venezuela todos os homens e equipamentos que sejam necessários e estarão disponíveis também para ações de repatriamento se solicitadas, mas essa avaliação é uma avaliação permanente e está a ser feita enquanto falamos.
1: Nuno Melo, em declarações aos jornalistas na última hora em Lamego. O conselheiro das comunidades portuguesas em Caracas, Fernando Topa, teme que as muitas equipas de resgate internacionais que estão a caminho da Venezuela não cheguem a tempo de salvar vidas. Desalentado, Fernando Topa diz que o pior poderá estar para vir.
4: Eu penso que a grande tragédia ainda está por destapar-se e por descobrir-se. Lamentavelmente, debaixo de todos aqueles prédios que caíram, todas aquelas edificações que ruíram, deve haver muitas pessoas, há uma grande quantidade de pessoas desaparecidas, que muito provavelmente muitas delas estarão falecidas.
1: Fernando Topa conta também que lhe começam a chegar relatos de pilhagens e de aproveitamentos na Venezuela.
4: já estão a passar pilhagens e já recebi também informação de pessoas a queixar-se de que há, mesmo nas autoridades, corpos policiais e tudo isso, pessoas que já estão a exercer pressão às pessoas até para entregar na morgue pessoas que faleceram, exigem dinheiro às pessoas. Ou seja, realmente isso é uma situação muito lamentável. É produto precisamente da crise que o país está a atravessar. Agora, temos umas estruturas também do ponto de vista, pronto, hospitais e tudo isso, que realmente não estavam preparados para uma situação como esta. Pode vir uma crise também, realmente, de saúde muito mais grande que aquela que já estávamos a atravessar. Precisamos de muito apoio internacional, sei que está a chegar, mas realmente é muito difícil, porque a tragédia é muito, muito grande.
1: Fernando Topa vive em Caracas, mas por estes dias está em Lisboa a participar na reunião do Conselho Permanente do Conselho das Comunidades Portuguesas. Diz que tem estado em contacto com a comunidade nacional na Venezuela e que lhe têm chegado vários pedidos de ajuda. Na sessão comemorativa dos 50 anos das autonomias que está a decorrer no Parlamento, o presidente do Governo Regional da Madeira voltou a falar da situação na Venezuela. Miguel Albuquerque insiste na necessidade de envio de ajuda para o território para resgatar o que ainda é possível resgatar.
5: E é importante reconhecer neste momento que o que podemos fazer é enviar, como Portugal vai enviar, uma força de intervenção da proteção civil no sentido de resgatar aquilo que ainda é possível resgatar de vítimas nos escombros. É uma tragédia monumental, com centenas ou milhares de mortos, e a situação é muito complicada. E neste momento urge toda a ajuda fundamental do nosso país, da Europa e de todos aqueles que podem ajudar.
1: Miguel Albuquerque, também o presidente do Governo Regional dos Açores, deixou uma mensagem de solidariedade. Diz José Manuel Bolieiro, a solidariedade impõe-se e a ajuda recomenda-se neste momento.
6: Quero, em nome dos Açores, deixar expressa a nossa solidariedade ao povo venezuelano e às comunidades portuguesas ali residentes. Esta força telúrica ceifa vidas, destrói infraestruturas. A solidariedade humana impõe-se, a ajuda recomenda-se. Ao povo venezuelano, a nossa saudação e solidariedade.
1: A situação na Venezuela a marcar os discursos esta manhã na Assembleia da República. A chegada à Venezuela das equipas de resgate pode demorar mais do que o recomendado por causa das dificuldades em aterrar nas regiões que sofreram mais estragos. O alerta é de Francisco Rocha, diretor de formação na Escola Portuguesa de Salvamento. Outra das dificuldades, refere Francisco Rocha, é a falta de formação das equipas venezuelanas de socorro.
7: Eles não têm formação, por isso a equipa colombiana está a fazer essa função e agora vai ser rendida quando a equipa americana conseguir chegar, que também está com problemas de chegar, porque também temos outro problema, os aeroportos. Neste momento, os dois aeroportos com duas pistas funcionais, um cada uma, que estão a funcionar, uma delas é um aeroporto militar, tem 600 metros.

0: CID, e começando pela DD, é quando existe tudo confirmado morto. Nós nem sequer trabalhamos nesses edifícios. Depois temos os edifícios que são os Cs. Nos inquéritos feitos à população dizem que nos vive lá pessoas, mas nós não temos uma confirmação que estão vivas. Também são deixados para segundo plano. Depois temos os As e os Bs, que são edifícios, na realidade, que temos pessoas confirmadas vivas, porque os cães marcaram, porque os sistemas hoje tecnológicos, os georadares, os geofones localizam até mesmo a pulsação cardíaca, e nós temos pessoas confirmadas vivas.
1: A organização das equipas de resgate e salvamento em cenários de catástrofe. O valor mediano da avaliação bancária da habitação atingiu um novo máximo histórico de 2.208 euros por metro quadrado no mês de maio. São mais 34 euros do que no mês anterior, mês de abril. É o que revelam os dados divulgados hoje pelo Instituto Nacional de Estatística. As regiões do Oeste e Vale do Tejo e Norte apresentaram o aumento mais expressivo face ao mês de abril. Estes 2.208 euros por metro quadrado em maio é o valor que é um valor que fica 17% acima de maio do ano passado. Relativamente a maio de 2025, a Península de Setúbal foi aquela que foi o local do país, foi a região em que se registrou um maior aumento. As avaliações aumentaram 22,5% na Península de Setúbal de maio do ano passado para maio deste ano. Vêm aí mudanças na direção do Livre. Rui Tavares vai deixar de ser co-porta-voz do partido. Jorge Pinto é quem se prepara para assumir as funções de Tavares, assumindo a liderança juntamente com Isabel Mendes Lopes. Esta manhã ficou a saber-se, Madalena Salema, que o fundador do Livre surge apenas em terceiro na lista à direção no Congresso que se vai realizar no mês de julho.
2: Rui Tavares vai deixar de ser co-porta-voz no Congresso do Livre, marcado para 10, 11 e 12 de julho. O fundador não deixa, no entanto, a direção, mas haverá uma renovação interna. Isabel Mendes Lopes, que se mantém como co-porta-voz, vai ter ao seu lado Jorge Pinto, que foi o candidato do Livre nas presidenciais. A moção A, da direção, define como objetivo continuar a crescer por dentro e consolidar o partido. 12 anos após o nascimento, o Livre junta quase 5 mil pessoas entre apoiantes e membros. O maior partido à esquerda do PS quer ter mais peso eleitoral para poder travar a maioria de direita que existe no Parlamento. Expressa preocupação com uma eventual revisão constitucional acordada entre PSD e Chega. Embora não estejam previstas, o Livre diz preparado para eleições antecipadas.
1: Uma alteração sem mudanças de fundo, é assim que Ricardo Jorge Pinto, comentador de política da RTP, olha para a saída de Rui Tavares da liderança do Livre e para o facto de Isabel Mendes Lopes e Jorge Pinto virem provavelmente a assumir a liderança do partido.
3: É uma mudança na continuidade, não há aqui grandes alterações. Eu penso que Jorge Pinto, depois de uma boa prestação nas eleições presidenciais, tem aqui uma espécie de recompensa pela visibilidade até que trouxe ao partido. Isabel Mendes Lopes tira proveito de ser um dos rostos mais visíveis no Parlamento, que é onde hoje em dia, na verdade, a política se faz verdadeiramente. Rui Tavares permanece no terceiro lugar, o que significa que não há aqui nenhum afastamento. Parece-lhe sim que há aqui uma tentativa de preparar já as próximas eleições legislativas, que, se nada acontecer, ocorrerão em 2029. Portanto, o partido tem agora tempo para, de alguma maneira, se renovar, crescer de fora para dentro, é a expressão utilizada, e aproveitar agora esta convenção para tentar encontrar novas linhas de rumo.
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0: contra a Espanha e o jogo contra o Uruguai, Cabo Verde, bem organizado, bem compacta, vai ter grandes oportunidades e grandes chances de ganhar a Arábia Saudita. Que vai ser um jogo difícil, como eu disse, mas Cabo Verde tem muita chance de ganhar a Arábia Saudita.
1: Babanco jogou no Arouca, no Olhanense, no Estoril, Feirense, Chaves e União de Leiria. É um dos jogadores mais internacionais por Cabo Verde. 62 jogos entre 2007 e 2019. Foi peça fundamental e muitas vezes capitão na ascensão da seleção cabo-verdiana. E ao jornalista José Carlos Lopes, considera que o que está a acontecer nos Estados Unidos é um feito que deve deixar todos muito felizes.
0: Pois eu tive 13, 14 anos na seleção de Cabo Verde. Não é só um sonho meu, é sonho de todo o povo cabo-verdiano, todos os jogadores cabo-verdianos e todas as gerações passadas tinham um sonho também de apurar a seleção de Cabo Verde para o Mundial. E agora acabou por acontecer, estamos contentes e é um sonho realizado. Isto só mostra que o futebol cabo-verdiano tem evoluído muito, os jogadores cabo-verdianos têm evoluído muito e, portanto, esse caminho que o futebol cabo-verdiano tem que seguir, os jogadores cabo-verdianos têm que seguir, porque eu acho que daqui a alguns anos não é só um apuramento, a seleção de Cabo Verde ainda vai estar mais presente nos mundiais e também vai mostrar o verdadeiro futebol cabo-verdiano. Eu acho que toda a staff, jogadores, povo, dirigentes, estão de parabéns por esse feito grandioso para Cabo Verde.
1: Nesta linha, e com 90 minutos pela frente, Bobista, selecionador, fala numa grande oportunidade.
2: O sonho é para todos, nada é impossível. Temos um jogo de dificuldades acrescidas, mas tem possibilidades de passar de fase. Para nós é incrível ter essa possibilidade.
1: E um dos mais mediáticos jogadores da seleção, Vozinha, também continua a sonhar.
3: Todos nós crescemos a ver o campeonato do mundo, é num momento onde todos estão sempre à frente da televisão. Vivíamos isso, só sonhávamos com isso e tornar esse sonho realidade para nós é algo muito grande. Eu acho que não temos noção do quão grande foi o feito que fizemos. E estar no Campeonato do Mundo para Cabo Verde, em todas as vertentes económicas, sociais, desportivas, catapultar do nome de Cabo Verde e elevar o nome de Cabo Verde para outros patamares, e espero que isso abra portas não só no seio desportivo, mas em outros meios que pode ajudar Cabo Verde a desenvolver.
1: E sem receios do próximo adversário.
3: A Arábia também já tem hábitos de andar nessas andanças. No último Campeonato do Mundo ganharam a Argentina. Mas nós sabemos que temos muita qualidade aqui e com muito trabalho, disciplina e seriedade podemos jogar de igual para igual.
4: Prontos, sozinha?
3: Sim.
4: Unidos?
3: A união sempre foi o nosso prato aqui, a união, a irmandade, e isso é que tem nos fazido crescer como seleção e como equipe. O nosso grupo é muito forte.
1: Vozinha, ouvido por Nuno Matos, um dos enviados da Antena 1 ao Campeonato do Mundo Cabo Verde Arábia, e com apoio também do presidente cabo-verdiano, José Pereira Neves.
5: Então, crê, manda para a equipa técnica e para todos os jogadores um grande abraço e uma energia positiva para nos continuar nessa linha de sucesso. Increpa tudo cabo-verdianos na ilha e na diáspora, no junta, nos fazer um grande corrente de energia para que Tubarões Azuis ganhe, para nos continuar nessa linha de sucesso e para nos continuar a tapar Cabo Verde na boca de mundo. E rivala.
1: A emissão na RTP África arranca às 11 da noite para acompanhar este Cabo Verde Arábia Saudita, jornada 3 da fase de grupos do Campeonato do Mundo. Na madrugada seguinte, de sábado para domingo, é a vez de Portugal defrontar a Colômbia, um dos jogos mais esperados, assume Jean Sinisterra, jogador da Académica de Coimbra.
6: Para mim é um dos jogos mais esperados, não só por colombianos e portugueses, sino por o resto do mundo, tendo em conta la cualidad de juego que tiene cada selección, como es la de Colombia y la de Portugal. É um jogo muito prometedor.
1: E a atenção da equipa portuguesa, vários jogadores, porque esta Colômbia tem dos melhores jogadores do mundo.
6: Como em tanto é Luis Díaz, Jaime Rodríguez, que ya todo el mundo sabe cómo juega él. Daniel Muñoz, que ahora mismo para mí es el segundo mejor lateral directo del mundo. La zona de medio campo, Jefferson Lerma.
1: Portugal decepcionou no primeiro jogo, mas é candidata, principalmente pelo meio-campo e por ter também Ronaldo, assume Sinisterra.
6: Para mim, Portugal é uma das minhas favoritas, porque tem jogadores de classe mundial. Agora, também tive uma decepção grande, como os outros portugueses. Eu, sendo colombiano, tive uma decepção no primeiro jogo de Portugal, que não entrou como esperava toda a malta de acá, né? Mas... Sí, tenemos que tener mucha atención porque tienen un medio campo muy fuerte. Está también Cristiano Ronaldo, que tiene 41 años, que ainda está para hacer golos. Y es un punta lanza que solo precisa medio para hacer golos. Por tanto, hay que tener mucha atención en la zona defensiva y en el medio campo.
1: Y este estatuto es partilhado también por José Mourinho. Mas Portugal no está sozinho.
4: But you look to France. And they could play with
7: Olhas para a França e eles podiam jogar com três equipas diferentes e continuavam a ser candidatos ao título. Depois, Espanha, Argentina, Brasil. As pessoas podem dizer que o Brasil não tem o mesmo talento de quando foi campeão, mas eu acho que um técnico como o Carlo Ancelotti tem um papel a desempenhar e pode fazer a diferença. E Portugal também tem uma equipa incrível.
1: Os elogios de José Mourinho, classificando aqui algumas das seleções que são candidatas à vitória neste Campeonato do Mundo. A Colômbia, com 6 pontos, está na frente do Grupo K, mas Juan Vargas, jornalista da Rádio Caracol, coloca Portugal na frente do duelo de sábado.
8: Portugal, totalmente. Portugal tem uma nómina muito grande.
9: Totalmente Portugal. Tem muita qualidade e se nos outros jogos nós éramos favoritos, agora neste é Portugal.
8: Neste momento, o sábado, vai ser Portugal da favorita.
1: Juan Vargas, jornalista de um dos principais meios do país, justifica ainda que Luís Suárez não deve ser opção contra Portugal.
8: Luís Suárez é...
9: A imprensa colombiana, apesar da titularidade de Luís Suárez, não acreditamos sinceramente que ele jogue contra Portugal, porque fez muitos jogos no Sporting, que foi muito utilizado no campeonato e também na Liga dos Campeões. Teve pouco tempo de descanso, há quem diga que isso não é problema, mas temos também o Juan Quintero, que está em grande forma e que brilhou diante da República Democrática do Congo, tem poucos minutos na seleção e foi substituído na última partida, mas é uma outra opção. Sim, as suas maiores virtudes são as bolas paradas e a meia distância. Muito útil quando não temos James Rodríguez, como se comprovou no jogo diante do Uzbequistão.
8: Importante contra o Uzbequistão.
1: E nesta seleção colombiana há um nome também com ligações a Portugal, que é a principal figura. Luís Dias.
8: Futebolisticamente, Luís Dias é
9: nosso... Luís Dias é o nosso jogador top, é o nosso Cristiano Ronaldo, mas dentro do nosso grupo temos outros craques como James Rodríguez e David Ospina.
8: Que estão em terceiro da Copa do Mundo, são líderes.
1: Serão as principais referências desta seleção, adversária de Portugal na madrugada de sábado para domingo. Juan Vargas, ouvido por Nuno Matos. Neste Portugal-Colômbia, a equipa de Roberto Martínez vai ter o importante apoio do Presidente da República, António José Seguro, num dia também para promover o Futebol Summit. Como nos conta o enviado especial, Fernando Arico.
10: No aproveitar é que está o ganho. A Federação junta o Mundial à presença da seleção no sul da Flórida para promover durante todo o dia o Futebol Summit, a cimeira do futebol, que vai contar com a presença de António José Seguro. Cabe ao Presidente da República Portuguesa a abertura da cimeira ao lado de Pedro Proença, líder federativo. Depois seguem-se partilhas de conhecimento com figuras como Nani, Nuno Gomes, Tisha Pincheiro, José Mendes, também Tomás Frois, que trata da parte mediática de Cristiano Ronaldo, Peter Hutton, o diretor da Liga Saudita, ou Javier Asensi, o responsável financeiro pelo Inter de Miami. Tudo isto numa sexta-feira preenchida. Às 17, fala em conferência de imprensa no Hard Rock Stadium o selecionador Roberto Martínez. Em Palm Beach, há depois zona mista com 3 jogadores da equipa nacional e treino aberto 15 minutos à comunicação social. Já Néstor Lorenzo, o técnico da Colômbia, fala também aos jornalistas, mas a partir das 19h30.
1: Reportagem com Fernando Eurico e também Nuno Matos, os dois enviados especiais da Antena 1 neste Campeonato do Mundo, hoje divididos entre Miami e também Palm Beach. Campeão de futsal decide-se na negra. No último jogo, o Sporting venceu o Benfica por 3-2 no jogo 4 da final do play-off do Campeonato de Futsal. Com este resultado, a final está empatada 2-2. Após o jogo de ontem o treinador do Sporting, Nuno Dias, destacou a entrega da equipa, apesar de alguns defeitos na exibição.
11: Não tendo sido um grande jogo da nossa parte, não foi, mas foi um grande jogo ao nível da entrega, da superação e da união de um grupo que na dificuldade se uniu e conseguiu superar as dificuldades que o adversário nos colocou.
1: Do lado do Benfica, o treinador Cassiano Klein sublinha amargo no facto de não ter conseguido o principal objetivo, que era a vitória. Agora terá que ser tudo resolvido no domingo.
12: Mas acho que foi um jogo muito de muita disposição, muito equilibrado taticamente. E eu creio que domingo vai ser por aí também. Vai ser um jogo onde as duas equipes vão se preparar muito. E emocionalmente vai ser um jogo muito forte. E espero que a gente consiga o nosso objetivo.
1: Domingo às 8 da noite, o Benfica recebe o Sporting no jogo 5 do play-off do Campeonato de Futsal. Quem vencer, sagra-se campeão. Jogo para acompanhar com a reportagem de João Santos Correia. O jogo de ontem ficou ainda marcado pela despedida de João Matos do pavilhão do Sporting. O capitão da equipa dos Leões vai terminar a carreira depois de mais de 20 anos no clube leonino.
13: Sou jogador de equipa, nunca escondi isso. É a minha forma de estar no desporto. É poder ajudar o quanto posso. Esse é o legado que eu deixo. Que olhem para o João Matos como alguém que deu tudo pela equipa durante mais de 20 anos.
1: E um legado importante. Agora o handball. Francisco Costa é o melhor jogador jovem para a Federação Europeia de Handball. O resultado desta nomeação foi conhecido ao final da manhã. Sporting e Porto ficaram hoje a conhecer os adversários no formato de Liga dos Campeões. O Porto está no grupo A com Vesperam, ainda o Fusco Berlim e o Partizan. Já o Sporting irá estar no grupo D com GOG, o Zgeg e ainda o Kristianstad. Os dois primeiros de cada grupo passam à ronda principal. A Liga dos Campeões de Handball começa a meio de setembro. Já no Mundial de Handball de Praia, Portugal venceu esta manhã a Dinamarca por 2-1 e terminou em segundo lugar do grupo, onde amanhã nos quartos de final vai defrontar a terceira classificada do outro grupo, que até ao momento ainda não é conhecida. A equipa A de basquetebol masculino tem dois jogos amigáveis frente à Suíça, um hoje, outro amanhã. O objetivo é readquirir ritmo competitivo para os confrontos da próxima semana diante de Montenegro e Grécia, esses sim a contar para a qualificação do Campeonato do Mundo. Ao Bruno Malveira Marques, Miguel Queiroz confessa que os jogadores estão cansados, mas com vontade de ganhar.
14: O ideal, depois de uma época tão longa, seria ter algum tempo de paragem. Mas é assim, o calendário está assim, por isso nós temos, é sempre um orgulho muito, muito grande representar Portugal. Enquanto o meu corpo me permitir, vou fazê-lo, enquanto os treinadores também acharem que eu sou o mais valido. Portanto, estou-me a sentir um bocadinho cansado, mas bem, com muita fome e vontade de vencer. Continuar a somar vitórias nesta fase de apuramento, porque contam para a fase a seguir as vitórias desta fase. E é um objetivo muito grande que nós temos. Nós acreditamos mesmo que é possível, nunca Portugal teve no Mundial em basquete. Acreditamos que é possível e estamos a trabalhar para ganhar jogos.
1: O capitão de Portugal confia que estes testes vão ajudar a preparar os dois jogos a sério da próxima semana.
14: Não me engano, em novembro fomos a Montenegro vencer. Eu acho que Montenegro pode fazer mais e melhor do que nesse jogo, mas nós também conseguimos fazer mais e melhor. E, portanto, a jogar em Matosinhos, em nossa casa, para os nossos adeptos, as nossas famílias. Espero que esta onda do Mundial do Futebol carregue um bocadinho as pessoas a virem a Matosinhos também apoiar a seleção de basquete. E acredito que perante os nossos adeptos e com a ambição que nós temos vamos conseguir vencer. E depois ir à Grécia jogar com uma das melhores seleções do mundo e europeia e dar tudo, competir como fizemos aqui, acreditando sempre que podemos vencer. E mesmo no passado recente já mostramos que conseguimos jogar e competir contra as melhores seleções europeias.
1: Portugal, Suíça, em Matosinhos, às 7 da tarde. Rio Maior recebe o Campeonato do Mundo Masculino de Polo Aquático Sub-18. Domingo, o primeiro jogo de Portugal com o Canadá, às 7:30 da tarde. O selecionador Fernando Leite assume ansiedade para a estreia.
15: Primeira vez que se vai realizar um Campeonato do Mundo Masculino de Polo Aquático em Portugal, por isso a nossa ambição é tentar fazer o melhor possível. Neste momento estamos com alguma ansiedade para começar a competir, que vai ser no domingo, que neste escalão é um bocado difícil em termos de previsão. Estão aqui as melhores equipas deste escalão a nível mundial.
1: O capitão José Jordão reconhece que é difícil antecipar a qualidade dos adversários que Portugal vai ter pela frente.
16: Não é uma tarefa fácil, estamos cá para mostrar o nosso trabalho e a nossa ambição e lutar pela melhor posição possível. Não conhecemos nenhuma seleção ainda, vai ser tudo muito novo, vai ser um choque de realidade, sem mostrar os jogos. altos e vamos ter que aprender e fazer a tática na duração do jogo. Nada está 100% pronto.
1: Primeiro adversário, Canadá. Campeonato do Mundo Masculino de Polo Aquático Sub-18 realiza-se em Rio Maior. Fechamos com canoagem, chuva de medalhas para atletas portugueses no Campeonato da Europa de Maratonas que decorre na Roménia. Leonardo Barbosa, medalha de prata em seu Sub-23. Gabriel Fernandes ganhou mais uma medalha agora de prata em C1 Longe Race. De ontem, Gabriel Fernandes, medalha de ouro em C1 Short Race Júnior, ainda Rui Lacerda, medalha de prata C1 Short Race Sénior e ainda Nuno Barros, medalha de bronze em K1 Júnior Short Race.
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26: Como é que está o trânsito a esta hora da tarde, Sandra?
27: Há aqui algumas situações complicadas. Muita atenção à Cril, no sentido de Sacavém Algés. O trânsito está cortado no túnel do Grilo devido a um carro que se incendiou. A circulação está a ser desviada para o eixo norte-sul em direção a Campolide. Está também cortada a circulação no acesso do eixo norte-sul em direção a Algés. Devido a este mesmo acidente, tem que seguir obrigatoriamente para Sacavém. Mas atenção, porque no sentido de Algés-Sacavém há também um acidente junto à saída para Sacavém. Vem precisamente na via direita e há demora a partir do túnel do Grilo e está a afetar também o acesso do eixo norte-sul. Quanto ao IC20, no sentido de Almada, Costa da Caparica mantém-se cortado devido ao despiste de um camião que está tombado no separador central na curva do cemitério ao quilómetro 6.700 e os desvios estão assinalados no local. Muita atenção também à 5 de Cascais para Lisboa, há indicação de um acidente na zona da subida do Estádio Nacional e as filas estão neste momento a anteceder o nó da Crele. A segunda circular Benfica Aeroporto para-se a partir do nó do Eixo Norte-Sul e até às Calvanas. Aeroporto Benfica, há filas a partir da Encarnação e até às Calvanas. Quanto ao Porto, apenas há 28, Viana do Castelo Porto, com paragens na Avenida AEP.
26: Bom fim de semana, Sandra.
27: Bom fim de semana, Augusto.
26: Obrigado, até a segunda-feira. A seguir há Direto Antena 1.
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26: Entre hoje e domingo, 28 de junho, decorre em Chaves, no Jardim Público da cidade, o Festival N2. A esta hora, então, direto Antena 1 com o Edgar Canelas. Olá, Edgar, muito boa tarde.
28: Olá, Augusto, um abraço aqui a partir de Chaves. Estamos cá em cima, no norte, e estamos aqui no quilómetro zero da mítica Nacional 2. É uma coisa muito interessante para mim, se posso utilizar aqui uma experiência pessoal, Augusto, porque eu estou lá embaixo em Faro, como sabes, sim, na nossa rádio, e estou mesmo juntinho do quilómetro final da Nacional 2. E, portanto, vim por aí acima, 739. Agora estou no quilómetro zero, Augusto.
29: Muito imenso.
28: Imenso. O meu convidado está aqui para me ajudar nesta breve conversa. O festival, como disseste, começa daqui a pouco. Cabeça de cartaz na noite de hoje, David Fonseca. Mas não só. Há gente aqui da casa também. Mas vamos saber mais pormenores daqui a pouco. E antes disso, a Tiago Ribeiro é um dos elementos da equipa que produz este festival. Desde a segunda edição.
29: Desde a segunda edição, sim.
28: Muito bem. Espaço muito bonito. O festival foi sempre aqui nesse jardim.
29: Sempre foi aqui. Sempre foi... uma ideia que ele acontecesse o mais próximo possível do ponto de partida do quilómetro zero, ou seja, quem vai fazer esta estrada nestes dias abraça logo aqui este festival. Então não faz outro sentido tirá-lo daqui do Jardim Público.
28: Claro.
29: Só saiu daqui durante o Covid.
28: Exatamente.
29: Mas não volta a sair.
28: Portanto, ele está aqui entre esta rotunda, mesmo atrás de nós, que é o quilómetro zero, e está do outro lado com uma companhia muito bonita, que é o plano de água do Rio Tâmega.
29: O plano de água do Rio Tâmega, a Ponte Romana, uma vista maravilhosa para a mítica Ponte Romana, e mesmo no coração da cidade de Chaves, mesmo no centro da cidade.
28: Muito bem. A Estrada Nacional 2, como referência do festival, não está aqui por acaso. A Nacional 2 é aquele encontro de viagem, de culturas, de partilhas, de emoções, e o festival...
29: A bandeira principal. Ou seja, mais do que o caminho, mais do que a viagem, do que o destino, importa o caminho.
28: Exato, exato.
29: E a viagem é mesmo isso. Todo o que nós queremos fazer durante estes três dias de festival é cruzar viagens não só musicais, mas também de quem faz esta viagem, literalmente, e tentar cruzar aqui caminhos e histórias de artistas, da comunidade, fazer a comunidade ligar-se aos próprios artistas e termos uma viagem grande,
28: sim.
29: Que honre esta mítica estrada.
28: Essa viagem foi mais difícil, já referiste isso, na altura da Covid, mesmo assim aconteceu.
29: Aconteceu.
28: Aliás, o David Fonseca regressa aqui, há pouco estavas a começar a dizer isso, interrompi-te. O David Fonseca regressa depois desse momento em que cá esteve.
29: Desse momento
28: festival.
29: Um bocado...
28: Foi complicado, não é?
29: Foi complicado porque foi um ano em que nós tínhamos que fazer
28: as pessoas tinham
29: estar
28: tempo,
29: sentadas, né? Umas distâncias, uma viagem um bocado mais fria. E chegou um momento em que concertos como o David Fonseca e os colegas aconteceram, as pessoas estavam, elas queriam dançar, mas não podiam, porque estavam agarradas à cadeira.
28: O que não impediu que esse concerto fosse premiado, não?
29: Foi uma noite histórica. Lembro-me perfeitamente desse concerto estar a acontecer e o David estar a cantar e uma estrela cadente passar atrás.
28: Uau.
29: E uma envolvência completamente mágica e foi
28: considerado um dos melhores concertos.
29: Foi considerado o melhor concerto ibérico
28: nesse ano. Então e hoje, aqui dentro do recinto, vamos viajar por que tipo de que géneros de músicas? Vamos até à Galiza.
29: Vamos
28: também,
29: até à Galiza, que é, ou seja, vamos conhecer o projeto da Rúmia, que tem ligações aqui à cidade de Chaves, ou seja, é uma artista galega que viveu durante muitos anos em Berlim, que também viveu em Chaves e fez a sua parte da sua vida aqui em Chaves. E agora regressa com um projeto já bastante consolidado. Depois viajamos com São Pedro num pop um bocado mais ligeiro. Depois vamos ao mítico David Fonseca, que apresenta o seu novo álbum e os seus clássicos todos. E vamos acabar a noite com uma animação, com o Jane Safe Space Garden, que penso que vão pôr este pozinho aqui todo a levantar.
28: Muito bem.
29: Esta viagem a ficar mais todo o terreno.
28: Estou muito curioso de ver, sentir este festival. E depois há aqui, há aqui dois palcos, o palco maior, que está mesmo à nossa frente, o outro ali mais ao fundo, que faz uma ponte entre concertos, que é uma ideia também muito interessante,
29: que
28: não há pausas.
29: Não há pausas entre concertos, ou seja, assim que acaba um concerto no palco principal, nós temos o nosso DJ residente, que é o DJ Wild, o DJ da casa.
28: Que é o homem da casa
29: também.
28: Flaviense.
29: Um flaviense que vai animar toda a gente durante as paragens, ali no palco paragem, para que as pessoas possam abastecer os seus motores nos bares e na comida.
28: São pinceladas muito breves, claro, sobre o programa, que é muito intenso. Começa hoje por volta das 6, 7 da tarde.
29: Sim, porque arrancamos
28: às
29: ainda...
28: Às 6 vêm motares,
29: vamos ser invadidos por motares. A cidade vai ser toda invadida por um desfile motares.
28: Tem alguma coisa a ver com a Nacional 2.
29: Claro que tem. Quem claro. Melhor explora daqui abaixo do que os outros motares.
28: E depois vamos noite dentro. E, entretanto, só para fechar, Augusto, há notas muito curiosas no festival. Domingo há aqui um festival... Há almoço...
29: Domingo há bacalhau.
28: A propósito, é que há almoço aqui no meio do
29: então,
28: festival.
29: Então, nós temos uma grande ligação aqui com a Galiza e com o bacalhau. O bacalhau é muito requisitado.
28: Boa!
29: E temos, a nossa zona de restauração é feita e assinada por um chefe também flaviense, o chefe Vitor Cunha, e surgiu-nos aqui esta ideia de, por que não,
28: fazer
29: no
28: um
29: domingo,
28: almoço aqui
29: temos
28: ao ar
29: aqui um
28: livre,
29: almoço
28: no recinto do festival,
29: ao recinto, as pessoas juntarem-se a nós,
28: até à altura do
29: provarem o bacalhau e o caldo verde e aproveitarem
28: o ambiente.
29: É isso, penso que vai correr muito bem.
28: Muito bem. Augusto, fica o desafio. Sim. Olha, sigam-nos na Antena 1 ao longo da tarde mais retratos. Temos emissão especial a partir das 9 da noite e até à 1 da manhã, aqui na Antena 1, também na RTP Mundo, para vos contar muita coisa e dar a ouvir concertos. Se estiverem na zona, venham até cá, ainda venham muito
29: a tempo.
28: Exatamente. A entrada é livre.
29: É isso. E o fino é barato.
28: É barato. Pronto, ok.
0: Maravilha.
28: Muito bem. Estamos prontos para este festival aqui no quilómetro zero da Nacional 2 em Chaves.
26: Muito bem, Edgar Canelas, em direto da cidade de Chaves, onde de hoje até domingo decorre o Festival N2. Festival com entrada gratuita. Não perca.
0: 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Chaves 2026.
26: E agora a palavra do dia.
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26: Está a terminar a semana, sexta-feira, junho 26, Mafalda Lopes da Costa. Hoje a palavra do dia é...
3: A palavra do dia é identidade. A palavra identidade deriva do termo latino identitas, que por sua vez é formada a partir de idem, que significa o mesmo em latim. Etimologicamente, refere-se à qualidade ou ao estado daquilo que é idêntico ou permanece igual a si mesmo. O termo identidade começou por ser confinado à lógica para designar a essência de um ser e mais tarde expandiu-se para o meio social e psicológico, especialmente a partir dos meados do século XX, para definir o conjunto de características únicas de um indivíduo, uma identidade.
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1: Máximas: Porto 22 graus, Lisboa e Coimbra 25, Faro 26 graus de máxima.
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1: Boa tarde, uma hora no continente e na Madeira, meio-dia nos Açores. Quais são os títulos desta edição?
3: Paulo Rangel acredita que ainda há espaço para salvar muitas vidas na Venezuela. O ministro dos Negócios Estrangeiros confirma que a equipa de cerca de 60 profissionais portugueses que vão ajudar nas operações de resgate e salvamento parte ainda hoje para o país. O ministro da Defesa, Nuno Melo, diz que as Forças Armadas estão prontas a seguir para a Venezuela também, se forem solicitadas. O economista e especialista em questões de pobreza, Carlos Farinha Rodrigues, considera que o diploma da Prestação Social Única, aprovado ontem no Parlamento, ficou melhor depois do acordo entre PS e PSD. Já o sociólogo Fernando Diogo, também especialista nesta área, lamenta que não tenha sido criado um projeto piloto para testar a PSU.
1: As notícias com edição de João Vasco.
3: O ministro dos Negócios Estrangeiros confirmou há momentos que a equipa de cerca de 60 profissionais que vão ajudar nas operações de resgate e salvamento parte ainda hoje para a Venezuela. Paulo Rangel diz, no entanto, que ainda não se sabe ao certo a que horas sairá esse voo.
4: Está, como sabem, em vias de partir, não sabemos exatamente a que horas, porque isso depende, volto a dizer, da coordenação europeia, qual é o aeroporto para que vai, qual é a zona em que vai atuar, tudo isso ainda está a ser fechado, ou se foi fechado ainda não recebemos essa informação oficial, portanto é natural que os operacionais já saibam, e nessa altura também se dará nota disso, porque obviamente estão a chegar, os aeroportos estão disponíveis, são militares, e estão a chegar, está a chegar ajuda a toda a hora, e tem que ser coordenada também de forma a que fique perto da zona onde os voluntários, no caso de haver voluntários, ou as missões profissionais, como é o caso da nossa, vão atuar.
3: Paulo Rangel, em declarações há momentos aos jornalistas, ao que a Antena 1 apurou, este voo sairá do aeroporto de Beja e não do aeroporto de Figo Maduro, em Lisboa, ou do terminal de Figo Maduro, junto ao aeroporto de Lisboa. Declarações de Paulo Rangel, ministro dos Negócios Estrangeiros, há momentos, na capital portuguesa. Ele referiu também que subiu para 9, tal como já lhe tínhamos adiantado aqui esta manhã, o número de portugueses e lusodescendentes que perderam a vida na sequência dos sismos na Venezuela. O ministro da Defesa diz que as Forças Armadas estão prontas a seguir para a Venezuela, se for necessário. Nuno Melo explica que esse cenário ainda está em avaliação, mas os militares estão prontos a avançar caso sejam chamados.
5: No que tem a ver com as Forças Armadas, importante é saberem que estamos totalmente prontos e disponíveis e os aviões, as aeronaves KC-390, prontas também a seguir. Esse é que é o dado relevante, mas há uma coordenação que é feita também através do MNE e esse ato não depende propriamente das Forças Armadas.
3: Nuno Melo refere também que as Forças Armadas estão disponíveis para ajudar em voos de repatriamento.
5: Naturalmente que os voos da Força Aérea serão voos de apoio que transportarão para a Venezuela todos os homens e equipamentos que sejam necessários e estarão disponíveis também para ações de repatriamento se solicitadas, mas essa avaliação é uma avaliação permanente e está a ser feita enquanto falamos.
3: Nuno Melo, ministro da Defesa, em declarações aos jornalistas esta manhã a partir de Lamego. O presidente da República, António José Seguro, falou hoje a partir de Miami, onde se encontra com o primeiro-ministro Luís Montenegro, sobre a evolução da situação na Venezuela, situação que Seguro tem estado a acompanhar. É uma informação que foi adiantada à agência Lusa por fonte oficial da Presidência da República, que referiu que o chefe de Estado continua a acompanhar em detalhe o que está a acontecer na Venezuela. O conselheiro das comunidades portuguesas em Caracas, Fernando Topa, teme que as muitas equipas de resgate internacionais que vão a caminho da Venezuela não cheguem a tempo de salvar vidas. Desalentado, Fernando Topa diz que o pior poderá estar para vir.
6: Eu penso que a grande tragédia ainda está por destapar-se e por descobrir-se. Lamentavelmente, debaixo de todos aqueles prédios que caíram, todas aquelas edificações que ruíram, deve haver muitas pessoas, há uma grande quantidade de pessoas desaparecidas, que muito provavelmente muitas delas estarão falecidas.
3: Fernando Topa conta também que lhe começam a chegar relatos de pilhagens e de situações de aproveitamento no país.
6: Já estão a passar pilhagens e já recebi também informação de pessoas a queixar-se de que há, mesmo nas autoridades, corpos policiais e tudo isso, pessoas que já estão a exercer pressão às pessoas até para entregar na morgue pessoas que faleceram, exigem dinheiro às pessoas. Ou seja, geralmente isso é uma situação muito lamentável. É produto precisamente da crise que o país está a atravessar. Agora, temos umas estruturas também do ponto de vista, pronto, hospitais e tudo isso, que realmente não estão preparados para uma situação como esta. Pode vir uma crise também, realmente, de saúde muito mais grande que aquela que já estávamos a atravessar. Precisamos de muito apoio internacional, sei que está a chegar, mas realmente é muito difícil, porque a tragédia é muito, muito grande.
3: Fernando Topa vive em Caracas, mas por estes dias está em Lisboa para participar na reunião do Conselho Permanente do Conselho das Comunidades Portuguesas. Diz que tem estado em contacto com a comunidade nacional na Venezuela e que lhe têm chegado vários pedidos de ajuda. Apesar de ainda não se conhecerem vários detalhes da prestação social única que foi aprovada ontem à tarde no Parlamento, o economista e especialista em questões de pobreza, Carlos Farinha Rodrigues, considera que a versão final da PSU é melhor do que a que foi inicialmente apresentada pelo Governo. Carlos Farinha Rodrigues entende que o acordo celebrado por PSD e PS acabou por atenuar os estigmas associados à proposta inicial do Executivo.
7: O acordo alcançado entre o PSD e o PS parece-me positivo no sentido que retoma a ideia da necessidade de olhar para estas medidas como medidas multidimensionais de integração social dos beneficiários. Este parece-me um aspecto mais positivo. Outro aspecto que me parece positivo é que, de alguma forma, atenuou-se fortemente a noção de que o trabalho aparecia quase como um castigo para os beneficiários, que eram encarados quase como que responsáveis pela sua situação de pobreza. Nesse sentido, eu penso também que, claramente, há que afirmar que a pobreza não é um problema dos pobres. Não são os pobres que são responsáveis, na maior parte dos casos, pela sua situação.
3: O economista Carlos Farinha Rodrigues, ouvido esta sexta-feira aqui no programa Antena Aberta, na Antena 1, ele sublinha que um dos problemas do sistema português é a falta de medidas de combate e de transformação social com vista à eliminação da pobreza. O sociólogo e professor na Universidade dos Açores, Fernando Diogo, que também participou no programa, critica o facto do diploma sobre o lançamento desta prestação ter sido feito em contrarrelógio. Fernando Diogo lamenta que não tenha sido criado um projeto piloto para testar a prestação social única.
8: A única coisa que verdadeiramente é sólida é a vontade de ir buscar algumas centenas de milhões de euros à União Europeia. E mesmo isso com atraso, porque já se percebeu que há um prazo para isso e estamos em cima desse prazo e que, portanto, aquilo que devia ter sido tratado com antecedência, o trabalho de casa que devia ter sido feito, não está feito. Finalmente, ainda do ponto de vista processual, para um procedimento com esta complexidade, e é duplamente complexo porque junta muitas prestações diferentes e complexo porque envolve a vida de muitas pessoas, teria sido necessário envolver a criação de um projeto piloto, fazer sair a prestação como projeto piloto durante um ano, ensaiá-la, ver como é que está a correr, corrigir e finalmente generalizar.
3: O sociólogo critica ainda a questão do trabalho obrigatório previsto na PSU, considerando que ele encerra vários problemas relativamente aos beneficiários desta prestação.
8: Há aqui muitas pessoas que são potenciais beneficiários desta prestação, que pelos mais variados motivos não se lhes pode exigir trabalho. Crianças e jovens em idade escolar, famílias a adotar crianças que, portanto, já trabalham, mulheres grávidas que, portanto, não estão propriamente em condições de trabalhar, deficientes, etc. E, portanto, não se percebe a ideia de tentar generalizar o trabalho a estas famílias todas, a estas pessoas todas, perdão. Depois,

0: do Ambiente em entrevista ao programa Conversa Capital da Antena 1 e do Jornal de Negócios, que vai para o ar aqui na rádio no próximo domingo, depois da 1 da tarde. Maria da Graça Carvalho diz que no caso das praias alentejanas em Grândola, os acessos não estão vedados à população, como referem associações e até autarcas.
1: Portanto, não há praias privadas e o acesso tem que ser livre. O acesso também há algumas dúvidas nos acessos nas praias de Grândola. O ano passado fez-se uma auditoria, certo. Ficou tudo combinado com o Sr. Presidente, o anterior Presidente da Câmara de Grândola. Já tivemos várias reuniões, eu e também, e o Sr. Presidente da APA teve várias. Os acessos públicos de algumas necessitam ou da construção de um parque ou da construção de uma sede. E estão a ser feitas, portanto elas vão ser todas garantidas. As que não estão ainda em efetividade este ano é porque está em construção o equipamento, a infraestrutura que vai dar o acesso.
0: O problema são os acessos, a falta de parques de estacionamento. Em muitos casos, garante a Ministra do Ambiente, não há praias privadas em Portugal, diz Maria da Graça Carvalho.
2: Foram as notícias com edição de João Vasco, simultâneo com a RTP Antena 1 Madeira, Açores e RTP Mundo. 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
7: No Converso com este de hoje, vamos falar do que fazer quando ficamos sem eletricidade. Ora, para nos ajudar, temos a Marisa Lopes, da ES, a Entidade Reguladora dos Serviços Energéticos. Marisa, o que é que fazemos quando ficamos sem luz e não sabemos o porquê?
8: Olá, boa tarde, Noémia. A primeira coisa a fazer é ter a certeza que pagou as faturas. O corte pode ocorrer por falta de pagamento. Embora, neste caso, seja obrigatório que o cliente receba um pré-aviso escrito. Não sendo um problema de pagamento, sugerimos que faça o seguinte: ver se não disparou nenhum disjuntor no quadro elétrico. Se disparou, deve tentar perceber se há algum equipamento avariado. Se sim, deve desligá-lo antes de religar o disjuntor. Depois, também pode ver se disparou o disjuntor que controla a potência, o diferencial. Pode ser o próprio contador até a fazer esse corte. Se sim, deve desligar alguns eletrodomésticos e voltar a ligar o controle de potência, o disjuntor. Se nada do que disse até agora funcionou, então deve tentar perceber se há eletricidade na rua, no prédio ou na casa dos vizinhos. Por fim, sugerimos o contacto com a linha das avarias, que está na fatura. Eles podem ajudar a despistar a avaria, explicam que verificações podem ser feitas no local, mas não deve ficar à espera sem nada fazer.
7: Mas ainda é assim tão normal que existam avarias na rede elétrica?
8: Sim, embora não seja frequente, pode acontecer. As avarias nas redes elétricas podem ocorrer por muitas razões, como por exemplo vento, chuva forte, colisões de aves. Uhum. Existem também manutenções que precisam de ser feitas e que podem obrigar a interromper o fornecimento. Mas a ERS acompanha e fiscaliza o número e a duração das interrupções de fornecimento. Se forem ultrapassados os níveis mínimos de qualidade de serviço, podem ser pagas compensações aos consumidores.
7: Obrigada, Marisa. Lembramos que se tiver mais dúvidas sobre este tema ou outros assuntos relacionados com a eletricidade, o gás ou a mobilidade elétrica, converse com a ERS através do WhatsApp 963-816-698.
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0: Venezuela. 9 dessas pessoas são portugueses ou luso-descendentes. Portugal vai enviar 2 aviões com ajuda humanitária e material de salvamento para o país. O primeiro sairá ainda hoje de território nacional. Nele vão cerca de 60 profissionais. A Ministra do Ambiente garante que não há praias privadas em Portugal e que o acesso às praias de Grândola é livre. Maria da Graça Carvalho admite, no entanto, que há falta de estruturas de acesso, mas diz que essas estruturas estão a ser construídas.
1: Notícias às 2 da tarde, a edição é do jornalista João Vasco.
0: Há um novo balanço de vítimas mortais na sequência dos terremotos na Venezuela. De acordo com a presidente do país, Delcy Rodríguez, há já 589 mortos confirmados. De acordo com o Ministério Português dos Negócios Estrangeiros, 9 destas pessoas que perderam a vida são cidadãos nacionais ou luso-descendentes. O ministro dos Negócios Estrangeiros confirma que a equipa de cerca de 60 profissionais portugueses que vão ajudar nas operações de resgate e salvamento parte ainda hoje para a Venezuela. Está previsto um outro voo que deverá sair de Portugal no fim de semana. Em declarações esta tarde aos jornalistas, Paulo Rangel detalhou o que vai seguir no voo de hoje, lembrando que há nesta altura uma corrida contra o tempo para salvar vidas.
2: Cada hora que passa é uma hora importante. Embora, como saibamos, as operações de salvamento prolongam-se mesmo para lá das 72 horas. Tem acontecido em muitos casos salvarmos algumas vidas, mesmo do passado bastantes dias, não é? Pronto, portanto, as operações de salvamento irão. Irá já alguma ajuda humanitária. Estamos a falar provavelmente de 23 toneladas de equipamentos, os de salvamento e também alguma ajuda humanitária, mas tudo o que tem a ver depois com a instalação provisória das pessoas é matéria para ser tratada só daqui a 5, 6, 7, 8 dias. Quando digo provisória, já é uma instalação temporária, não é?
0: Paulo Rangel, em declarações aos jornalistas, à margem de uma iniciativa em Lisboa ao início da tarde. Miguel Albuquerque diz que vai pedir à Presidente do Parlamento Europeu que seja acionado um mecanismo de apoio da União Europeia. Roberta Metsola está de visita a Portugal e esta tarde tem na agenda um encontro trilateral com os presidentes dos governos regionais da Madeira e dos Açores. Em declarações aos jornalistas no Parlamento em Lisboa, Albuquerque voltou a defender um reforço das equipas no terreno para salvar vidas.
3: É o apoio que é imprescindível daquele que Portugal está a dar. Eu penso que outros países vão mandar apoio. É preciso material para desencarceramento, para partir betão, porque as pessoas estão dentro dos prédios, muitas delas são vivas. Sim, sim, vou falar nisso. Vou falar nisso exatamente. Que é preciso acionar o mecanismo de apoio da União Europeia, o mecanismo para esta situação de emergência, dada a existência de uma comunidade luso-venezuelana e da nossa diáspora, muito importante naquele país.
0: Miguel Albuquerque, em declarações à margem da sessão comemorativa dos 50 anos das autonomias regionais, que aconteceu hoje na Assembleia da República. Mais à frente vamos ouvir a reportagem da jornalista Teresa Borges sobre estas celebrações. A Venezuela precisa mesmo de ajuda internacional, alerta o antigo presidente do Centro Nacional Madeirense de Valência, José Fernandes. Em conversa há pouco com a jornalista Teresa Correia, José Fernandes relatou que quem está a prestar auxílio nesta altura não têm os meios indicados para o fazer.
4: As pessoas que saíram são de defensa civil, e os bombeiros saíram a ajudar, mas não têm infraestrutura, eles não têm ferramentas, não têm insumos, não têm para ajudar.
5: Como é que estão os hospitais? Estão a dar resposta?
4: Estão colapsados, estão cheios de pessoas a prestar ajuda que se pode, porque os hospitais também estão carentes de tudo. Tem. Aqui todas as instituições, as igrejas, o Sobem, os clubes, estão todos a recolher comida, comidas não perecedeiras, em lata, água, e a enviar para lá.
0: O relato de José Fernandes sobre o que está a ser feito em Valência, cidade que fica a cerca de 2 horas de Caracas, o que está a ser feito para apoiar as populações das cidades mais atingidas pelos sismos. O governo insiste que em Portugal não há praias privadas, garantia deixada pela ministra do Ambiente em entrevista ao programa Conversa Capital da Antena 1 Jornal de Negócios. Maria da Graça Carvalho diz que no caso das praias de Grândola, os acessos não estão vedados à população, como referem várias associações e até autarcas.
6: Portanto, não há praias privadas e o acesso tem que ser livre. O acesso também, há algumas dúvidas nos acessos nas praias de Grândola. O ano passado fez-se uma auditoria, certo. Ficou tudo combinado com o Sr. Presidente, o anterior Presidente da Câmara de Grândola. Já tivemos várias reuniões, eu e também, e o Sr. Presidente da APA teve várias. E algumas, os acessos públicos de algumas necessitam ou da construção de um parque ou da construção de um acesso. E estão a ser feitas, portanto elas vão ser todas garantidas. As que não estão ainda em efetividade este ano é porque está em construção o equipamento, a infraestrutura que vai dar o acesso.
0: Nesta entrevista ao programa Conversa Capital, que vai para o ar no próximo domingo, a ministra referiu também que o apoio e o financiamento que é dado para a manutenção das florestas que existe desde 2024 no âmbito do PRR vai continuar depois de terminados os prazos do Plano de Recuperação e Resiliência.
6: Tivemos um grande programa, essencialmente gerido para a agricultura, mas que estava ali no fundamental, mas PRR, que cumpriu a meta, portanto foi executado, de 220 milhões de euros. E para dar continuidade a esse programa, fizemos uma resolução do Conselho de Ministros que vai continuar a financiar, através do fundamental, quando acabar o PRR, portanto a partir do ano que vem, 16,5 milhões por ano, durante 20 anos.
7: Para
6: continuar a manter a floresta, estes que foram financiados pelo PRR, os 220 milhões durante estes 3 anos, terem uma continuidade, não um financiamento tão grande como do PRR, mas terem uma continuidade do financiamento.
7: Certo.
6: E isso também está.
7: Mas portanto, que objetivo, portanto, de financiar a floresta no sentido de
6: tornar mais sustentável, de manter limpa e de cuidar da floresta.
0: Estes apoios vão continuar, garante a Ministra do Ambiente e Energia, Maria da Graça Carvalho. Apesar de ainda não se conhecerem vários detalhes da prestação social única que foi aprovada ontem à tarde no Parlamento, o economista e especialista em questões de pobreza, Carlos Farinha Rodrigues, considera que a versão final da PSU é melhor do que a que foi inicialmente apresentada pelo Governo. Carlos Farinha Rodrigues entende que o acordo celebrado por PSD e PS acabou por atenuar os estigmas associados à proposta inicial do Executivo.
8: O acordo alcançado entre o PSD e o PS parece-me positivo no sentido que retoma a ideia da necessidade de olhar para estas medidas como medidas multidimensionais de integração social dos beneficiários. Este parece-me um aspecto mais positivo. Outro aspecto que me parece positivo é que, de alguma forma, atenuou-se fortemente a noção de que o trabalho aparecia quase como um castigo para os beneficiários, que eram encarados quase como que responsáveis pela sua situação de pobreza. Nesse sentido, eu penso também que, claramente, há que afirmar que a pobreza não é um problema dos pobres. Não são os pobres que são responsáveis, na maior parte dos casos, pela sua situação.
0: Carlos Farinha Rodrigues considera que um dos problemas do sistema português é a falta de medidas de combate e de transformação social com vista à eliminação da pobreza. O sociólogo e professor na Universidade dos Açores, Fernando Diogo, critica o facto do diploma sobre o lançamento desta prestação ter sido feito em contrarrelógio. Ele lamenta, por exemplo, o facto de não ter sido criado um projeto piloto para testar a prestação social única.
9: A única coisa que verdadeiramente é sólida é a vontade de ir buscar algumas centenas de milhões de euros à União Europeia. E mesmo isso com atraso, porque já se percebeu que há um prazo para isso e estamos em cima desse prazo e que, portanto, aquilo que devia ter sido tratado com antecedência, o trabalho de casa que devia ter sido feito, não está feito. Finalmente, ainda do ponto de vista processual, para um procedimento com esta complexidade, e é duplamente complexo porque junta muitas prestações diferentes e complexo porque envolve a vida de muitas pessoas, teria sido necessário

0: mais repetidos, mais de uma dezena de discursos, Teresa Borges, com os líderes dos executivos regionais a apontarem o caminho para os próximos 50 anos.
1: Numa sessão em que a referência à tragédia na Venezuela, onde grande parte da comunidade portuguesa é madeirense, pautou quase todos os discursos, a mensagem foi de apelo a um aprofundar da autonomia. O Presidente da Assembleia da República, José Pedro Aguiar Branco, pede o fim do paternalismo, sem esquecer a Lei de Finanças Regionais.
2: Há quem veja os órgãos regionais como subalternos. Há quem veja a Lei das Finanças Regionais como uma espécie de mesada a dar a um filho mais velho.
1: Convidado a discursar no Parlamento, o Presidente do Governo Regional da Madeira, Miguel Albuquerque, repete as reivindicações. Há um investimento residual do Estado, é necessária uma revisão constitucional e atualizar a Lei de Finanças Regionais.
3: Nós não precisamos nem queremos favores da República. Nós queremos ser tratados com equidade e com justiça.
1: José Manuel Bolieiro, líder do Executivo Açoriano, aponta caminho às potencialidades do arquipélago.
4: Uma região de oportunidades para as economias verde, azul e digital, para a ciência, para a tecnologia e para a inovação.
1: Com os partidos a pedirem um reforço das autonomias regionais, com críticas ao excessivo centralismo político e a sublinharem a autonomia é ainda uma obra inacabada, não bastam bons discursos, defende o socialista e açoriano Francisco César.
5: O país político tem de se esforçar mais para compensar exatamente estes custos e sobrecustos da insularidade.
1: Pelo Chega, as críticas aos governos regionais atira Francisco Gomes ao Executivo da Madeira.
6: Que a autonomia não se faz com um governo que voltou as costas ao povo.
1: O açoriano Paulo Muniz, deputado do PSD, sublinha o sucesso da autonomia depende da confiança mútua e da lealdade institucional.
7: A subsidiariedade não é uma mesada nem é uma benesse.
1: A mensagem 50 anos passados de uma autonomia ainda em construção.
0: Assistiram a esta sessão na tribuna de honra do Parlamento várias personalidades, como o antigo presidente do Governo Regional da Madeira, Alberto João Jardim, e os ex-líderes dos executivos dos Açores, Carlos César e Vasco Cordeiro. O Governo esteve representado pelo Ministro da Presidência, António Leitão Amar, e pelo Ministro dos Assuntos Parlamentares, Carlos Abreu Amorim. O Presidente da República, António José Seguro, não esteve nesta sessão. Está em Miami, recordo, nos Estados Unidos, onde vai assistir amanhã ao jogo de Portugal com a Colômbia para o Mundial de Futebol.
8: Edição das 14h com João Vasco, simultâneo com a RTP Antena 1 Madeira e RTP Mundo. 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

0: importantes dos sismos que atingiram o país. As equipas de resgate e salvamento continuam à procura de sobreviventes, mas faltam meios, relata o correspondente da agência Lusa na Venezuela, Filipe Gouveia, que vamos ouvir nesta edição às três, diz que a grande esperança nesta altura é a chegada da ajuda internacional. A Associação Luso-Venezuelana de Cooperação e Desenvolvimento está a promover a recolha de bens considerados essenciais aos venezuelanos. Neste jornal vai ficar a saber que bens pode doar e onde o pode fazer. O Presidente da Assembleia da República e os Presidentes dos Governos Regionais, dos Açores e da Madeira pedem a atualização da Lei das Finanças Regionais, de forma a garantir uma maior autonomia às regiões autónomas.
1: Notícias às três, a edição é do jornalista João Vasco.
0: Há um novo balanço de vítimas mortais dos terremotos na Venezuela. De acordo com a presidente do país, Delcy Rodríguez, há já mais de 580 mortes confirmadas.
2: Devemos informar que, lamentavelmente, já temos 589 pessoas falecidas e 2.980 pessoas feridas. Mas também resgatamos com vida dezenas de pessoas, o que nos causa alegria que possam dar esse abraço à família e aos entes queridos.
0: Delcy Rodríguez, de acordo com o Ministério Português dos Negócios Estrangeiros, 9 destas pessoas que perderam a vida são cidadãos nacionais ou lusodescendentes. A Presidente da Venezuela falou ao país a partir de La Zoia, no estado de La Guaira, onde se deslocou para avaliar os estragos dos sismos. La Guaira é precisamente o estado mais atingido. Delcy Rodríguez explicou que as Forças Armadas são quem, a partir de agora, vai gerir o estado de La Guaira para garantir a segurança e a ordem.
2: Declaramos o estado de La Guaira zona de desastre natural devido à magnitude do impacto deste fenómeno que devastou áreas inteiras neste estado e que merece planos de atenção especial. Tomamos a decisão de militarizar o estado. As nossas Forças Armadas Nacionais Bolivarianas, os seus diferentes componentes, encontram-se no território para atender a esta difícil situação que afeta o nosso povo.
3: Para atender esta coyuntura tan dura que afecta a nuestro pueblo.
0: A presidente da Venezuela não escondeu também a emoção com o apoio que a Venezuela tem recebido por estes dias. De Portugal vai seguir ainda hoje um avião com ajuda humanitária e também com material de salvamento e resgate. Uma informação confirmada ao início da tarde pelo ministro dos Negócios Estrangeiros, Paulo Rangel. Está previsto também um outro voo que deverá sair de Portugal no fim de semana com mais ajuda humanitária. A Venezuela precisa mesmo dessa ajuda internacional, relatava ao início da tarde à Antena 1 José Fernandes, um português que é antigo presidente do Centro Nacional Madeirense de Valência. José Fernandes diz que quem está a tentar prestar auxílio não tem os meios indicados para o fazer.
4: As pessoas que saíram são de Defensa Civil, e os bombeiros saíram a ajudar, mas não têm infraestrutura, eles não têm ferramentas, não têm insumos, não têm para ajudar.
5: Como é que estão os hospitais? Estão a dar resposta?
4: Estão colapsados, estão cheios de pessoas a prestar ajuda que se pode, porque os hospitais também estão carentes de tudo. Tem... Aqui todas as instituições, as igrejas, os clubes estão todos a recolher comidas não perecedeiras, em lata, água, e a enviar para lá.
0: O relato de José Fernandes sobre o que está a ser feito em Valência, cidade que fica a cerca de 2 horas de Caracas, para apoiar as populações das cidades mais atingidas pelos sismos. Filipe Gouveia, correspondente da Agência Lusa em Caracas, falou há momentos, à Antena 1, ele diz que a grande esperança neste momento é a chegada de ajuda internacional, porque as operações de resgate estão a enfrentar grandes dificuldades face à devastação que é imensa.
6: Apesar das autoridades venezuelanas estarem a dar o seu melhor há funcionários de vários organismos a participar nestas operações de resgate, mas sabemos que os meios no terreno são insuficientes. A esperança é que em qualquer momento cheguem as equipas com ajuda internacional. Já ontem falava-se que nas próximas horas poderiam chegar, mas não há ainda confirmação de que tenham chegado. Entretanto, sabemos que por via marítima já estará perto da Venezuela ajuda dos Estados Unidos e de outros países daqui da América Latina. Falta ver agora como é que as autoridades vão coordenar.
0: Filipe Gouveia relata que os hospitais estão a tentar responder como podem, mas algumas unidades estão a entrar em colapso.
6: Dizem-me que os hospitais estão colapsados, mas mesmo assim esses hospitais têm estado a divulgar os nomes de pacientes, os nomes e os números de identificação dos pacientes que lá estão, principalmente de crianças que se encontram sem os pais, para que as pessoas através das redes sociais consigam divulgar a informação e os familiares saibam onde estão e onde estão a ser atendidos.
0: Filipe Gouveia, correspondente da Agência Lusa na Venezuela, num contacto há momentos com a redação da Antena 1. A Rádio Pública também falou esta tarde com Nancy Gomes, uma mulher que nasceu na Venezuela e é filha de imigrantes madeirenses. Ela tem estado em contacto com familiares e amigos e tem-lhe chegado relatos dramáticos sobre a situação que se vive no país.
7: Vão relatando situações realmente dramáticas, desde terem perdido a casa, familiares e amigos que estão desaparecidos ou mortos, aqueles que, enfim, já se conseguiu saber. E, portanto, e muitos à espera de que se tenha alguma notícia, até porque, como sabemos, estas primeiras horas são muito importantes porque delas depende, não é? A vida de muitas das pessoas que ficaram presas.
0: O relato de Nancy Gomes, uma mulher que nasceu na Venezuela, é filha de imigrantes madeirenses. Ela diz também que lhe têm chegado relatos de saques e a medicamentos e a comida nos últimos dias. Muitos luso-venezuelanos estão à distância, a partir de Portugal, a tentar ajudar as pessoas afetadas pelos sismos. É o caso da Associação Luso-Venezuelana de Cooperação e Desenvolvimento, que está a promover uma recolha de bens para serem enviados, aliás, para a Venezuela já na primeira semana de julho. Hélio Pestana, presidente desta associação, enumera alguns dos bens que fazem mais falta aos venezuelanos neste momento.
8: Tendas, sacos-cama, outros equipamentos para o dia-a-dia de pessoas que ficaram sem casa, primeiros socorros, artigos para higiene pessoal, tudo o que é recolha de bens, está a ser feita nas lojas Liberty Express. É uma empresa que faz envios para a Venezuela. Vão ser nosso centro de recolha cá em Portugal. Eles têm lojas no Porto, em Campanhã, em Aveiro, em Lisboa, no Algarve, e têm duas lojas na Madeira, que são os nossos principais centros de recolha. Há outros sítios que eles vão também tomar conta desses bens, mas o destino final vai ser sempre as lojas Liberty Express, porque a partir dali temos uma logística montada para enviar todo esse material.
0: Nas páginas das redes sociais da Associação Luso-Venezuelana de Cooperação e Desenvolvimento há mais informação sobre tudo o que pode doar para apoiar esta iniciativa. Na primeira semana de julho deve partir um contentor por via marítima rumo à Venezuela. A Associação está, no entanto, a tentar fazer chegar esta ajuda por via aérea a território venezuelano. Quase a uma só voz, os participantes na sessão plenária comemorativa dos 50 anos das regiões autónomas apelaram hoje a um reforço das autonomias. Os presidentes dos governos regionais dos Açores e da Madeira pediram a atualização da Lei das Finanças Regionais, de forma a garantir uma maior autonomia aos arquipélagos, à semelhança do que fez o presidente da Assembleia da República. Momentos registados pela repórter Teresa Borges durante uma sessão onde não faltaram referências à Venezuela.
1: Numa sessão em que a referência à tragédia na Venezuela, onde grande parte da comunidade portuguesa é madeirense, pautou quase todos os discursos, a mensagem foi de apelo a um aprofundar da autonomia. O Presidente da Assembleia da República, José Pedro Aguiar Branco, pede o fim do paternalismo, sem esquecer a Lei de Finanças Regionais.
9: Há quem veja os órgãos

0: e digital, para a ciência, para a tecnologia e para a inovação.
1: Com os partidos a pedirem um reforço das autonomias regionais, com críticas ao excessivo centralismo político e a sublinharem a autonomia é ainda uma obra inacabada, não bastam bons discursos, defende o socialista e açoriano Francisco César.
2: O país político tem de esforçar mais para compensar exatamente estes custos e sobrecustos de insularidade.
1: Pelo Chega, as críticas aos governos regionais atira Francisco Gomes ao Executivo da Madeira.
3: Que a autonomia não se faz com um governo que voltou as costas ao povo.
1: O açoriano Paulo Muniz, deputado do PSD, sublinha o sucesso da autonomia depende da confiança mútua e da lealdade institucional.
4: A subsidiariedade não é uma mesada nem é uma benesse.
1: A mensagem 50 anos passados de uma autonomia ainda em construção.
5: Assistiram à sessão na tribuna de honra várias personalidades, como o antigo presidente do Governo Regional da Madeira, Alberto João Jardim, e os ex-líderes dos executivos dos Açores, Carlos César e Vasco Cordeiro. António José Seguro, Presidente da República, não esteve presente. Ele está nos Estados Unidos, em Miami, onde vai assistir amanhã ao Portugal-Colômbia do Mundial de Futebol.
6: 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São 12 minutos das 3. Muito boa tarde. Boa viagem. Se vai na estrada, vamos atualizar também a informação de trânsito. Paulo Galvão.
7: Vamos começar pela região de Lisboa, Estrada Nacional 10, com um acidente no Sobralinho. Ligação de Lisboa a Vila Franca de Xira está com demora. A segunda circular está também a acumular nos dois sentidos, mais para quem vai de Benfica para o aeroporto, a partir do eixo Norte-Sul em Telheiras. Ponte 25 de Abril, com trânsito a acumular também na Avenida da Ponte, para sair de Lisboa para Almada.
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0: topo da atualidade, o que nos traz a esta hora.
1: Há quase 600 mortos e 3 mil feridos confirmados na Venezuela. Há ainda milhares de pessoas desaparecidas na sequência dos sismos. As operações de resgate prosseguem, mas faltam os meios. Portugal prepara-se para enviar esta tarde uma missão de ajuda. Depois da falha no exame de português do 12º ano, o Ministério da Educação promete reforçar a verificação do enunciado das provas. Neste jornal vamos conhecer um centro que utiliza a inteligência artificial no tratamento de doenças do cérebro.
0: Susana Barros, nesta edição das 4 no programa da tarde.
1: São os mais recentes números avançados pela Presidente da Venezuela, 589 mortos, quase 3 mil feridos. As operações de resgate continuam nesta altura no país, mas faltam meios. É o que conta a partir de Caracas, o correspondente da agência Lusa, Felipe Gouveia.
2: Apesar das autoridades venezuelanas estarem a dar o seu melhor a funcionários de vários organismos a participar nestas operações de resgate, mas sabemos que os meios no terreno são insuficientes. A esperança é que em qualquer momento cheguem as equipas com ajuda internacional. Já ontem falava-se que nas próximas horas poderiam chegar, mas não há ainda confirmação de que tenham chegado. Entretanto, sabemos que por via marítima já estará perto da Venezuela ajuda dos Estados Unidos e de outros países daqui da América Latina. Falta ver agora como é que as autoridades vão coordenar.
1: E enquanto não chega a ajuda internacional, à medida que o tempo passa, aumenta o receio de que o número de mortes aumente de forma significativa.
2: A preocupação é o número de vítimas mortais que poderá realmente chegar a ser elevado. No começo todas as pessoas diziam que os números que eram apontados pelos Estados Unidos eram exagerados, né? Mas nós já vemos que há milhares de pessoas que estão desaparecidas, incontentáveis, e começa a haver mesmo medo de que esses números sejam certos.
1: Felipe Gouveia, o correspondente da agência Lusa em Caracas, numa altura em que prosseguem as operações de resgate, há milhares de pessoas desaparecidas. Portugal prepara-se para enviar uma equipa de emergência. A partida está prevista para esta tarde. É especializada na busca e no resgate em estruturas colapsadas. São 62 elementos que, segundo a Proteção Civil, têm muita experiência em cenários de sismos. O segundo comandante nacional de Emergência e Proteção Civil, José Ribeiro, disse à agência Lusa que esta missão portuguesa vai ajudar nas buscas e salvamento. Deverá partir ainda esta tarde, é o que vamos acompanhar nas próximas horas. Mais atenção na hora de entregar o enunciado dos exames. O Instituto de Educação, Qualidade e Avaliação promete reforçar os procedimentos de verificação dos enunciados das provas nacionais. O Ministério da Educação pediu uma auditoria à falha registada no exame deste ano de português do 12º ano. O resultado já é conhecido e há promessas de mais rigor. Ana Isabel Costa.
3: A primeira medida é criar uma base de dados que permita às equipas que elaboram os exames nacionais saberem o que foi publicado por todas as editoras sobre as várias disciplinas. Esta é uma das recomendações, depois da auditoria pedida pelo Ministério da Educação ao exame de português do 12º ano, realizado a 16 de julho, e onde constava uma imagem que tinha sido previamente publicada num caderno de preparação para o exame por uma editora. O Ministério reconhece uma falha objetiva da equipa que elaborou o enunciado de exame, mas diz também que foi selecionada numa fase já adiantada da concessão do exame, depois de ser percebido que a primeira imagem escolhida não era acessível a alunos daltónicos. Ou seja, a pressa levou ao engano. Por isso, a Inspeção-Geral de Educação e Ciência concluiu no seu relatório que não houve intenção deliberada. Para evitar que volte a acontecer, o Ministério da Educação, para além da criação da base de dados, vai também reforçar a forma como se verifica o que é escolhido para fazer parte dos enunciados dos exames e vai tornar esse passo obrigatório sempre que haja alterações substanciais na prova, independentemente da fase do calendário de preparação em que se esteja. O Ministério, que reconhece que houve falhas, apesar de considerar que a prova era globalmente robusta, promete agora rever e atualizar o manual para a elaboração de provas e exames, para evitar que erros deste género se voltem a repetir.
1: E a reforçar o rigor na elaboração dos enunciados dos exames nacionais. As doenças do cérebro já estão a ser tratadas com inteligência artificial. Na Fundação Champalimau, em Lisboa, abriu há cerca de um mês o Centro de Neuroterapêuticas Digitais para pessoas que sofrem de depressão, doença de Parkinson ou perturbações obsessivas. Quando as terapêuticas convencionais não respondem, há quem se vire para alternativas inovadoras desenvolvidas neste centro que a repórter Rita Fernandes visitou.
4: Nesta sala, dentro do Centro de Neuroterapêuticas Digitais, é possível recriar medos e obsessões, explica o diretor do centro, Albino Oliveira Maia. Serve, sobretudo, para pacientes com perturbações obsessivo-compulsivas e a terapêutica envolve óculos de realidade virtual, um computador e vários ecrãs.
5: É a utilização de meios tecnológicos, como inteligência artificial e realidade virtual, para tornar ainda melhor aquilo que nós já sabemos que funciona.
4: Claro.
5: Porque se eu tiver a falar de um medo típico, por exemplo, medo de voar, se calhar consigo construir uma coisa que funciona para vários doentes. Quando estamos a falar de um medo que é muito específico de um doente, ele tem medo de uma coisa concreta, muito específica, na sua casa, por exemplo, e, portanto, utilizamos a inteligência artificial para gerar essas realidades de uma forma que é individual para cada doente.
4: No Centro de Neuroterapêuticas Digitais, na Fundação Champalimau, em Lisboa, a inteligência artificial é usada para tratar doenças neurológicas e psiquiátricas, como o Parkinson, para sobreviventes de AVC ou utentes com depressão.
1: Um excerto da reportagem da jornalista Rita Fernandes sobre o Centro de Neuroterapêuticas Digitais que vai poder ouvir aqui no programa da tarde. Os profissionais de saúde mental defendem que a inteligência artificial pode ajudar os especialistas nesta área, mas alertam para a utilização destas ferramentas por parte dos doentes. Há quem procure respostas na IA, mas há perigos, Cláudia Godinho.
6: O trabalho desenvolvido pelos psicólogos não é igual ao que um chatbot faz. O psicólogo Tiago Pimentel explica que conversar com uma ferramenta de inteligência artificial é muito diferente do trabalho desenvolvido pelos profissionais de saúde.
7: O exercício de psicologia clínica ou acompanhamento psicoterapêutico é mais do que a aplicação de um conjunto de técnicas. Vive da relação que se estabelece com o terapeuta, daquilo que é o exercício da empatia, aquilo que é o exercício de escuta ativa.
6: Outra diferença é que os psicólogos promovem a autonomia do utente.
7: A pessoa conseguir caminhar sozinha e não criar uma dependência do terapeuta, que o chatbot não tem. A pessoa pode entrar quando quiser e pode ter uma interação de manhã, uma interação à tarde, uma interação à noite, e por isso isto pode ser altamente comprometedor na promoção da autonomia e pode contribuir para a construção de uma realidade e de um feedback que a pessoa recebe deste chatbot, que é também enviesado.
6: E não havendo profissionais de saúde a supervisionar aplicações de saúde mental ou chatbots, o psiquiatra João Alves Leal tem as consequências.
8: Muitas vezes são chatbots que simulam, por exemplo, psicólogos, que são chatbots, lá está, que fazem esta mesma simulação e que acaba por não existir uma validação e uma supervisão clínica. E já existem relatos também de situações de pessoas, por exemplo, com ideação suicida, que acabaram por cometer atos suicidas ou porque acabaram por serem incitadas.
6: Por isso mesmo, o psicólogo Tiago Pimentel pede supervisão.
7: É importante a validação científica, mas é também importante que haja toda uma dinâmica de responsabilidade, de responsabilização e de supervisão no seu uso e na sua aplicação.
6: Os alertas dos profissionais de saúde sobre a utilização da inteligência artificial por parte dos utentes.
1: O doutor IA não existe, o alerta dos profissionais de saúde mental para os perigos de substituir um médico pela inteligência artificial. O INEM está a apurar as circunstâncias da morte de uma jovem ontem em Vila Real, depois de um alerta de dificuldade respiratória. A ambulância acionada falhou e não conseguiu prosseguir viagem até ao destino. A vítima ainda foi assistida no local, mas quando foi acionada, a viatura médica do INEM, do Hospital de Vila Real, não não conseguiu chegar ao destino e a jovem acabou por morrer. É um caso que está a ser investigado pelo INEM, uma informação dada esta tarde à Agência Lusa.
0: Edição das 4 no programa da tarde com Susana Barros, também em simultâneo com a RTP Mundo e em permanência online em noticias.rtp.pt. Dez minutos depois das 4, alguns, por esta altura na estrada, estarão também a caminho do fim de semana e não só das férias. Até me custa falar, certo, só de pensar nisto. Olá, Paulo Galvão, boa tarde.
9: Olá, Carina Jorge.
0: Eu também irei de férias depois, mas já falamos sobre isso. Sim. Então, conta-me tudo, como é que está o trânsito esta
9: Vamos
0: hora?
9: Vamos começar por Lisboa, trânsito demorado para a ponte 25 de Abril. As filas estão em Campo Lide, com acessos norte-sul preenchidos. A segunda circular está também com trânsito sujeito a demora para quem vai de Benfica para o aeroporto, a partir das Torres de Lisboa e até à saída para a alta.

0: nos dois sentidos, entre a zona da Alfândega e a Ponte do Infante. Trabalhos na circunvalação e trânsito demorado para quem vai do Amial em direção ao Hospital de São João.
1: Então, até às 8 da noite pode usar a linha verde para dar e receber informações também. Tudo isto para que faça uma boa viagem com a Antena 1. É 800-21-0101. 800-21-0101. Boa tarde.
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1: E ligamos Portugal com tudo aquilo que há de bom para ouvir ao longo desta hora. Há a Liga dos Quarentões, lá mais à frente. Há também a última escolhida a dedo de Luís Osório, que hoje é surpreendente e serve para alegrar o dia. Deixo já aqui também esta pista. E mais daqui a pouco, temos também uma exposição imersiva para conhecer.

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0: 3 mil feridos confirmados na Venezuela, há milhares de desaparecidos na sequência dos sismos. Portugal vai ajudar com especialistas em operações de busca e resgate. Espera-se ainda para hoje a partida desta missão. O Ministério da Educação promete que para o ano vai ser reforçada a verificação do enunciado das provas depois da falha no exame de português do 12º ano.
1: Estão 18 graus em Ponta Delgada, 25 em Coimbra e também em Faro, 24 no Porto, em Lisboa e no Funchal. Edição das 5 no programa da tarde com Susana Barros.
0: Subiu para 589 o número de mortos dos sismos na Venezuela. Entre as vítimas há 9 portugueses e luso-descendentes confirmados. A presidente Delcy Rodrigues aponta ainda para quase 3 mil feridos. Há 50 mil pessoas desaparecidas. As operações de resgate prosseguem, mas faltam meios, equipas e máquinas para remover os escombros. Portugal prepara-se para enviar ainda hoje uma equipa de emergência especializada na busca e resgate em estruturas colapsadas. O comandante Abel Gomes, da Autoridade Nacional de Proteção Civil, afirma que o tempo é essencial no resgate de pessoas com vida.
2: Uma força com a possibilidade de fazer intervenção nas vertentes de busca e resgate em estruturas colapsadas. Todo esse equipamento que faz parte das equipas, portanto, mas também naturalmente aquilo que são as equipas compostas por binómios caninos, que estão treinadas, e também há equipamento tecnológico que permite identificar aquilo que são as áreas, ou áreas com calores, nomeadamente onde se pode registrar corpos ou pessoas que estão ainda sobreviventes aos danos e que podem ser resgatados. Portanto, será uma multiplicidade de meios ao dispor das forças para poderem fazer essa identificação. Nós sabemos que os primeiros 3 dias são fulcrais para resgatar vítimas com vida.
0: O segundo comandante regional do Algarve refere à jornalista Alexandra Madeira que, entre os elementos que seguem para a Venezuela, há profissionais que já estiveram envolvidos em situações de elevado risco.
2: Elementos da Autoridade Nacional de Emergência e Proteção Civil, da Guarda Nacional Republicana, do Regimento de Sapadores Bombeiros e também do Instituto Nacional de Emergência Médica, e que vão fazer naturalmente aquilo que é as suas missões nesse sentido.
3: Alguns destes elementos já participaram, por exemplo, quando foi a questão do sismo na Turquia e na Síria?
2: Sim, alguns destes elementos eventualmente já terão feito, porque isto é um módulo certificado no âmbito do Mecanismo Europeu de Proteção Civil e que tem naturalmente a sua composição, e que é muito possível que alguns destes elementos repitam aquilo que foi a sua experiência já em operações anteriores.
0: E na Venezuela, os trabalhos da missão portuguesa serão coordenados pelas forças internacionais e locais presentes no terreno, que são poucos, mas podem contar com Portugal, diz o Presidente da República, António José Seguro.
4: Tenho estado a acompanhar. Infelizmente, as notícias que nos chegam não são as notícias que nós desejamos. Ainda hoje de manhã, às 7 da manhã de cá, falei ao telefone com o Sr. Primeiro-Ministro. Portugal vai ajudar, como é a sua responsabilidade e uma marca da sua forma de se relacionar com todos os povos. E, sobretudo, porque temos uma grande comunidade de portugueses também na Venezuela que precisam do nosso apoio e que precisam que todos nos possamos unir e desenvolver todos os esforços para que todas as pessoas que ainda não foi possível contactar estejam com vida.
0: Declarações de António José Seguro em Miami, onde o Presidente da República participou num encontro de futebol, onde se cruza futebol, desporto e investimento. Declarações à margem neste encontro em Miami. Vamos para Caracas para fazer o ponto de situação com o correspondente da agência Lusa, Filipe Gouveia. Ele adianta que, conforme é uma informação que ele nos dá, de que faltam meios para as operações de resgate.
5: Apesar das autoridades venezuelanas estarem a dar o seu melhor a funcionários de vários organismos a participar nestas operações de resgate, mas sabemos que os meios no terreno são insuficientes. A esperança é que em qualquer momento cheguem as equipas com ajuda internacional. Já ontem falava-se que nas próximas horas poderiam chegar, mas não há ainda confirmação de que tenham chegado. Entretanto, sabemos que por via marítima já estará perto da Venezuela ajuda dos Estados Unidos e de outros países daqui da América Latina. Falta ver agora como é que as autoridades vão coordenar.
0: Enquanto não chega essa ajuda internacional, à medida que o tempo passa, aumenta o receio de que o número de mortes aumente de forma significativa.
5: A preocupação é o número de vítimas mortais que poderá realmente chegar a ser elevado. No começo todas as pessoas diziam que os números que eram apontados pelos Estados Unidos eram exagerados, né? Mas nós já vemos que há milhares de pessoas que estão desaparecidas, incontactáveis, e começa a haver mesmo medo de que esses números sejam certos.
0: Esses números apontavam para um intervalo entre os 10 mil e os 100 mil mortos. Era esta a perspectiva de um centro norte-americano ontem, conhecidas as informações sobre estes sismos na Venezuela. A ajuda médica internacional é essencial, mas para Nelson Olim, professor de Medicina Humanitária, Conflito e Catástrofe da Universidade de Lisboa, ele diz também à jornalista Alexandra Madeira que sem o pedido oficial dos responsáveis políticos da Venezuela, as muitas equipas médicas que estão à espera, a aguardar pela autorização para partirem, vão perdendo tempo precioso.
6: Esta rede só pode ser ativada em resposta a um pedido formal do país anfitrião. E este pedido até há poucas horas atrás ainda não tinha ocorrido. E, portanto, há uma série de equipas médicas a nível internacional que estão em stand-by para conseguirem ser projetadas para o terreno. Acontece que, uma vez que esse pedido ainda não está formalmente efetuado, estão atrasados. E, mais uma vez, mesmo que o pedido fosse feito hoje, mesmo que as equipas comecem a entrar ao fim de 2 ou 3 dias, mais uma vez já perdemos mais uma janela de oportunidade de ajudar naquela fase mais crítica, que são as primeiras horas, e nomeadamente para os doentes mais graves.
0: E estas equipas médicas, apostos de vários países do mundo, da rede gerida pela Organização Mundial de Saúde, são autónomas. Além dos recursos humanos, têm também todos os materiais e equipamentos, e podem mesmo levar ainda mais material médico para um país a precisar de tanto, afirma Nelson Olim.
6: Grande parte destas equipas, ou se não todas, de acordo com o processo de classificação a que elas foram sujeitas, elas são obrigadas primeiro a serem 100% autónomas, ou seja, elas não vão depender de recursos que existam no país, elas têm que levar consigo os recursos necessários para operar de forma autónoma durante pelo menos um período de 15 dias. Habitualmente, o que acontece muitas vezes é que adiciona-se a capacidade, melhor, adiciona-se material e equipamento extra para ser distribuído localmente em reforço aos hospitais já existentes.
0: Nelson Olim, professor de Medicina Humanitária, especialista em conflito e catástrofe, entrevistado pela jornalista Alexandra Madeira. Mais atenção, na hora de entregar o enunciado dos exames, o Instituto de Educação, Qualidade e Avaliação promete reforçar os procedimentos de verificação dos enunciados das provas nacionais. O Ministério da Educação pediu uma auditoria à falha registada no exame deste ano de português, do 12º ano, o resultado conhecido. Depois de conhecido este resultado, há promessas agora de mais rigor. Ana Isabel Costa.
7: A primeira medida é criar uma base de dados que permita às equipas que elaboram os exames nacionais saberem o que foi publicado por todas as editoras sobre as várias disciplinas. Esta é uma das recomendações, depois da auditoria pedida pelo Ministério da Educação ao exame de português do 12º ano, e onde constava uma imagem que tinha sido previamente publicada num caderno de preparação para o exame por uma editora. O Ministério reconhece uma falha objetiva da equipa que elaborou o enunciado de exame, mas diz também que foi selecionada numa fase já adiantada da concessão do exame, depois de ser percebido que a primeira imagem escolhida não era acessível a alunos daltónicos. Ou seja, a pressa levou ao engano. Por isso, a Inspeção-Geral de Educação e Ciência concluiu no seu relatório que não houve intenção deliberada. Para evitar que volte a acontecer, o Ministério da Educação, para além da criação da base de resultados, vai também reforçar a forma como se verifica o que é escolhido para fazer parte dos enunciados dos exames e vai tornar esse passo obrigatório sempre que haja alterações substanciais na prova, independentemente da fase do calendário de preparação em que se esteja. O Ministério, que reconhece que houve falhas, apesar de considerar que a prova era globalmente robusta, promete agora rever e atualizar o manual para a elaboração de provas e exames, para evitar que erros deste género se voltem a repetir.
0: Rigor reforçado, promessa para a elaboração dos enunciados dos exames nacionais. As doenças do cérebro já estão a ser tratadas com inteligência artificial. Depois deste jornal, vamos ouvir falar, vamos conhecer o Centro de Terapêuticas Digitais da Fundação Champalimaud, em Lisboa, uma visita com a repórter Rita Fernandes, mas para já os alertas dos profissionais de saúde mental que defendem que a IA pode ajudar os especialistas desta área, mas alertam para a utilização destas ferramentas por parte dos doentes. Há quem procure respostas na inteligência artificial, mas há perigos, Cláudia Godinho.
8: O trabalho desenvolvido pelos psicólogos não é igual ao que um chatbot faz. O psicólogo Tiago Pimentel explica que conversar com uma ferramenta de inteligência artificial é muito diferente do trabalho desenvolvido pelos profissionais de saúde.
9: O exercício de psicologia clínica, o acompanhamento psicoterapêutico, é mais do que a aplicação de um conjunto de técnicas. Vive da relação que se estabelece com o terapeuta, daquilo que é o exercício da empatia, aquilo que é o exercício de escuta ativa.
8: Outra diferença é que os psicólogos promovem

0: fazem esta mesma simulação e que acaba por não existir uma validação e uma supervisão clínica. E já existem relatos também de situações de pessoas, por exemplo, com ideação suicida, que acabaram por cometer atos suicidas ou porque acabaram por serem incitadas.
1: Por isso mesmo, o psicólogo Tiago Pimentel pede supervisão.
2: É importante a validação científica, mas é também importante que haja toda uma dinâmica de responsabilidade, de responsabilização e de supervisão no seu uso e na sua aplicação.
1: Os alertas dos profissionais de saúde sobre a utilização da inteligência artificial por parte dos utentes.
3: O doutor Iá, não existe o alerta dos profissionais de saúde mental para os perigos de substituir um médico pela inteligência artificial. Portugal está preparado para o jogo de amanhã, frente à Colômbia. Quem o diz é Roberto Martínez. Está a decorrer nesta altura a conferência de imprensa.
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0: subiu para 15 o número de mortos entre a comunidade portuguesa na Venezuela. No total são quase 600, 3 mil feridos, há 50 mil desaparecidos. Ao final da tarde vai partir de Beja a missão portuguesa que vai ajudar nas operações de salvamento. Portugal está pronto para o jogo de amanhã frente à Colômbia. Roberto Martínez promete melhorar o que é necessário.
1: 18 graus por esta altura em Ponta Delgada, 25 em Coimbra e também em Faro, 24 no Porto, em Lisboa e também no Funchal. Edição das 6 no programa da tarde com Susana Barros.
0: O número foi confirmado há instantes pelo Secretário de Estado das Comunidades. São 15 o número de mortes confirmados entre a comunidade portuguesa na Venezuela na sequência dos sismos. O número foi confirmado há pouco por Emídio Sousa, o secretário de Estado, que já se encontra na base aérea de Beja, de onde vai partir ao final da tarde a Força Conjunta Portuguesa que vai apoiar a missão de busca e salvamento na Venezuela. Leva a bordo 64 pessoas e 23 toneladas de ajuda humanitária. Paulo Nobre é o repórter da RTP Antena 1, que também já se encontra em Beja, aqui em direto.
2: Estamos precisamente aqui no local onde vão ser carregados os dois KC-390 que vão partir daqui a pouco para a Venezuela, mas essa informação, e porque é mais ou menos de última hora, foi trazida aqui pelo Secretário de Estado das Comunidades Portuguesas, Emídio Sousa. Ele acaba de confirmar que são 15 os mortos portugueses e de lusodescendentes já contados desta tragédia na Venezuela.
3: Sim, acabo de ser informado pelos nossos serviços que o número de vítimas mortais já vai em 15. São 15 portugueses e lusodescendentes o atual número de vítimas confirmados pelos nossos serviços.
4: E a nível de desaparecidos?
3: Os desaparecidos, os números ainda são muito voláteis. Nós tínhamos há pouco 56 desaparecidos, entretanto já tem havido algumas informações contraditórias, mas estes números são os que temos neste momento.
2: Números que poderão aumentar nas próximas horas, isto tendo em conta as imagens que vamos tendo trazidas da Venezuela com toda aquela tragédia ocorrida com os sismos há dois dias. Aqui na base aérea de Beja, como dizia, os dois KC-390 estão estacionados aqui já na pista. Há todo um trabalho que está a ser feito para carregar essas 23 toneladas de material que vão seguir nestas duas aeronaves da Força Aérea. Junto com essa, com toda essa carga, vão seguir 64 operacionais dos bombeiros, sapadores de Lisboa, do INEM, da GNR, da Proteção Civil. São pessoas capacitadas, sobretudo em busca e salvamento, e também para aquilo que for necessário fazer na Venezuela quando saírem daqui cerca das 7:30, 8 horas, é quando está previsto que estes voos daqui saiam. Serão depois mais cerca de 16 horas até chegarem a território venezuelano e nessa altura estarem em condições de entrarem em ação para tentarem ainda servir para as buscas, tentar retirar pessoas com vidas dos escombros que se fazem ou que se venham um pouco por toda a Venezuela onde ocorreram os sismos. Portanto, dentro de cerca de hora e meia está prevista a saída do primeiro KC-390 com homens e material. O segundo deverá sair meia hora depois, cerca das 8 da noite. Serão horas indicativas, não há um horário, digamos, já correto para a saída destas aeronaves.
0: Paulo Nobre, que vai continuar a acompanhar esta partida da Força Conjunta Portuguesa na base aérea de Beja. Já esta tarde, o comandante Abel Gomes, da Autoridade Nacional de Proteção Civil, explicava à RTP Antena 1 o papel da missão que se prepara para avançar para a Venezuela.
5: Uma força com a possibilidade de fazer intervenção nas vertentes de busca e resgate em estruturas colapsadas. Todo esse equipamento que faz parte das equipas, tanto também naturalmente aquilo que são as equipas compostas por binómios caninos que estão treinadas, e também há equipamento tecnológico que permite identificar aquilo que são áreas com calores, nomeadamente onde se pode registrar corpos ou pessoas que estão ainda sobreviventes aos danos e que podem ser resgatados. Portanto, será uma multiplicidade de meios ao dispor das forças para poderem fazer essa identificação. Nós sabemos que os primeiros 3 dias são fulcrais para resgatar vítimas com vida.
0: As operações de resgate na Venezuela prosseguem, mas faltam meios, equipas e máquinas para remover os escombros. A partir de Caracas, o correspondente à Agência Lusa, Filipe Gouveia, apontava esta tarde as dificuldades nestas operações de salvamento.
4: Apesar das autoridades venezuelanas estarem a dar o seu melhor a funcionários de vários organismos a participar nestas operações de resgate, mas sabemos que os meios no terreno são insuficientes. A esperança é que em qualquer momento cheguem as equipas com ajuda internacional. Já ontem falava-se que nas próximas horas poderiam chegar, mas não há ainda confirmação de que tenham chegado. Entretanto, sabemos que por via marítima já estará perto da Venezuela ajuda dos Estados Unidos e de outros países daqui da América Latina. Falta ver agora como é que as autoridades vão coordenar.
0: A Venezuela à espera da ajuda internacional, até porque à medida que o tempo passa, aumenta o receio do aumento do número de mortes.
4: A preocupação é o número de vítimas mortais que poderá realmente chegar a ser elevado. No começo todas as pessoas diziam que os números que eram apontados pelos Estados Unidos eram exagerados, né? Mas nós já vemos que há milhares de pessoas que estão desaparecidas, incontactáveis, e começa a haver mesmo medo de que esses números sejam certos.
0: Esses números significavam um intervalo entre os 10 mil e os 100 mil mortos. A ajuda médica internacional é essencial, diz Nelson Olim, professor de Medicina Humanitária, Conflito e Catástrofe na Universidade de Lisboa, mas ele lembra que sem o pedido oficial dos responsáveis políticos da Venezuela, as muitas equipas médicas que estão à espera a aguardar pela autorização para partirem vão perdendo tempo precioso.
5: Esta rede só pode ser ativada em resposta a um pedido formal do país anfitrião. E este pedido até há poucas horas atrás ainda não tinha ocorrido. E, portanto, há uma série de equipas médicas a nível internacional que estão em stand-by para conseguirem ser projetadas para o terreno. Acontece que, uma vez que esse pedido ainda não está formalmente efetuado, estão atrasados. E, mais uma vez, mesmo que o pedido fosse feito hoje, mesmo que as equipas comecem a entrar ao fim de 2 ou 3 dias, mais uma vez já perdemos mais uma janela de oportunidade de ajudar naquela fase mais crítica, que são as primeiras horas e, nomeadamente, para os doentes mais graves.
0: Nelson Olim sobre a ajuda médica internacional necessária na Venezuela. No Mundial de Futebol, Roberto Martínez admite que o jogo de amanhã contra a Colômbia é um desafio tático para a seleção portuguesa e promete melhorar o que é necessário. Palavras escutadas há pouco na conferência de imprensa do selecionador nacional. Aqui em direto, Nuno Matos, acompanhaste esta conferência de imprensa. Destaque do que foi dito pelo Martínez.
6: Foram 35 minutos de conferência de imprensa interrompida durante alguns minutos por música que surgiu sem ninguém estar à espera nas colunas da sala de imprensa. Surreal. Relativamente às notas fortes do discurso de Roberto Martínez, as críticas já fazem parte do passado. A equipa está focada e moralizada depois da vitória por 5-0 diante do Uzbequistão. Não quer fazer nenhum tipo de escolha para a fase eliminar neste Campeonato do Mundo. Eu recordo que Portugal está praticamente apurado, mas Martínez não escolhe para já caminhos para a próxima fase. Elogiou o adversário, a Colômbia, a terceira classificada na fase sul-americana para este campeonato do mundo, e Martínez sabe que amanhã os colombianos nas bancadas vão estar em vantagem, vão ter a onda amarela a apoiá-la. E mais uma questão muito importante. A imprensa colombiana diz que amanhã, frente a Portugal, Luís Soares, avançado do Sporting Clube Portugal e melhor marcador do campeonato, vai ficar no banco diante da equipa das esquinas. Será que Martínez acredita nisso?
7: a Colômbia é falar de uma estrutura tática muito bem trabalhada pelo selecionador, e não é tanto o aspecto de se joga o Luis Suárez ou não, porque acho que o selecionador também, a equipa está apurada, acho que também dentro de um torneio assim, gerir o balneário, gerir o aspecto físico dos jogadores é importante, então não é uma surpresa se amanhã algum dos jogadores que estiver nos 11 iniciais dos dois primeiros jogos não joguem, mas isso não troca a ideia e o potencial desta equipa.
6: Martínez a dizer ainda que a equipa portuguesa está totalmente focada e pronta para o jogo com a Colômbia.
7: Eu acho que tivemos tempo para falar disso, o barulho, as críticas, o foco nosso é de muita concentração e responsabilidade para atingir o nosso melhor.
6: 90 minutos, dois gigantes, Portugal-Colômbia, o único objetivo aqui no Hard Rock Stadium em Miami, claro, a vitória.
0: Um jogo que será acompanhado naturalmente pela RTP Antena 1 na madrugada de sábado para domingo. O Chega vai pedir a fiscalização da constitucionalidade do diploma que autoriza o governo a criar a prestação social única. Em causa está o trabalho obrigatório para pessoas doentes, anúncio feito esta tarde pelo presidente do partido, André Ventura.
8: Quero anunciar que o Chega vai pedir a fiscalização. Caso não o possa fazer a título preventivo, por não se tratar de uma lei orgânica, falo-á a título sucessivo da constitucionalidade da legislação que derive desta PSU nesta matéria. Afinal, devemos hoje também perguntar-nos como país. Faz sentido que se diga que é inconstitucional exigir-se um tempo de contribuições para quem vem de fora poder receber subsídios, mas já não é inconstitucional que quem tenha cancro ou outras doenças graves tenha que trabalhar para receber esses mesmos subsídios. O Chega vai por isso pedir, caso não seja possível antes, logo que entre em vigor a legislação, a sua fiscalização abstrata sucessiva ao Tribunal.

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0: dos descendentes na Venezuela. Há mais de 80 desaparecidos entre a comunidade. No total, estão confirmados nesta altura 920 mortos, dados atualizados há pouco pelas autoridades de Caracas. Portugal está pronto para o jogo de amanhã frente à Colômbia. Roberto Martínez promete melhorar o que for necessário.
1: Ponta Delgada a esta hora com 18 graus, Porto, Lisboa e Funchal 23, Coimbra e Faro 24. Edição das 7 no programa da tarde com Susana Barros.
0: Quando o último balanço dos sismos na Venezuela aponta agora para 920 mortos, o secretário de Estado das Comunidades diz à RTP Antena 1 que subiu também o número de vítimas portuguesas e lusodescendentes. Estão confirmados 28 mortos e mais de 80 desaparecidos. Números assustadores, reconhece Emídio Sousa.
2: Estou a receber informação agora, temos 28 mortos confirmados e 86 desaparecidos. São números realmente assustadores. Vamos vendo ao longo do dia como é que isto evolui.
0: O secretário de Estado das Comunidades está na base aérea de Beja, de onde vai partir daqui a pouco uma força conjunta portuguesa para apoiar a missão de busca e salvamento na Venezuela. Leva a bordo 64 pessoas, 23 toneladas de ajuda humanitária para as operações de resgate, explica Emídio Sousa.
2: Hoje e amanhã eles vão partir, ainda estão no período em que podem encontrar sobreviventes. Há escombros, há prédios que ruíram, que desabaram completamente. Portanto, a nossa grande esperança é que ainda consigam resgatar pessoas com vida. E, por outro lado, também, aqueles que já estarão resgatados também prestarem algum socorro médico, porque as nossas equipas integram, para além de socorro e salvamento, também integram equipas do INEM, de emergência médica, médicos, enfermeiros. Portanto, é uma equipa completa que poderá atuar nos dois campos.
0: Uma equipa que se prepara para partir. O secretário de Estado admite também que possa seguir mais tarde outro voo com ajuda.
2: Sim, é muito provável. Há muitas entidades e pessoas a quererem ajudar. Nós estamos a tentar concentrar no Instituto Camões, que tem a experiência de ajuda humanitária, toda essa resposta. O que temos pedido às pessoas é que aguardem ou contactem o Instituto Camões, porque muitas pessoas no seu voluntarismo poderão estar a disponibilizar bens que não são necessários. Nós temos que mandar apenas aquilo que é necessário, até porque é necessário transportar. Portanto, é preciso também organizar esta ajuda humanitária, e temos o Instituto Camões perfeitamente disponível e com experiência para organizar esta ajuda.
0: O secretário de Estado das Comunidades, entrevistado há pouco no programa da tarde pelo repórter Paulo Nobre, agora de novo em direto, a partir da base aérea de Beja, tudo a postos para a partida dos operacionais portugueses, Paulo Nobre.
3: Sim, de acordo com as horas que foram aqui avançadas, 19h30 e 20 horas para a partida das duas aeronaves, devemos estar próximos que isso aconteça, até porque nós há pouco conseguimos estar junto às aeronaves na pista e junto ao hangar onde eles estavam a ser carregados, digamos assim, e neste momento tivemos que deixar essa zona precisamente para seguirem as operações que estão agora a decorrer para carregarem essas 23 toneladas de material e entrarem os 64 operacionais que vão seguir nesta missão, uma missão que pode ainda ser reforçada, como acabámos, aliás, de ouvir o secretário de Estado das Comunidades Portuguesas referir. Amanhã será de alguma forma reavaliada esta situação e se houver necessidade, pode mesmo podem seguir mais técnicos, mais pessoas para irem ajudar na Venezuela. Para já, o que se espera aqui neste momento é a partida dessas duas aeronaves, os KC-390, que vão seguir para a Venezuela daqui a pouco.
0: Paulo Nobre, aqui em direto da base aérea de Beja, de onde vai partir a primeira equipa portuguesa para ajuda nas operações de resgate na Venezuela. Em Caracas, pelo menos 929 pessoas morreram nos sismos. Foi o anúncio feito pelo Presidente da Assembleia Nacional da Venezuela. Numa conferência de imprensa, Jorge Rodrigues anunciou ainda que mais de 50 mil pessoas estão desaparecidas. Cláudia Godinho.
4: É a mais recente atualização, pelo menos 929 pessoas morreram nos sismos da Venezuela.
5: 920 pessoas há um falecido.
4: O presidente da Assembleia Nacional da Venezuela, Jorge Rodrigues, anunciou ainda que mais de 50 mil pessoas estão desaparecidas, há também milhares de feridos, e confirma que o estado de Guaira está completamente militarizado.
5: Se encontra totalmente em controle da Força Armada Nacional Bolivariana.
4: O objetivo é garantir a segurança e a ordem e facilitar as operações de resgate.
5: E para facilitar as labores de rescate.
4: Agora há listas com o nome dos feridos que estão no hospital para que os familiares os consigam encontrar.
5: Responder-lhes rapidamente sobre o paradeiro de alguma pessoa se já se encontra em alguns dos hospitais.
4: E no terreno já estão centenas de operacionais de vários países, mais de 870, México, Estados Unidos da América, El Salvador, Suíça, Espanha e Equador, são alguns dos exemplos.
5: 115 rescatistas de El Salvador, le agradecemos ao governo de El Salvador.
4: E nos próximos dias ainda vão chegar mais equipas à Venezuela para ajudar nas operações de resgate.
0: As informações dadas pelo Presidente da Assembleia Nacional da Venezuela numa conferência de imprensa há pouco, pelo menos 920 pessoas morreram nos sismos, é o último balanço das autoridades de Caracas. Enquanto a ajuda médica internacional é essencial, diz Nelson Olim, professor de Medicina Humanitária, Conflito e Catástrofe na Universidade de Lisboa, mas diz este professor também, entrevistado pelo jornalista Alexandre Madeira, que sem o pedido oficial dos responsáveis políticos da Venezuela, as equipas médicas que estão a aguardar pela autorização para partirem não o podem fazer, vão por isso perdendo tempo precioso.
6: Esta rede só pode ser ativada em resposta a um pedido formal do país anfitrião. E este pedido até há poucas horas atrás ainda não tinha ocorrido. E, portanto, há uma série de equipas médicas a nível internacional que estão em stand-by para conseguirem ser projetadas para o terreno. Acontece que, uma vez que esse pedido ainda não está formalmente efetuado, estão atrasados. E, mais uma vez, mesmo que o pedido fosse feito hoje, mesmo que as equipas comecem a entrar ao fim de 2 ou 3 dias, mais uma vez já perdemos mais uma janela de oportunidade de ajudar naquela fase mais crítica, que são as primeiras horas e, nomeadamente, para os doentes mais graves.
0: Equipas médicas a postos de vários pontos do mundo, mas que não podem partir sem autorização, sublinha Nelson Olim. À RTP Antena 1. Também o Presidente da Proteção Civil da Madeira diz que há uma força preparada para partir com especialistas em resgate em estruturas colapsadas, mas nesta altura aguardam por essa luz verde para avançar.
7: Neste momento estamos apenas à espera que nos indiquem qual será o momento e a força estará pronta, digamos, ao minuto para poder avançar.
0: Richard Marques, ele é o Presidente da Proteção Civil da Madeira, a falar sobre a força preparada na Madeira para partir, é constituída por 18 elementos que vão juntar-se a uma equipa de 32 elementos dos Açores. Esta força também está pronta para partir para a Venezuela, mas aguarda ainda essa ordem. No Mundial de Futebol, Roberto Martínez admite que o jogo de amanhã com a Colômbia é um desafio tático para a seleção portuguesa e promete melhorar o que for necessário.
8: O foco amanhã é respeitar muito a Colômbia, que é um desafio diferente ao nível tático dos jogos que tivemos anteriormente, mas para nós o foco é continuar aquilo que fizemos durante o segundo jogo, tentar melhorar aspectos que precisamos de melhorar.
0: Na conferência de imprensa desta tarde, o selecionador garantiu que Luís Dias ou o goleador do Sporting Luís Soares não são os únicos desafios para Portugal.
8: Colômbia é uma equipa que acredita muito naquilo que eles fazem. Provavelmente uma das melhores equipas na transição com Luís Dias e depois a finalização de Luís Soares. Mas também há outros jogadores que conseguem fazer isso. Acho que a Colômbia é falar de uma ideia, a Colômbia é falar de uma estrutura tática muito bem trabalhada pelo selecionador.
0: Amanhã joga-se o decisivo Colômbia-Portugal, que terá lugar na abertura da madrugada, no início da madrugada de sábado para domingo, um jogo para acompanhar aqui na RTP Antena 1. O Chega vai pedir ao Tribunal Constitucional a fiscalização do diploma que autoriza o Governo a criar a prestação social única. Em causa está o trabalho obrigatório para pessoas doentes com a qual o partido não concorda. O anúncio foi feito esta tarde por André Ventura numa conferência de imprensa de que daremos mais pormenores daqui a pouco.
1: O programa da tarde de hoje fica por aqui. Desta semana também vou de férias, Susana Barros.
0: Boas férias, Carinha.
1: Muito obrigada. Edição das 7 com Susana Barros, também em simultâneo com a RTP Antena 1 Madeira e com a RTP Mundo. 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Praticamente 11 minutos depois das 7, Paulo Galvão, onde estão os sinais vermelhos a esta hora?
9: Na região de Lisboa temos um acidente na Estrada Nacional 10, ligação de Correios ao Fogueteiro, estrada cortada, é um acidente que envolve um autocarro, um ligeiro, uma moto e, portanto, o trânsito está muito difícil nesta zona. Temos também a estrada cortada em direção a Cascais, a Marginal está cortada, houve um acidente grave envolver uma moto junto à Praia de Carcavelos, o trânsito está a ser desviado precisamente para Carcavelos e está sujeito a demora. Mais atrás, a Marginal está também com filas entre a Fundação Chapalimou e a zona do Aquário Vasco da Gama. A5 é uma boa alternativa para estas demoras na A5, na Marginal, com o trânsito compacto apenas na zona de Caselas para o estádio, também com uma ocorrência no Alto Monsanto, mas sem grande demora. Temos a ponte 25 de Abril de norte para sul a parar junto ao aqueduto das Águas Livres em direção a Almada. Os outros acessos estão também ainda no para-arranca. A segunda circular só tem fila entre o eixo norte-sul e a zona do aeroporto. O sentido oposto não tem problema. Mas há um acidente na rotunda de Marvila, com trânsito a complicar em todos os acessos. Ponte Vasco da Gama, com marcha lenta no início do tabuleiro. Na A1 há trabalhos de sul para norte na zona de Vila Franca de Xira e o trânsito está sujeito a demora. Na Crilo está a ser resolvido um acidente junto à saída para a Pontinha, com filas para quem vem de Olival Basto. Mantemos o sinal vermelho para o IC19. 4 carros envolvidos num acidente por resolver já há várias horas na reta dos comandos da Amadora. Via esquerda ocupada, trânsito parado a partir do Cacém em direção a Lisboa, mas também com filas entre o Estado-Maior da Força Aérea e a zona deste acidente. Mais a norte, temos dificuldades na ligação do Porto a Viana do Castelo, um acidente na A28, com vários quilómetros de trânsito parado. O acidente é antes da saída para Vila do Conde, a cidade do Porto com trânsito regular, apenas com intensidade nos locais habituais. No Algarve, mais um acidente com uma moto, na Nacional 125, está a ser resolvido na ligação de Faro a Lolé, na zona do Patacão.
1: Paulo, bom fim de semana para ti.
9: Boas férias.
1: Um beijinho e obrigada. Linha Verde 821-0101. Boa viagem. Há contraditório para ouvir já a seguir.

0: Do secretário de Estado das Comunidades Portuguesas. Quase tudo pronto para a saída do primeiro avião da Força Aérea Portuguesa com ajuda humanitária para a Venezuela. Nesta edição seguimos precisamente em direto para o aeroporto de Beja. Em Caracas, o presidente do Parlamento fala em mais de 900 mortos e mais de 50 mil pessoas dadas como desaparecidas. O Chega vai pedir a fiscalização constitucional de uma norma da prestação social única que foi aprovada esta semana no Parlamento.
1: Edição às 20 com o Alexandre David.
0: Pelo menos 28 portugueses e lusodescendentes morreram devido aos sismos que atingiram a Venezuela. É pelo menos uma indicação dada esta tarde pelo secretário de Estado das Comunidades, Emídio Sousa, acrescentou que, além dos mortos, estão mais de 80 pessoas dadas como desaparecidas.
2: Estou a receber informação agora. Temos 28 mortos confirmados e 86 desaparecidos. São números realmente assustadores. Vamos vendo ao longo do dia como é que isto evolui.
0: O secretário de Estado falava aos jornalistas na base aérea de Beja antes da partida prevista mais ou menos para esta hora de aviões da Força Aérea Portuguesa que transportam 64 pessoas para a Venezuela. É precisamente para a base aérea de Beja que seguimos agora em direto. O avião da Força Aérea Portuguesa ainda não levantou voo, Paulo Nobre.
3: Ainda não, e estas questões operacionais vão adiando o levantamento destas duas aeronaves. Estavam previstas inicialmente para a primeira sair às 7:30 da tarde, a outra agora por cima das 8. Neste momento já houve uma atualização, nunca antes das 9 sairá a primeira aeronave, a segunda meia hora depois. É o que está, neste momento é o horário que está em vigor neste momento, o que não significa que não volte a sofrer novamente alterações, porque nestas coisas da logística acontecem sempre imprevistos, apesar das equipas estarem aqui já todas constituídas e prontas para voar para a Venezuela. E há pouco falei com Ana Margarida Correia, que é a coordenadora da equipa do INEM, que segue precisamente para esse cenário catastrófico depois do sismo na Venezuela. Ela diz, Ana Margarida Correia, que os médicos partem com esperança de ainda poderem salvar pessoas.
4: Nós temos perfeita noção que o tempo aqui é crucial para esta primeira fase, que é as pessoas que estão debaixo, que estão os sobreviventes que estão soterrados, e por isso é que vamos acompanhar uma equipa de resgate. Há a fase a seguir. Nesta, nós sabemos que estamos aqui mesmo no limite das coisas, ainda não estamos nas 48 horas. A verdade é que a probabilidade de haver sobreviventes de baixo vai reduzindo ao longo do tempo, está documentado, sabemos isso, mas vamos sempre esperançosos de encontrar, de poder salvar, de quem, e as equipas vão mais que motivadas e treinadas, e é isso que queremos e temos essa expectativa.
3: Ana Margarida Correia diz que esta equipa do INEM é uma equipa experimentada, já esteve noutros cenários, nomeadamente na Turquia, sabe muito bem o que poderá encontrar naquele cenário de catástrofe. No entanto, o facto de poder haver portugueses entre as vítimas aumenta o peso e a preocupação destes médicos.
4: Há sempre esse sentimento de patriotismo e temos uma diáspora muito grande lá, e por isso e todo este envolvimento é natural. É natural. Claro que dentro de nós também há o ajudar sempre o país vizinho que está a passar, e neste momento não é tão vizinho, ali do outro lado, mas que temos essa preocupação, mas havendo uma comunidade portuguesa, claro que do nosso país e de quem tem, há sempre aqui uma outra preocupação, mas que nós estamos prontos para ir onde for necessário. Claro que aqui temos ainda mais esse peso.
3: O peso e a preocupação de poderem estar vítimas portuguesas entre as vítimas deste terremoto na Venezuela. As equipas estão prontas a embarcar, poderão ficar 10 dias na Venezuela, até 10 dias, caso haja necessidade. Já foi aqui dito que poderão permanecer mais tempo, mas isso terão que ser as equipas próprias no terreno a definir se será necessário ou não.
0: A reportagem de Paulo Nobre em direto do aeroporto de Beja, a acompanhar a partida dos dois aviões da Força Aérea que seguem com ajuda humanitária para a Venezuela. O número de mortos e de feridos não para de subir na Venezuela. O número de mortos ultrapassa os 900. Há mais de 50 mil pessoas dadas como desaparecidas. São dados que foram atualizados há pouco mais de uma hora pelo presidente do Parlamento de Caracas, Cláudia Godinho.
5: O número continua a subir. Pelo menos 920 pessoas morreram nos sismos da Venezuela.
6: 920 pessoas han fallecido.
5: O presidente da Assembleia Nacional da Venezuela, Jorge Rodrigues, anunciou ainda que mais de 50 mil pessoas estão desaparecidas, há também milhares de feridos, e confirma que o estado de Guaira está completamente militarizado.
6: Se encuentra totalmente en control de la Fuerza Armada Nacional Bolivariana.
5: O objetivo é garantir a segurança e a ordem e facilitar as operações de resgate.
6: E para facilitar as labores de rescate.
5: Agora há listas com o nome dos feridos que estão no hospital para que os familiares os consigam encontrar.
6: Responder-lhes rapidamente sobre o paradeiro de alguma pessoa se já se encontra em alguns dos hospitais.
5: E no terreno já estão centenas de operacionais de vários países, mais de 870, México, Estados Unidos da América, El Salvador, Suíça, Espanha e Equador, são alguns dos exemplos.
6: 115 rescatistas de El Salvador, le agradecemos ao governo de El Salvador.
5: E nos próximos dias ainda vão chegar mais equipas à Venezuela para ajudar nas operações de resgate.
0: Os últimos dados oficiais sobre os efeitos do tremor de terra na Venezuela, dados ao final da tarde de hoje pelo presidente do Parlamento. André Ventura alega que o diploma sobre a prestação social única não cumpre a Constituição portuguesa. O líder do Chega fez saber que vai pedir a fiscalização no Tribunal Constitucional sobre o trabalho obrigatório para pessoas doentes. Inês Ameixa.
7: Para o Chega, é inconstitucional que pessoas doentes com cancro, por exemplo, sejam obrigadas a trabalhar para terem acesso à PSU, mesmo que estejam aptas para desempenharem essa atividade, e por isso André Ventura anuncia.
8: O Chega vai pedir a fiscalização, caso não o possa fazer a título preventivo por não se tratar de uma lei orgânica, falo-á a título sucessivo da constitucionalidade da legislação que derive desta PSU nesta matéria.
7: Explica.
8: Afinal, devemos hoje também perguntar-nos como país. Faz sentido que se diga que é inconstitucional exigir-se um tempo de contribuições para quem vem de fora poder receber subsídios. Mas já não é inconstitucional que quem tenha cancro ou outras doenças graves tenha que trabalhar para receber esses mesmos subsídios.
7: Em conferência de imprensa, o líder do Chega critica o governo por ter feito um acordo com o Partido Socialista para viabilizar a PSU. É um governo desnorteado, diz.
8: O governo não ficou sem saída. O governo escolheu a lógica do Partido Socialista para deixar tudo exatamente igual ao que estava antes desta PSU. Não foi uma questão de ficar sem opções ou de perder o cheque do PRR. Foi uma questão de opções.
7: André Ventura garante ainda que é mentira que o Chega tenha acrescentado exigências à última hora nas negociações com o governo sobre a prestação social única.
0: Os argumentos e o desmentido do líder do Chega. Mais problemas do que o que é normal. Este ano o governo pôs em prática uma nova forma de correção dos exames do ensino secundário. Os alunos escreveram em papel. O Ministério teve de digitalizar mais de 70 mil provas. E agora os professores têm de aceder a uma plataforma com dados pessoais. Foi apresentado como um método mais eficaz, mas os problemas sucedem-se sem que os professores consigam aceder às provas de exame que têm de corrigir de forma digital. Ana Isabel Costa.
9: Silvia Timóteo é professora de português e também dirigente do Sindicato de Professores da Grande Lisboa, ligado à FENPROF. Relata dificuldades de acesso à plataforma de correção de exames.
10: O que acontece é que os colegas entram, mas não conseguem, portanto, alguns já conseguiram ver o número de itens que têm para corrigir, mas não conseguem avançar.
9: O mesmo problema tem José Maria Cardoso, professor de Geografia e ex-porta-voz do Movimento Escola Pública.
11: A correr como normalmente acontecia, a prova foi na sexta, eu na segunda-feira já tinha as provas que ia corrigir, o quantitativo, e as provas que ia ter que corrigir comigo. A única coisa que eu sei é que faço parte de uma bolsa de classificadores.
9: António Galamba, professor de português na área da Grande Lisboa, enfrenta outro entrave.
12: Primeiramente estive sem acesso a qualquer questão de exame, portanto embora conseguisse entrar, e depois, quando finalmente consegui ter acesso aos exames, percebi que o perfil que que aparecia na página que não era meu, portanto é de uma colega, e através desse perfil eu consigo aceder ao e-mail da colega, ao número de escola, portanto a dados pessoais.
9: O problema de segurança é a grande questão, de acordo com a porta-voz da missão Escola Pública, Cristina Santos, que está preocupada que os professores usem dados pessoais para aceder à plataforma.
10: Estando a plataforma a mostrar tantos constrangimentos, também a nós nos levanta dúvidas relativamente à sua segurança e se os nossos dados pessoais estão ou não também aqui colocados em causa.
9: Os professores usam a chave móvel digital e a senha das finanças para aceder à correção dos exames. O prazo para corrigir, por exemplo, o exame de português é 10 de julho e há ainda muitos professores que não tiveram sequer acesso às perguntas que têm de corrigir.
0: Muitos problemas para resolver nesta nova plataforma para corrigir os exames. Nesta altura, no Mundial de Futebol, dois jogos do Grupo I. Neste momento, o Senegal, onde estamos com quase 10 minutos da primeira parte, o Senegal vai vencendo o Iraque por 1-0 e no Noruega-França, a França também vence por 1-0.
1: Está fechada esta edição com o Alexandre David. 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Passam 11 minutos das 20. Olá, Paulo Galvão.
13: Olá, Jorge Afonso.
1: Então, principais dificuldades a esta hora?
13: Vamos começar pela região do Porto. Está parada a 28 do Porto para Viana do Castelo, com um acidente antes da saída para Vila do Conde, com 6 quilómetros de fila. Estrada Nacional 13, alternativa também com demora em direção à zona de Vila do Conde, na entrada sul do Rio Ave. Na cidade do Porto, para já, apenas trânsito lento do Dragão para a A3, na VCI, e também na ligação de Valadares ao Porto, junto ao Nó de Coimbrões, em direção à Ponte da Rábida. Na região de Lisboa, mantemos o corte da Estrada Nacional 10 já há cerca de uma hora, na zona da Amora, entre o Fogoteiro e Corroios, com um acidente com gravidade. Mantemos também o corte da Marginal, sentido Lisboa-Cascais, com trânsito cortado devido a um acidente com gravidade envolvendo uma moto com desvio em direção a Carcavelos. Temos também na A5 trânsito compacto do Alto de Monsanto para as Amoreiras. Acidente para resolver há largas horas no IC19, no sentido Sintra-Lisboa, depois da saída para o Hospital Amadora Sintra, via esquerda ocupada. Trânsito parado a partir de Tercena. Segunda circular praticamente sem paragens. Na Crila há um acidente para resolver junto à saída para a Pontinha, no sentido Sacavém-Algés, ainda com trânsito lento. A Ponte Vasco da Gama tem luz verde a esta hora, a Ponte 25 de Abril também. É tudo. Boa viagem para todos. Bom fim de semana. Um abraço para ti até segunda-feira.
1: Bom fim de semana. Preparem mesa para dois em nome de Fernando Almeida. Bom serão connosco.
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0: Utilizados pelo Secretário de Estado das Comunidades Portuguesas. No total, dizem os números oficiais, há 920 mortos na Venezuela. Aguarda-se a saída do primeiro avião da Força Aérea Portuguesa com ajuda humanitária para o país. Nesta edição, vamos em direto para o aeroporto de Beja. O Chega vai pedir ao Tribunal Constitucional que fiscalize a prestação social única.
1: Camila Vidal, na edição a esta hora.
0: Sobe o número de vítimas mortais na Venezuela para se aproximar do milhar. São 920 no último balanço oficial e também sobe o número de vítimas da comunidade portuguesa. Quase 48 horas depois dos fortes sismos que atingiram La Guaira e Caracas, sobretudo, o balanço é de pelo menos 28 portugueses e lusodescendentes mortos na catástrofe. Revelou esta tarde em Beja o secretário de Estado das Comunidades, Emídio Sousa.
2: Estou a receber informação agora, temos 28 mortos confirmados e 86 desaparecidos. São números realmente assustadores. Vamos vendo ao longo do dia como é que isto evolui.
0: Há ainda 85 pessoas da comunidade portuguesa desaparecidas. O secretário de Estado falava aos jornalistas esta tarde na base aérea de Beja, antes da partida prevista, mais ou menos para esta hora, mas que tem sido adiada, de dois aviões KC-390 da Força Aérea Portuguesa, que transportam um total de 64 pessoas. E é precisamente para a base aérea de Beja que seguimos agora em direto. O avião já dá sinais de estar pronto para levantar voo, Paulo Nobre?
3: Está praticamente tudo preparado, eu creio que é mesmo audível neste momento os motores dos dois aviões. Tenho que procurar aqui um local onde consiga falar e que se consiga perceber.
0: Mas ouvimos
3: nesta
0: bem.
3: Altura, toda a carga foi metida nos aviões, as tais 23 toneladas de carga. Neste momento estão a chegar os autocarros com as diferentes equipas que estão exatamente neste momento a entrar numa das aeronaves que deverá sair dentro de minutos. Aliás, este atraso, até porque esta primeira aeronave estava prevista sair aqui da base de Beja às 6:30 da tarde, só vai sair agora já depois das 9 horas. Era a hora indicada, vai sair claramente depois das 9, porque houve que, no fundo, fazer contas e distribuir estas 23 toneladas de material e estes 64 operacionais entre as duas aeronaves para que levem sensivelmente o mesmo peso. Foi isso que foi explicado há pouco aqui por um membro da Força Aérea Portuguesa. Portanto, está praticamente tudo pronto para seguir para a Venezuela. Há pouco Hugo Santos, o comandante da Força Conjunta que está neste momento a partir, explicava exatamente o que é que são estas 23 toneladas de material que seguem a bordo dos KC-390.
4: Segue material de desobstrução, material de corte, material de escoramento, material de estabilização de estruturas, por um lado para criar acessibilidades para chegar às potenciais vítimas, mas também para poder estabilizar as estruturas que se encontrem fragilizadas ou em risco de colapso, principalmente para também garantir segurança na intervenção dos operacionais.
3: Hugo Santos, o comandante desta Força Conjunta, diz que a maioria destes operacionais tem experiência neste tipo de acidentes, sabe exatamente o que irá encontrar na Venezuela e diz que todos os operacionais, com as suas diferentes valências, vão trabalhar para ajudar o povo venezuelano.
4: As equipas estão preparadas para trabalhar em módulos separados, estão preparadas para trabalhar com interoperabilidade entre as diversas entidades e, portanto, apesar de estarmos a falar aqui de várias entidades, vamos trabalhar como uma única equipa para dar a melhor resposta possível ao povo venezuelano.
3: Está tudo preparado, neste momento no primeiro dos KC-390 que vai levantar voo aqui da base de Beja, está carregado, tem todos os operacionais lá dentro, fecham-se, vou chamar-lhe a comporta traseira, creio que talvez seja essa a designação, o que significa que dentro de poucos minutos a aeronave poderá rolar na pista e levantar voo em direção à Venezuela.
0: Obrigada, Paulo Nobre, jornalista que está a acompanhar este voo da Força Aérea que parte de Beja a esta hora. O Ministro da Administração Interna admite o envio de um terceiro avião de busca e salvamento para a Venezuela. Luís Neves diz que tudo depende do levantamento de necessidades feito pelo governo de Caracas.
5: Ah, provavelmente sim, portanto tem que se encontrar esse espaço, os Açores também querem, tem gente disponível para isso, mas nós temos que articular tudo isto com as autoridades da Venezuela. Às vezes é preferível termos meios organizados e que se possam substituir uns outros, ou que vão indo de acordo com as necessidades, do que irem para lá e não terem condições de trabalhar.
0: Para não atrapalhar, Luís Neves, no registro da Agência Lusa, o Ministro da Administração Interna visitou esta tarde a sede da Proteção Civil em Lisboa com a Presidente do Parlamento Europeu, Roberta Metsola. Ao final da tarde foi o Presidente do Parlamento venezuelano a dar conta dos números, com um último balanço a apontar para 920 mortos na Venezuela. Cláudio Godinho.
6: O número continua a subir. Pelo menos 920 pessoas morreram nos sismos da Venezuela.
7: 920 pessoas han fallecido.
6: O presidente da Assembleia Nacional da Venezuela, Jorge Rodrigues, anunciou ainda que mais de 50 mil pessoas estão desaparecidas. Há também milhares de feridos. E confirma que o estado de Guaira está completamente militarizado.
7: Se encuentra totalmente em controle da Força Armada Nacional Bolivariana.
6: O objetivo é garantir a segurança e a ordem e facilitar as operações de resgate.
7: E para facilitar as labores de rescate.
6: Agora há listas com o nome dos feridos que estão no hospital para que os familiares os consigam encontrar.
7: Responder-lhes rapidamente sobre o paradeiro de alguma pessoa se já se encontra em alguns dos hospitais.
6: E no terreno já estão centenas de operacionais de vários países, mais de 870, México, Estados Unidos da América, El Salvador, Suíça, Espanha e Equador, são alguns dos exemplos.
7: 115 rescatistas de El Salvador. Le agradecemos ao governo de El Salvador.
6: E nos próximos dias ainda vão chegar mais equipas à Venezuela para ajudar nas operações de resgate.
0: Jorge Rodrigues, o presidente da Assembleia Nacional Venezuelana, dá conta de 920 mortos, 3.360 feridos, mais de 4 mil pessoas sem teto, perto de 400 edifícios residenciais, a maioria em La Guaira, parcial ou totalmente destruídos, e mais de 1.000 outras infraestruturas públicas ou empresariais também danificadas. De acordo com este último ponto de situação, o presidente do Parlamento, que está a servir de porta-voz do governo venezuelano, pediu à população que não vá a La Guaira, mesmo que seja para tentar levar ajuda, isto para não condicionar o trânsito e permitir as deslocações de emergência nesta zona. Na plataforma não oficial criada pela oposição venezuelana, continuam mais de 50 mil pessoas dadas como desaparecidas. São possíveis vítimas que estão incontactáveis. Esta plataforma também já permitiu localizar 10 mil pessoas. Há um princípio de acordo entre Israel e o Líbano. Um dos objetivos é substituir a presença de tropas israelitas por tropas libanesas em duas áreas do sul do país sob ocupação de Israel. O entendimento acontece depois das negociações mediadas pelos Estados Unidos. Esta noite, o primeiro-ministro israelita, Benjamin Netanyahu, insistiu que Tel Aviv vai manter a presença no território do Líbano enquanto Hezbollah não for desarmado.
8: O mais importante é que, em primeiro lugar, Israel permaneça na zona de segurança no sul do Líbano. É uma conquista importante e vamos mantê-la enquanto Hezbollah não for desarmado e existir uma ameaça ao Estado de Israel. Este é também um duro golpe para o Irão, que está a tentar forçar-nos à retirada do sul do Líbano pela força. O outro ponto é que estamos a permitir que o exército libanês comece a organizar-se para assumir o controle do território. E estamos a estabelecer duas zonas-piloto. Uma fica inteiramente fora da zona de segurança, a sul do rio Litani, a segunda a norte do rio, uma pequena parte dela dentro da zona de segurança alargada que assegurámos nas últimas duas semanas. Continuamos a manter a zona de segurança original. Não permitiremos que o Hezbollah entre nessa zona, nem a população civil. Esta situação mantém-se inalterada.
0: Benjamin Netanyahu, esta noite. O Hezbollah rejeita o entendimento alcançado entre os negociadores libaneses e israelitas. Pelo movimento xiita Hassan Fadlallah, afirma que este princípio de acordo apenas serve os interesses de Israel. Já o presidente libanês Josef Aoun afirma que é o primeiro passo para restaurar a soberania do Líbano. Do lado norte-americano, o secretário de Estado Marco Rubio afirma que o princípio de acordo estabelece um processo para desarmar o Hezbollah. André Ventura alega que o diploma sobre a prestação social única não cumpre a Constituição portuguesa. O líder do Chega fez saber que vai pedir a fiscalização ao Tribunal Constitucional sobre o trabalho obrigatório para pessoas doentes. Inês Ameixa.
9: Para o Chega, é inconstitucional que pessoas doentes com cancro, por exemplo, sejam obrigadas a trabalhar para terem acesso à PSU, mesmo que estejam aptas para desempenharem essa atividade. E por isso, André Ventura anuncia.
10: O Chega vai pedir a fiscalização. Caso não o possa fazer a título preventivo, por não se tratar de uma lei orgânica, falo-á a título sucessivo da constitucionalidade da legislação que derive desta PSU nesta matéria.
9: Explica.
10: Afinal, devemos hoje também perguntar-nos como país. Faz sentido que se diga que é inconstitucional exigir-se um tempo de contribuições para quem vem de fora poder receber subsídios. Mas já não é inconstitucional que quem tenha cancro ou outras doenças graves tenha que trabalhar para receber esses mesmos subsídios.
9: Em conferência de imprensa, o líder do Chega critica o governo por ter feito um acordo com o Partido Socialista para viabilizar a PSU. É um governo desnorteado, diz.
10: O governo não ficou sem saída. O governo escolheu a lógica do Partido Socialista para deixar tudo exatamente igual ao que estava antes desta PSU. Não foi uma questão de ficar sem opções ou de perder o cheque do PRR. Foi uma questão de opções.
9: André Ventura garante ainda que é mentira que o Chega tenha acrescentado exigências à última hora nas negociações com o governo sobre a prestação social única.
0: O Chega vai pedir a fiscalização do Tribunal Constitucional ao diploma da prestação social única. Consideram inconstitucional que doentes com cancro sejam obrigados a trabalhar. No Mundial, a esta hora, joga-se a segunda parte do Noruega-França. Noruega 1, França 3. A partida está neste momento com essa vantagem dos franceses. As duas seleções já garantiram a presença nos 16 avos de final do Mundial. Também, desde as 8 da noite, joga-se o Senegal-Iraque 1-0. Ganha o Senegal a esta hora. Mais logo, o destaque vai para o jogo de Cabo Verde com a Arábia Saudita, à 1 da manhã, na hora portuguesa. Uma partida que pode ditar o apuramento dos tubarões para a próxima fase da competição.
1: Está fechada esta edição com Camila Vidal. 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
1: Atualizados pelo Secretário de Estado das Comunidades Portuguesas. No total, dizem os números oficiais, há 920 mortos na Venezuela. Continuam em terra os dois aviões da Força Aérea Portuguesa com ajuda humanitária para a Venezuela. Nesta edição, vamos em direto para o aeroporto de Beja.
2: Camila Vidal, na edição às 10 da noite.
1: Sobre o número de vítimas mortais na Venezuela, para se aproximar do milhar, são 920 no último balanço oficial e também sobe o número de vítimas da comunidade portuguesa. Quase 48 horas depois dos fortes sismos que atingiram La Guaira e Caracas, sobretudo, o balanço é de pelo menos 28 portugueses e lusodescendentes mortos na catástrofe. Revelou esta tarde em Beja o secretário de Estado das Comunidades Portuguesas, Emídio Sousa.
3: Estou a receber informação agora, temos 28 mortos confirmados e 86 desaparecidos. São números realmente assustadores. Vamos vendo ao longo do dia como é que isto evolui.
1: 85 pessoas da comunidade portuguesa desaparecidas. O secretário de Estado das Comunidades está no aeroporto de Beja para a partida de uma equipa portuguesa para o território em crise. E temos em direto nesta edição o jornalista Paulo Nobre, porque estes dois aviões KC-390 da Força Aérea Portuguesa, que transportam 64 pessoas, continuam em terra, apesar de já a hora de partida já ter passado, entretanto, várias vezes e ter atrasado.
4: Exatamente, e a última hora estava apontada para exatamente uma hora atrás, às 9 da noite. Tudo parecia estar encaminhado, equipas dentro pelo menos de uma das aeronaves completamente carregada, mas ao que parece houve que proceder a algum realinhamento da carga que foi carregada nessa aeronave e então voltou tudo à estaca zero e o que se pensava que estava praticamente no final e que o avião podia rolar na pista e levantar, acabou por não acontecer. Neste momento as duas aeronaves continuam aqui ainda estacionadas na base aérea de Beja à espera de que tudo esteja em condições para que carga e equipas possam marchar para a Venezuela.
1: O jornalista Paulo Nobre está a acompanhar estas movimentações na base aérea de Beja, de onde partem dois aviões da Força Aérea com ajuda para a Venezuela. E o ministro da Administração Interna admite o envio de um terceiro avião de busca e salvamento para o país. Luís Neves diz que tudo depende do levantamento de necessidades feito pelo governo de Caracas.
5: Provavelmente sim, portanto tem que se encontrar esses espaços, os Açores também querem, têm gente disponível para isso, mas nós temos que articular tudo isto com as autoridades da Venezuela. Às vezes é preferível termos meios organizados e que se possam substituir uns outros, ou que vão indo de acordo com as necessidades, do que irem para lá e não terem condições de trabalhar.
1: Se for em excesso, a ajuda pode atrapalhar as operações. É preciso confirmar aquilo que é necessário no terreno, explica Luís Neves no registro da Agência Lusa. O ministro da Administração Interna visitou esta tarde a sede da Proteção Civil em Lisboa com a presidente do Parlamento Europeu, Roberta Metsola. Ao final da tarde, foi o presidente do Parlamento venezuelano a dar conta dos números, com o último balanço a apontar para quase 1000 mortos na Venezuela. Cláudio Godinho.
6: O número continua a subir. Pelo menos 920 pessoas morreram nos sismos da Venezuela.
7: 920 pessoas han fallecido.
6: O presidente da Assembleia Nacional da Venezuela, Jorge Rodrigues, anunciou ainda que mais de 50 mil pessoas estão desaparecidas. Há também milhares de feridos. E confirma que o estado de Guaira está completamente militarizado.
7: Se encuentra totalmente em controle da Força Armada Nacional Bolivariana.
6: O objetivo é garantir a segurança e a ordem e facilitar as operações de resgate.
7: E para facilitar as labores de rescate.
6: Agora há listas com o nome dos feridos que estão no hospital para que os familiares os consigam encontrar.
7: Responder-lhes rapidamente sobre o paradeiro de alguma pessoa se já se encontra em alguns dos hospitais.
6: E no terreno já estão centenas de operacionais de vários países, mais de 870, México, Estados Unidos da América, El Salvador, Suíça, Espanha e Equador, são alguns dos exemplos.
7: 115 rescatistas de El Salvador, le agradecemos ao governo de El Salvador.
6: E nos próximos dias ainda vão chegar mais equipas à Venezuela para ajudar nas operações de resgate.
1: E na próxima hora chega essa primeira equipa portuguesa, Jorge Rodrigues, a dar conta de 920 mortos no último balanço, 3.300 feridos, mais de 4 mil pessoas ficaram sem teto, perto de 400 edifícios residenciais, a maioria em Lagoeira, parcial ou totalmente destruídos, e mais de 1.000 outras infraestruturas públicas ou empresariais também danificadas. Jorge Rodrigues, o presidente do Parlamento, está a servir de porta voz do governo venezuelano, pediu à população que não vá a Lagoeira, mesmo que seja para levar ajuda, para não condicionar o trânsito e permitir as deslocações de emergência naquela zona. Na plataforma não oficial, criada pela oposição venezuelana, continuam mais de 50 mil pessoas dadas como desaparecidas, são possíveis vítimas dos sismos, que estão incontactáveis. Esta plataforma já permitiu, no entanto, localizar 10 mil pessoas. Os Estados Unidos lançaram ataques na zona do Estreito de Hormuz. O exército norte-americano anuncia que atingiu locais de armazenamento de mísseis e drones, bem como estações de radar costeiras do Irão. É uma resposta, dizem, ao ataque a um navio comercial por parte de Teherão. Há um princípio de acordo entre Israel e o Líbano. Um dos objetivos é substituir a presença de tropas israelitas por tropas libanesas em duas áreas do sul do país sob a ocupação de Israel. O entendimento acontece depois das negociações mediadas pelos Estados Unidos. Esta noite o primeiro-ministro israelita Benjamin Netanyahu insistiu que Tel Aviv vai manter a presença no território libanês enquanto o Hezbollah não for desarmado.
0: O mais importante é que, em primeiro lugar, Israel permaneça na zona de segurança no sul do Líbano. É uma conquista importante e vamos mantê-la enquanto o Hezbollah não for desarmado e existir uma ameaça ao Estado de Israel. Este é também um duro golpe para o Irão, que está a tentar forçar-nos à retirada do sul do Líbano pela força. O outro ponto é que estamos a permitir que o exército libanês comece a organizar-se para assumir o controle do território. E estamos a estabelecer duas zonas-piloto. Uma fica inteiramente fora da zona de segurança, a sul do rio Litani, a segunda a norte do rio, uma pequena parte dela dentro da zona de segurança alargada que assegurámos nas últimas duas semanas. Continuamos a manter a zona de segurança original. Não permitiremos que o Hezbollah entre nessa zona, nem a população civil. Esta situação mantém-se inalterada.
1: Diz o primeiro-ministro israelita sobre este princípio de acordo alcançado entre Israel e o Líbano. O Hezbollah rejeita este entendimento pelo movimento xiita. Hassan Fadlallah afirma que o princípio de acordo apenas serve os interesses de Israel. Já o presidente libanês, Joseph Aoun, afirma que é o primeiro passo para restaurar a soberania do Líbano. Do lado norte-americano, o secretário de Estado, Marco Rubio, afirma que o princípio de acordo estabelece um processo para desarmar o Hezbollah. O Burkina Faso decidiu romper totalmente as relações diplomáticas com a França, anunciou o governo na televisão estatal. O ministro das Comunicações de Ouagadougou acusa Paris de apoiar o terrorismo e redes subversivas. O Burkina Faso tem enfrentado uma luta contra o terrorismo islâmico, que matou milhares e provocou milhões de deslocados na última década. Com esta decisão, o país liderado por Ibrahim Touré aprofunda ainda mais a ruptura com o antigo colonizador. Já se pode ir a banhos na praia de Santa Mar de Oeiras. A autarquia liderada por Isaltino Moraes confirma à agência Lusa que o foco de poluição, que na semana passada levou à proibição dos banhos, já está, entretanto, resolvido. Esta hora já terminou o Noruega-França com a vitória dos franceses. Hat-trick de Dembélé, 4-1, resultado final. A França acaba na fase de grupos no primeiro lugar. Também em destaque o jogo de Cabo Verde com a Arábia Saudita à 1 da manhã, uma partida que pode ditar o apuramento dos tubarões para a próxima fase da competição. E na cidade da Praia está o Carlos Santos, correspondente da RTP África, em Cabo Verde, a acompanhar as expectativas dos adeptos.
8: Estamos na contagem decrescente para o início daquele que pode ser um dos jogos mais difíceis de Cabo Verde nesta fase de grupos. O que se vem são manifestações de apoio aos tubarões azuis, bandeirinhas, camisolas, cascóis. Por onde quer que passemos, há essa manifestação de alegria e também de entusiasmo por parte dos cabo-verdianos. Estou aqui numa fan zone, com completamente engalanada, vai receber daqui a pouco mais de 2.000 pessoas para apoiarem a seleção nacional neste jogo contra a Arábia Saudita. Comigo tenho dois adeptos. Boa noite em direto para a Antena 1. O que é que espera do jogo de hoje?
9: Muito boa noite. Bom, vai ser um jogo bastante difícil. Cabo Verde vai jogar com uma boa equipa, que é a Arábia Saudita. É uma equipa que tem longas andanças em termos dos mundiais também. Então, pronto, vai ser um jogo difícil, mas não impossível para Cabo Verde, porque Cabo Verde também está forte, não é? Cabo Verde está a jogar bem. Queremos com Cabo Verde para passar para os 16 avos finais. Pronto, temos jogadores capazes para fazer um bom jogo, que é o jogo de hoje. Então, pronto, estamos aptos, estamos com toda a força para ir avante à frente. Então, eu desejo muita, muita força para a seleção de Cabo Verde, que joguem bem, que teremos uma boa vitória e que passamos por 16 avos finais, porque estamos preparados para o Arábia Saudita.
8: Muito bem, deixa-me ouvir mais uma opinião. Começa daqui a pouco o jogo de Cabo Verde, Arábia Saudita. Temos motivos para continuar a sonhar?
10: Sim, temos claramente motivo, porque de acordo com os jogos anteriores, Cabo Verde demonstrou capacidade e competitividade de enfrentar qualquer seleção que venha à frente, e a expectativa é grande. Vamos vencer e calhar com uma vitória satisfatória.
8: Vamos vencer por quanto, agora?
10: Isto já não sei, mas vencer é vencer, né?
8: Muito bem, e a expectativa dos cabo-verdianos em como a seleção nacional vai vencer a Arábia Saudita e vai continuar naturalmente a sonhar e a dar mais alegrias aos cabo-verdianos nesta estreia no Mundial de Futebol.
1: E à 1 da manhã, esse jogo entre Arábia Saudita e Cabo Verde, que pode ser escutado na rádio RTP África. Dar-lhe conta também do resultado do jogo Senegal-Iraque. O Senegal venceu por 5-0, o Iraque está fora do Mundial. O Senegal vai ter de esperar por outras contas.
2: Foi a edição às 10 da noite com Camila Vidal. 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

0: Noite marcada por nova onda de ataques entre Irão e Estados Unidos no dia em que Israel e o Líbano chegam a um princípio de acordo. Na Venezuela, 920 mortos é o último balanço e houve um novo abalo esta noite. Nesta edição, escutamos também as expectativas da seleção portuguesa para o encontro de amanhã.
1: Está aberto o Jornal da Meia-Noite com Camila Vidal.
0: Troca de ataques entre o Irão e os Estados Unidos. A Guarda Revolucionária do Irão ripostou. A televisão estatal revela que várias posições norte-americanas na região do Golfo foram atacadas. Teherão promete uma resposta mais ampla caso os Estados Unidos voltem a atacar. Esta noite, o Comando Central dos Estados Unidos anunciou ter atingido locais de armazenamento de mísseis e drones, bem como estações de radar costeiras do Irão na zona do Estreito de Hormuz. Washington diz tratar-se de uma resposta a um ataque iraniano a um navio comercial. Há um princípio de acordo entre Israel e o Líbano. Um dos objetivos é desmantelar o Hezbollah e permitir o controle do exército libanês de duas áreas ocupadas no sul do país por Israel. Um entendimento, João Coraceiro, mediado pelos Estados Unidos.
2: O secretário de Estado norte-americano, Marco Rubio, afirma que o princípio de acordo entre Israel e Líbano é o primeiro passo no processo para desarmar o Hezbollah e restaurar a soberania libanesa. O entendimento prevê a criação de zonas-piloto em que tropas israelitas vão ser substituídas por membros do exército libanês. Para já, Tel Aviv mantém-se na zona de segurança que criou no sul do Líbano, sublinha o embaixador israelita nos Estados Unidos, Yeshiel Leiter.
3: O acordo facilita a presença continuada de Israel numa zona de segurança até o exército libanês estar suficientemente forte e com apoio suficiente dos Estados Unidos para assumir plena responsabilidade pela soberania do Líbano. Vai ser um avanço gradual e baseado no desempenho. À medida que o exército libanês for apresentando resultados no processo para desmantelar e desarmar o Hezbollah, avançaremos com zonas-piloto adicionais e com a definição final de uma fronteira internacionalmente reconhecida, segura e acordada.
2: São duas zonas-piloto, detalhou o primeiro-ministro de Israel, Benjamin Netanyahu. Uma fica completamente fora da zona de segurança garantida por Israel, a sul do rio Litani, a segunda, a norte do rio, com uma pequena parte ainda dentro dessa zona de segurança. Para preparar o exército libanês, os Estados Unidos estão disponíveis para dar mais de 30 milhões de dólares. A embaixadora do Líbano nos Estados Unidos, Nada Moawad, saúda o princípio de acordo alcançado com Israel.
4: O quadro trilateral assinado é um primeiro passo no caminho para restaurar a soberania e a integridade territorial do Líbano.
2: Já o Hezbollah rejeita o entendimento, diz que apenas serve os interesses de Israel.
0: Um princípio de acordo que é descrito por Israel e Líbano como um passo essencial para estabilizar a região e restaurar a soberania libanesa do território. E na capital, Beirute, apoiantes do Hezbollah manifestam-se contra o acordo alcançado, isto de acordo com a agência de notícias France Press. Já está a caminho da Venezuela, onde os aviões da Força Aérea Portuguesa, um segundo avião ficou em terra, deve seguir nas próximas horas. No total, a equipa portuguesa é composta por 64 pessoas que levam material de busca e salvamento. Após sucessivos adiamentos, passavam 19 minutos das 10 da noite quando o primeiro KC-390 deixou a base aérea de Beja em direção à Venezuela. José Manuel Moura, o presidente da Autoridade Nacional de Emergência e Proteção Civil, diz que o destino é um terreno muito difícil, fala mesmo num cenário dantesco.
5: Uma operação de alguma complexidade, uma operação que não está isenta de riscos. Pela experiência passada, os que já desempenharam funções nesta área percebem que, de facto, vamos encontrar um cenário dantesco, com muitas vítimas, e naquilo que foi a palestra que fizemos há pouco, à força que foi, fundamentalmente foi que eles não concorram para aumentar o número de vítimas. Ou seja, também a defesa da própria e a segurança da própria força, que vai para um cenário bastante hostil, e portanto, e nessa medida, o tal motivo de satisfação por conseguirmos granjear aqui uma equipa que com certeza irá representar bem Portugal e levar bem a bandeira que leva no braço esquerdo de cada um.
0: O jornalista Paulo Nobre falou minutos antes da partida com um dos tripulantes, o líder da Força Conjunta que parte para a Venezuela. O que Santos diz, o que levam os portugueses no porão?
6: Segue material de desobstrução, material de corte, material de escoramento, material de estabilização de estruturas, por um lado para criar acessibilidades para chegar às potenciais vítimas, mas também para poder estabilizar as estruturas que se encontrem fragilizadas ou em risco de colapso, principalmente para também garantir segurança na intervenção dos operacionais.
0: Esse avião, o primeiro avião, já partiu para a Venezuela e o ministro da Administração Interna admite o envio de um terceiro avião de busca e salvamento para o território em crise. Luís Neves diz que tudo depende do levantamento de necessidades feito pelo governo de Caracas. O ministro da Administração Interna visitou esta tarde a sede da Proteção Civil em Lisboa com a presidente do Parlamento Europeu, Roberta Metsola. Sobe o número de vítimas mortais na Venezuela para se aproximar do milhar. São agora 920, diz o último balanço oficial, e também sobe o número de vítimas da comunidade portuguesa. 48 horas depois dos fortes sismos que atingiram La Guaira e Caracas, sobretudo, o balanço é de pelo menos 28 portugueses e lusodescendentes mortos na catástrofe. Revelou durante a tarde, em Beja, o secretário de Estado das Comunidades, Emídio Sousa.
7: Estou a receber informação agora, temos 28 mortos confirmados e 86 desaparecidos. São números realmente assustadores. Vamos vendo ao longo do dia como é que isto evolui.
0: Ainda 85 pessoas da comunidade portuguesa desaparecidas na Venezuela. O secretário de Estado das Comunidades falava aqui à margem dessa missão portuguesa na base aérea de Beja, com a partida da equipa portuguesa para o território em crise. Desde anteontem foram centenas de réplicas e há instantes, nem há uma hora, um novo abalo foi sentido na Venezuela com especial intensidade. O Centro Sismológico Euromediterrâneo registrou um sismo de magnitude 4.9 na escala de Richter, na costa norte venezuelana. De acordo com a agência Reuters, várias pessoas sentiram o tremor em Caracas e Maracay. Ao final da tarde, foi o presidente do Parlamento venezuelano a dar conta dos números: 920 mortos, 3.360 feridos, mais de 4 mil pessoas sem teto e perto de 400 edifícios residenciais, a maioria em La Guaira, parcial ou totalmente destruídos. Outras 1.000 infraestruturas públicas e empresariais também ficaram danificadas. Na plataforma não oficial criada pela oposição venezuelana, continuam mais de 50 mil pessoas dadas como desaparecidas. São possíveis vítimas que estão incontactáveis. Esta plataforma também já permitiu, no entanto, localizar 10 mil pessoas. Donald Trump falou ao telefone com a presidente interina da Venezuela, Delcy Rodríguez. Ela revela que o presidente dos Estados Unidos e também o secretário de Estado, Marco Rubio, reafirmaram o apoio à Venezuela num momento que é difícil para o país. E os jogadores da Seleção Nacional cumpriram um minuto de silêncio no treino que decorre a esta hora pelas vítimas dos sismos na Venezuela. Em Palm Beach, 3 jogadores fizeram a antevisão do Portugal-Colômbia, um adversário difícil. O primeiro a falar foi o guarda-redes Diogo Costa, nesta conferência de imprensa. Sublinhou que o foco da equipa está em triunfar diante da Colômbia.
8: O mais importante é sempre ganhar o jogo, independentemente que seja a importância do jogo, da qualificação. O que nós realmente estamos focados é em ganhar a Colômbia e é esse o nosso foco principal.
0: Um adversário difícil, já tinha avisado também Roberto Martínez durante o dia. Portugal defronta a Colômbia daqui a pouco mais de 24 horas em Miami. A partida tem relato aqui na Rádio Pública. No Mundial, nos jogos do Grupo I, a França goleou a Noruega 4-1. Resultado final é hat-trick de Dembélé. Os franceses fecham a fase de grupos no primeiro lugar. A Noruega, apesar de derrotada, já tinha garantido o lugar nos 16avos de final. O Senegal também goleou o Iraque por 5-0. A equipa iraquiana ficou reduzida a 10 logo aos 13 minutos da partida. Está, por isso, fora do Mundial. O Senegal ainda não garantiu presença na próxima fase da competição. Está dependente das contas de outras seleções e é em terceiro lugar no Grupo I. Daqui a pouco entra em campo Cabo Verde para defrontar a Arábia Saudita. É à 1 da manhã. Na hora de Portugal continental, uma partida que pode ditar o apuramento dos tubarões para a próxima fase da competição. E o correspondente da RTP África em Cabo Verde, Carlos Santos, está junto dos adeptos no bairro do Palmarejo, na cidade da Praia.
9: São manifestações de apoio aos tubarões azuis, bandeirinhas, camisolas, cascóis, por onde quer que passemos, há essa manifestação de alegria e também de entusiasmo por parte dos cabo-verdianos. Estou aqui numa fan zone completamente engalanada, vai receber mais de 2 mil pessoas para apoiarem a seleção nacional neste jogo contra a Arábia Saudita. Comigo tenho 2 adeptos, o que é que espera do jogo de hoje?
10: Bom, vai ser um jogo bastante difícil. Cabo Verde vai jogar com uma boa equipa, que é a Arábia Saudita, é uma uma equipa que tem longas andanças em termos dos mundiais também. Então, pronto, vai ser um jogo difícil, mas não impossível para Caver, porque o Caver também está forte, não é? Está a jogar bem. Queremos com Caver para passar para os 16 avos finais. Temos jogadores capazes. Então, pronto, estamos aptos, estamos com toda a força para ir avante à frente. Então, eu desejo muita força para a seleção de Cabo Verde, que joguem bem, que teremos uma boa vitória e que passamos 16 avos finais, porque estamos preparados para o Arábia Saudita.
11: Muito bem, deixa-me ouvir mais uma opinião. Começa daqui a pouco o jogo de Cabo Verde, Arábia Saudita. Temos motivos para continuar a sonhar?
12: Sim, temos claramente motivo, porque de acordo com os jogos anteriores, Cabo Verde demonstrou capacidade e competitividade de enfrentar qualquer seleção que venha à frente, e a expectativa é grande, vamos vencer com uma vitória satisfatória.
11: Vamos vencer por quanto, agora?
12: Isto já não sei, mas vencer é vencer, né?
11: Muito bem, e a expectativa dos cabo-verdianos em como a seleção nacional vai vencer a Arábia Saudita e vai continuar naturalmente a sonhar e a dar mais alegrias aos cabo-verdianos nesta estreia no Mundial de Futebol.
0: É o jogo entre Cabo Verde e Arábia Saudita que vai ter relato na rádio RTP África. Ao mesmo tempo, à 1 da manhã, na hora de Portugal Continental, arranca Uruguai-Espanha, do mesmo grupo H do Mundial. E retomo uma das notícias em destaque a esta hora. Disse-lhe há pouco que está a caminho da Venezuela um dos aviões da Força Aérea Portuguesa, mas entretanto já partiu também o segundo. Faltavam 3 minutos para a meia-noite quando descolou da base aérea de Beja. Seguem, portanto, esta noite, madrugada, para a Venezuela, um total de 64 pessoas levam a bordo material de busca e salvamento em 2 aviões KC-390 da Força Aérea Portuguesa.
1: Foi a edição da meia-noite com Camila Vidal. 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A geometria variável até à 1 da manhã. Bom fim de semana.
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0: pessoas. O primeiro partiu pelas 10 da noite, o segundo pouco antes da meia-noite. São dois KC-390 que deixaram a base aérea de Beja em direção à Venezuela. José Manuel Moura, presidente da Autoridade Nacional de Emergência e Proteção Civil, esteve com os tripulantes, diz que o destino é um terreno muito difícil e fala mesmo num cenário dantesco.
1: Uma operação de alguma complexidade, uma operação que não está isenta de riscos. Pela experiência passada, os que já desempenharam funções nesta área percebem que, de facto, vamos encontrar um cenário dantesco, com muitas vítimas, e naquilo que foi a palestra que fizemos há pouco, à força que foi, fundamentalmente foi que eles não concorram para aumentar o número de vítimas. Ou seja, também a defesa da própria e a segurança da própria força, que vai para um cenário bastante hostil, e, portanto, e nessa medida, o tal motivo de satisfação por conseguirmos granjear aqui uma equipa que com certeza irá representar bem Portugal e levar bem a bandeira que leva no braço esquerdo de cada um.
0: Antes da partida desta equipa, o jornalista Paulo Nobre falou com o líder da Força Conjunta que está a caminho da Venezuela. Hugo Santos diz o que levam os portugueses no avião.
2: Segue material de desobstrução, material de corte, material de escoramento, material de estabilização de estruturas, por um lado para criar acessibilidades para chegar às potenciais vítimas, mas também para poder estabilizar as estruturas que se encontrem fragilizadas ou em risco de colapso, principalmente para também garantir segurança na intervenção dos operacionais.
0: As declarações de Hugo Santos, o líder da Força Conjunta que está a caminho da Venezuela, o ministro da